0: 20h59.
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3: Seja bem-vindo, seja bem-vinda. Está entrando no ar mais uma edição do nosso Moment Love. Eu sou Kleber Salles e a vida é cheia de momentos inesquecíveis, momentos em que a trilha sonora faz com que a gente volte aonde nós estávamos quando essa trilha sonora era sucesso, aquela música que marcou a nossa vida em momentos especiais. E aqui no Moment Love, a gente vai realizar essa viagem maravilhosa pelo mundo da música e pelos seus melhores momentos. Hoje, 18 de maio de 2026, uma ótima segunda-feira para você. Para começar o Moment Love, tem Third of Street. Love.

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Madmore com Cry aqui no nosso Moment Love. As músicas mais especiais de todos os tempos. Teve o Zé Ramalho com Chão de Giz também. Passou por aqui, a gente ouviu antes, né? E continuamos com a nossa viagem musical, trazendo para você agora o som de All Carol, The Best Old Songs, aqui no nosso Moment Love. Essa é das antigas, hein?

0: Roupa Nova, Amaré, de 1996, mais um grande sucesso romântico. Essa música que fez parte do romance de muita gente. Você já teve esse sentimento descrito aí nessa música? Linda demais, hein? Daqui a pouco a gente volta.
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1: Agora no Moment Love tem Callum Scott e Leona Lins. You Are the Reason.

Lara Fabian, Love by Grace, aqui no nosso Moment to Love. Teve Lady A, Need You Now, também passando por aqui. Lembrando que daqui a pouquinho no Moment to Love tem o quadro Love in Words, com Paulinho Esteves, traduzindo uma belíssima canção hoje aqui, hein? Marisa Monte e Arnaldo Antunes, dando sequência aqui ao nosso Moment Love. Ótima segunda-feira.

0: Steve B com Because I Love You, aqui no Moment Love, finalizando mais uma super sequência no seu rádio. Kennedy com How Can Angel Break My Heart, com participação de Toni Braxton.
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0: 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De volta aqui no Moment Love, agora com a tradução da canção Love Never Fails, de Sandy Júnior, dentro do quadro Love in Words. Paulinho Esteves chega com a nossa tradução.
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Sweet Sensation aqui no Moment Love. Voices Came True. As mais românticas você ouve no Moment Love. Todas as canções apaixonantes reunidas em um só programa. E a gente continua trazendo Ana Vitória, Talvez Adeus.

0: John Mayer, Your Body is a Wonderland, aqui no nosso Moment Love. Fique ligado, depois do intervalo, a gente retorna com o nosso último bloco desta segunda-feira.
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3: E agora no Moment Love, um clássico dos anos 80, um clássico da MPB, 1987, Fagner, Deslizes, abrindo o nosso último bloco de hoje.

Isabela Taviani com um recado do tempo aqui no nosso Moment Love. As mais românticas você ouve aqui. Uma ótima segunda-feira para você. Chegando agora, Michael Learns to Rock com Fight My Love. No nosso Moment

0: Lady Gaga e Bradley Cooper com Shallow Now. Ou Shallow, né, aqui no nosso Momento Love, encerrando este encontro maravilhoso com as mais românticas nesta segunda-feira. Eu sou Kleber Salles e volto na edição de amanhã do Momento Love. Grande abraço para você e até lá.
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1: 23 horas e 2 minutos.
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3: Olá, boa noite a todos os nossos internautas, programa Maranhão em Debate.
4: Eleições 2026, Lula menciona apoio a Camarão em encontro no Distrito Federal.
3: Protesto na Câmara de Vereadores de São Luís, as mulheres trans protestam porque querem entrar nos banheiros femininos.
4: Vereador Camaleão, assim é chamado André Jansen, pelo jornalista Marcos Silva.
3: Joaquim Barbosa se filia ao Democracia Cristã e poderá sair candidato à presidência da República.
4: Dinheiro para todos. Vorkaro distribuiu dinheiro para muitos políticos no Brasil.
3: Bomba! Braide liquida a eleição no primeiro turno, diz Atlas Intel.
4: Deputado Najib zomba da cara de um codoense, enquanto Yuri Correa ampara e dá bom exemplo.
3: Nonato Sampaio nega aliança com doutor José Francisco e reafirma pré-candidatura a deputado federal.
4: INSS, aposentados e pensionistas vão ter que atualizar dados pessoais em junho de 2026.
3: Com estas e outras, está no ar o programa Maranhão em Debate, aqui na Lemos TV, para todo mundo ver.
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3: E aí, os comentários de hoje, eu nem sabia disso, mas vamos comentar aqui no programa Maranhão em Debate. É a convocação do Carlo Lancelotti. E aí, Neymar na fita. E aí, tá todo mundo fazendo aí uma figa, uns torcendo. Saiu uma pesquisa aí que a maioria dos brasileiros, mais de 50%, não quer o Neymar. Ou não queria, não quer, né, o Neymar na seleção brasileira. E aí, Neymar tá lá. Neymar saiu. No vídeo tá lá. E aí, o que que você acha? O Neymar vai ser o cara da Copa? Ou é mais um? O Lancelotti aceitou, foi por intermédio de pressão? Ou simplesmente o Neymar tem cacife mesmo para jogar na seleção brasileira?
4: Olha, Demos, na minha singela opinião, o Neymar, o nome Neymar, ainda é respeitado no mundo do futebol. Mesmo passando por altos e baixos, a fama aqui, ali, sendo um peso na sua carreira, Neymar é Neymar pelo que já fez pelo Brasil. Não é à toa que os números dizem. Ninguém fez mais gols do que Neymar pela seleção brasileira. Primeiro ponto positivo para que ele seja convocado. Segundo, ele, após saber da possível possibilidade de ficar fora da Copa, ele começou a render mais nos jogos pelo Santos, inclusive brigando para não sair no segundo tempo.
3: Mas nesse último jogo agora, o Santos decepcionou, e ele também.
4: Com certeza, por quê? Veja só.
3: Ele estava muito emocionado.
4: Veja só. Tem uma coisa que a gente não pode deixar de falar, é do Neymar na seleção brasileira, com aquele elenco que tinha com ele, certo? Para um elenco, por exemplo, que tinha o Fenômeno, né? Que tinha Fenômeno, Ronaldinho Gaúcho, né? Você lembra?
3: Lembro, sim.
4: Aí tinha Adriano, aquela safra ali, não foi a mesma safra que Neymar encontrou na época que foi convocado nas primeiras Copas do Mundo que ele participou. Ou seja, o Neymar simplesmente carregou a seleção brasileira nas costas. Um passarinho só, uma andorinha só, dificilmente ela vai fazer um bom verão. Então, eis aí a grande causa, no meu modo de ver, pelo qual o Brasil tem decepcionado nas últimas Copas do Mundo. E aí, muita gente atribui a Neymar. Eu não, eu já atribuo ao restante do elenco, porque futebol, meu amigo, tem que ter, em primeiro lugar, tem que ter entrosamento. E a seleção brasileira há muito tempo não tem o famoso entrosamento. Não se compara com a França, não se compara com a Alemanha, com a Holanda, entre outros países, a Argentina, que vem mantendo a mesma seleção. Então a seleção brasileira, cada jogo é um elenco. É o primeiro erro que eu acho. Não tem como entrosar jogador com jogador. Então, o Neymar, ele não teve, trabalhando com ele na seleção brasileira, o tanto de craque que nós temos hoje. A seleção melhorou, o ataque melhorou. Hoje nós temos Rafinha por um lado, temos o Vini por outro, o Rodrigo infelizmente se contundiu, nós temos
3: Paquetá.
4: O Paquetá, que está jogando uma bola bacana, entendeu? Entre outros nomes que foram convocados, e o Neymar, quer queira ou quer não, o nome dele ainda pesa. Ele no elenco dá uma moral para a seleção. Eu penso assim. Agora é óbvio, Lemos, que o Neymar hoje não tem como ele jogar os dois tempos. A não ser que o restante, né, do plantel que esteja em campo possa ajudar ele, porque é brincadeira. Da idade que ele está, que ele já passou, o tanto de contusão que ele já teve, não tem como ele jogar mais aquele futebol do Barcelona, aquele futebol do PSG. Mas se ele tiver uma equipe coesa ajudando ele do meio para frente, eu tenho certeza que ele ainda pode ajudar muito a seleção brasileira. A convocação foi inteligente, porque senão, se o Brasil perdendo, não tem problema nenhum. O Neymar quase não jogou, ficou no banco e tal e tal, tem essa desculpa, né? Agora, se o Neymar fica fora e o Brasil perde, aí todo mundo ia cair de pau contra o técnico. Você está entendendo? Então ele foi inteligente.
3: Na realidade,
4: eu vou levar o cara pelo nome, pela história que ele tem. A biografia de Neymar ainda pesa muito.
3: Na realidade, o time tem que ter um líder, não é? Tem que ter um nome de destaque ali para dar segurança aos outros, né? E o Neymar, essa figura, né, dentro da seleção. Porque essa menina nova, essa meninadazinha nova, o Vini não, ele já é rodado, né? Mas tem essa meninadazinha nova que está entrando agora na seleção, e aí tem que ter
4: um armador como o Neymar.
3: Um de referência lá
4: com
3: dentro.
4: Com certeza.
3: Para poder dar aquela consistência, aquela moral para a seleção. E eu até concordo, o Neymar é essa pessoa, é o jogador, é a figura central.
4: Trata bem a bola, é um craque, o Neymar é um craque, apesar do tempo, que o tempo não respeita ninguém, né? O tempo é o senhor da razão.
3: Até a filha dele, um filhinho dele, né, fez campanha, né, para que o Carlos Lancelotti convidasse ele, né?
4: Eu pensei
3: que ele não fosse ser convidado, não.
4: Eu pensei, Lemos, que o Brasil ia se manifestar literalmente contra a convocação do Neymar. O povo ficou dividido.
3: É o que eu falei no início aqui, a maioria disse não ao Neymar, a minoria disse sim. Mas, de qualquer forma, é um grande nome, é uma figura renomada no futebol mundial, e a seleção chegando lá sem o Neymar, cadê o Neymar? Ia ficar o quê? Uma lacuna, ia ficar um vazio. Então, acho que
4: Força extra-campo.
3: O técnico Carlo Ancelotti acertou na mão.
4: Acertou um reforço extra-campo, certeza. Nós vamos torcer pelo Neymar, nós vamos torcer pela seleção brasileira, ganhando ou perdendo, porque nós vivemos o futebol. A beleza, a magia do futebol está acima, para mim, do que qualquer título. Então nós vamos torcer. A seleção brasileira, as últimas duas Copas do Mundo que ganhou, ela estava desacreditada, já estava com 20 anos, né? A última foi em 70, não foi?
3: E agora, o Brasil...
4: Aí vem ganhar em 94, né?
3: 94. E agora o Brasil vem com agora vem com o Caneto? No seu ponto de vista,
4: olha,
3: será
4: Lemos,
3: que o Brasil traz o Caneto?
4: Não agora? É fácil, mas o futebol é uma caixinha de segredo. Mas não é fácil. Sabe por que não é fácil? Porque as seleções, os outros países, eles conseguiram crescer bastante dentro do futebol, pegando pessoas de outros países, atletas de outros países, naturalizando... É o papel da França. A França, a seleção dela quase toda é o pessoal da África, entendeu? Tem africano em todo lugar, em todos os países lá fora. Então, é uma coisa que eu acho errado, naturalizar jogador. Eu acho errado, sou contra. E com isso as seleções cresceram bastante. A Argentina, depois de Maradona, na última Copa do Mundo, voltou com um coletivo maravilhoso. É uma forte candidata. A França, para mim, é a melhor seleção. Aí tem a Alemanha, que também é muito forte. Sem falar nas demais que têm, né, potencial para chegar de igual para igual com as seleções de pontas, Lemos. Vamos torcer pelo Brasil.
3: Vamos lá. Vamos torcer. O Brasil vai ser campeão. Assiste-se mesmo, né? Mas vamos torcer para que o Brasil seja campeão. 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
4: Olha, nós queremos abraçar carinhosamente, nós estamos ganhando, graças a Deus, a cada dia, a cada programa, novos internautas que estão assistindo a gente. O meu querido Jonas, já falei com ele hoje. Veridiano, não vou perder mais, porque eu tenho que saber o que é que está acontecendo em Codoca. Eu disse, pois pronto, assista e você receberá o nosso carinho, o nosso boa noite e aquela mensagem de paz. Um abraço, irmão Jonas, lá em Morrinhos, do estado de Goiás. Agora eu quero mostrar no programa Maranhão em Debate um flagrante de um profissional, um eletricista, aqui na cidade de Codó, foi flagrado trabalhando sem os devidos materiais de segurança.
3: Os chamados EPIs.
4: Preste bem atenção, você, internauta que está nos assistindo, a produção pode mostrar agora aí para você.
1: Olha aí, gente, um profissional da eletricidade aí trabalhando.
3: Aí também com...
1: Sem o material de segurança. Ó. Ele está sem luvas, mexendo na energia elétrica ali, alta tensão, corrigindo a iluminação pública, mas ele está trabalhando, ó, sem o material adequado para se trabalhar, sem o material de segurança. Olha, veja bem, nós estamos bem aqui, na rua Magalhães de Almeida, o rapaz trabalha na prefeitura, o eletricista. Esse tipo de coisa não pode acontecer, porque vem acontecer algum acidente com ele, aí vão querer culpar a prefeitura, né, gente? Então, ó, esse trabalho tem que ser feito. O profissional tem que estar com todo o material de segurança para que não venha sofrer um acidente, uma eventualidade. Ó. Mas nesse momento ele pega a luva, agora ele está colocando a luva, ó. Agora ele colocou a luva. Tem um mal educado aqui passando na frente. Foi colocada a luva agora, ó. Só numa mão, a outra mão você pode ver, não tem luva, ó. Ele colocou a luva numa mão, mas a outra está sem a luva, ó. Isso não pode acontecer. Tá vendo? Uma mão com a luva, a outra mão sem a luva, ó. Atenção, Prefeitura Municipal de Codó, vamos chegar junto e pedir para os profissionais que usem o material adequado para trabalhar. Se tem um material, é para ser usado. Olha aí, uma mão, ele trabalha com uma mão na luva e a outra está sem a luva.
3: É por isso que as tragédias, elas acontecem, elas ocorrem, porque o cara é trabalhador, um grande, um baita de um trabalhador.
4: Profissional,
3: ele sabe que tem que estar equipado, bem equipado mesmo, para poder executar o trabalho com energia elétrica. Apesar de que ali não é alta tensão, é baixa tensão, mas o perigo é o mesmo. O perigo é o mesmo. O cara tem que estar obedecer aí as leis, né, de segurança para poder evitar aí uma tragédia. Já vi vários que vão tentar fazer isso aí sem luva, sem nada, e pega uma descarga elétrica e fica lá. Morre pendurado no poste. A verdade é essa.
4: Fica aí o nosso alerta para a Prefeitura Municipal de Codó, no oferecimento de quem, Lemos?
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3: 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Meus amigos, vamos agora acompanhar a matéria, que é a matéria onde os internautas pediram, mas pediram mesmo para a gente tocar ainda naquela matéria, veicular a matéria do padre Edivan, onde ele desmente o vigia topado. Então aqui nós estamos para atender os nossos internautas, aqueles que assistem o programa Maranhão em Debate. Então vamos acompanhar aquela celeuma, né?
4: O que foi que o vigia topado falou? Para que o internauta que está nos assistindo possa se situar da informação.
3: Vamos acompanhar.
7: Olá, gente, tudo bem? Eu venho aqui de novo para fazer um esclarecimento em relação à escola Santa Terezinha, aqui no bairro de Caldão Novo, aqui na rua São Luís. Ontem eu falei na missa sobre uma questão do aluguel da escola, né? E eu venho aqui dizer, em nenhum momento a atual administração não nos pagou, sempre nos pagou corretamente. Então foi colocado num blog aqui de uma pessoa aqui do bairro, dizendo que o padre não disse que a administração não pagou. Eu disse que há um entrave na questão contratual de renovação do contrato atual, para renovar por mais um ano o espaço aqui para a atual administração da Prefeitura de Codó. O impasse é o seguinte, nós queremos reajustar o valor do aluguel, e aí tenho esse impasse. E claro, se a Prefeitura não quiser fazer esse reajuste, claro, o espaço é nosso, a escola vai deixar de existir aqui na paróquia, no espaço da paróquia, vai passar para outro lugar, certamente. Então, quero dizer que é mentira essa história que a prefeitura atual não pagou o aluguel. Pagou. A questão toda é um reajuste que estamos sentando em um acordo. Depende aí da parte da prefeitura. E quem não pagou foi a administração passada. A administração passada terminou ficamos com uns meses aí sem pagar. E tem como provar isso, claro, que só abrir o extrato da conta do ano de correspondente da administração passada. Então,
3: aí está. A gente, eu acho que muita gente pediu, e quando o povo pede, a gente tem que obedecer. Nós somos um escravo do povo, dos internautas. Então, o que o padre falou é que O atual prefeito não está devendo, ele está querendo um reajuste, o prefeito não quer dar o reajuste. Quem ficou devendo foi o ex-prefeito Dr. José Francisco, que ficou para o outro prefeito pagar, no caso, o empresário Francisco Carlos de Oliveira. É bem fácil você entender. Veja bem, se o prefeito anterior não pagou, embora o débito não sendo contraído pelo atual prefeito, no caso, o Chiquinho FC, mas a conta é para ele pagar.
4: E quem falou que o seu Chiquinho não pagou o padre? Quem foi que... De onde veio essa versão? Porque até agora o internauta está se perguntando, né?
3: Essa versão, ela veio tanto do vigia topado, as informações que nós obtivemos, e também do Bernardo Júnior, outro repórter. Mas nós estamos abertos aqui, tanto para o repórter Bernardo Júnior, quanto para o Vigia Topado. Se quiserem usar o espaço aqui do programa Maranhão em Debate, o espaço está aberto. E também para o padre. Então é bom que a gente, através aqui do programa, a gente possa, quem sabe, colocar um ponto final disso aí.
4: Está esclarecido, está esclarecido. O padre já esclareceu que o problema não está em atraso de aluguel, o problema está em renovação contratual. Tá?
3: É que o prefeito não quer dar um reajuste, né? O padre quer um reajuste, mas o prefeito não quer. O reajuste, conforme você acompanhou, poderá a escola, os alunos saírem lá do prédio, que o prédio não pertence à prefeitura. O prédio pertence à paróquia de Nossa Senhora Santa Teresinha, né?
4: E o dinheiro que paga o aluguel não sai do bolso do prefeito. O dinheiro é nosso. E o direito à educação está na Constituição. É um direito assegurado.
3: Tá bom, então. 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Nós vamos agora chamar a matéria do pré-candidato ao governo do estado do Maranhão. Podemos chamar ela ou não?
4: Está falando do...
3: O Felipe Camarão.
4: Certo. A gente tem duas matérias. Eu posso chamar aqui a primeira, que é dentro do mesmo assunto?
3: Isso.
4: E em seguida você traz mais informações complementando esse momento.
3: Exatamente.
4: O Felipe Camarão esteve em Brasília, encontrou-se lá com o presidente Luiz Inácio Lula da Silva, conversaram, foi registrado e postado nas redes sociais, e o internauta que está acompanhando o Maranhão em Debate agora vai assistir esse encontro do Lula com o Felipe Camarão. O Lula, além de ter conversado com o Felipe Camarão, aproveitou ali para dar um conselho para ele, fazer boas amizades nesse momento, costurar direitinho para poder ter uma campanha realmente equilibrada e, quem sabe, até vitoriosa. Vejamos.
8: Eu estou recebendo um presente para ficar mais sabido sobre a cultura do Maranhão. E eu estou ganhando esse presente do nosso vice-governador, o companheiro Felipe Camarão, que, se Deus quiser, será o nosso candidato a governador do Maranhão. Eu quero dizer ao povo do Maranhão que é com muita alegria e muito prazer que eu fiquei sabendo que o Felipe aceitou ser candidato a governador do estado. E quando a gente se dispõe a ser candidato, Felipe, a gente é candidato para ganhar.
9: Show.
8: A gente não fala que vai competir, a gente não fala que vai para o futuro, a gente fala que vai ganhar as eleições.
9: Vamos ganhar, presidente.
8: Eu sei que você tem condições de ganhar essas eleições. É importante que você consiga unir todas as forças. Procure arrumar a menor quantidade de inimigos possíveis e a maior quantidade de amigos possíveis.
9: Perfeito.
8: Para que a gente possa ganhar as eleições. Eu quero te dizer que, se depender do meu apoio, do que eu puder fazer para lhe ajudar, você pode ficar certo que você será o governador do Maranhão.
9: Obrigado,
8: em 2027.
9: Vamos vencer.
8: Boa sorte.
9: Obrigado. É Lula e Camarão.
8: Boa sorte.
9: Obrigado.
3: Bom, o que nós acabamos de acompanhar através do vídeo é o apoio de um dos presidentes mais populares.

0: O que está acontecendo? Racha no PT. Candidatura de Felipe Camarão é classificada como aventura por liderança histórica. Olha só. Parece que as palavras do Lula não ecoaram dentro do partido. O petista histórico Luiz Eduardo Braga, que preside o PT no município de Chapadinha, reafirmou o apoio à aliança com o pré-candidato ao governo Orleans Brandão, do MDB, e fez duras críticas à posição da legenda de optar pela candidatura própria de Felipe Camarão, em projeto que ele classificou como uma aventura. Mas, meu irmão, Felipe Camarão tem a parada pelo presidente da República. É o homem que tem as chaves ou a chave do cofre. Aí ele aqui está contra, já afirmou, foi com o Orleans Brandão, com o governador Brandão. Será se correu alguma coisa lá, se passou a mala preta, aí perto do Luiz Eduardo Braga, que é o presidente do PT em Chapadinha, será se passou a malona, aquela mala preta? Pois é, tá aí. Então o Camarão, com essa sua candidatura, mesmo com o apoio do Lula e do PT nacional, parece que não decola, não. Pode até decolar. Falta ainda 5 meses, né? Para a eleição, mas parece que a coisa não está legal para o Camarão. Abre aspas. Não é só lançar uma candidatura própria. É lançar uma candidatura que tem como único ponto de programa de governo odiar o Brandão, fecha aspas, afirmou ele, o presidente do PT lá de Chapadinha. Então, mas vai que o negócio dá certo. Camarão com esse ódio que diz aqui o Eduardo, e aí vai que cai na graça da população maranhense. Mas vamos pagar para ver o que vai acontecer, se realmente essa candidatura de Camarão vinga, se vai ou racha, ou se levanta a tábua da caixa.
1: Enquanto isso, meu amigo Lemos, o pré-candidato Laésio Bonfim aproveitou para dar umas alfinetadas, né, em Elisiane Gama, rapaz. É, rapaz, o negócio tá começando a chegar já, no final da pré-campanha, a campanha vai começar. E a guerra já está há muito tempo lançada no estado do Maranhão. E o Laésio não está perdendo tempo, está ocupando as redes sociais, até porque ele está numa posição não muito confortável. As pesquisas estão revelando ele aí aparecendo muito abaixo do que fez na última eleição para governador do estado do Maranhão, onde ele chegou, bateu na trave, foi o segundo colocado. Mas ele está muito aquém, né? Pelo menos aqui na pré-campanha, ainda está muito aquém daquilo que se esperava de Laésio para 2026. Então, o que ele está fazendo? Por onde ele anda, por onde ele passa, que ele vê falhas, ele está denunciando e está também fazendo suas colocações políticas, o que é salutar nessa época de eleição. Mostra.
2: Lisiane, ei, vem cá. Olha para mim. Tu acha mesmo que o maranhense é burro? Acabou. Tu não engana mais ninguém aqui. Vocês não enganam mais ninguém.
3: Podem comemorar, porque as luzinhas sem taxa estão de volta. O nosso presidente Lula acaba de zerar o imposto federal sobre compras internacionais de até 50 dólares. Algo em torno de 300 reais.
2: Pessoal, eu ouvi e assisti esse vídeo, mas eu não quero nem acreditar. Vem cá. Dona senadora Elisiane, engana ninguém. Tu acha mesmo que o maranhense é burro? Pra que tanta alegria, Elisiane? Vem cá. Quem foi que instituiu a taxa das blusinhas no Brasil? Me diz. Foi o Bolsonaro, foi, Elisiane? 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Acabou. Elisiane, vem cá. Deixa eu te falar. Acabou. Tu não engana mais ninguém aqui. Vocês não enganam mais ninguém. Foi o Lula, foi o Tachade que taxou as blusinhas. É, por isso que vocês estão sofrendo até hoje. Aí agora, faltando 5 meses para a eleição, vocês resolvem retirar a taxa.

0: da blusinha para tentar enganar. Vocês vão enganar quem? Olha, Elisiane, assim como você não engana mais ninguém no Maranhão, teu governo, o Lula, o presidente Lula, não engana mais ninguém. Vai perder para qualquer um. Digo mais, não vai ser nem candidato à reeleição, sabe por quê? Porque não ganha de ninguém. Não ganha do Flávio de jeito nenhum, não ganha do Zema, não ganha do Caiado, não ganha de ninguém. Qualquer um ganha dele, Elisiane. É, acabou. Acorda, acorda, acabou. E o Senado pra você? Acabou também, Elisiane, acabou. Porque ninguém mais aguenta ser enganado nesse país. Vocês pensam que a gente é trouxa, é burro. Ei, você que é de direita, genuína, chegou a nossa vez. Só nós podemos transformar esse Estado e o projeto está de pé. Você que me ajudou a construir um projeto tão lindo, que viu o presidente Bolsonaro falar com tanto orgulho São Pedro dos Crentes.
1: Presidente, parabéns. Na sala de São Pedro dos Crentes, há pouco tempo entrei em contato com o prefeito. A iniciativa do Banco do Brasil foi colocar no posto do Bolsonaro.
0: Uma das menores cidades do Brasil se destacar em todo o país, em todo o país, sendo levado para a boca de um presidente da República, um prefeito que administrou com austeridade, que pagava 17 salários aos servidores em um único ano, porque sobrava dinheiro, porque não deixava-se roubar enquanto gestor. Um prefeito que plantava merenda escolar, um prefeito que chamou a atenção do maranhense por fazer o maior número de casas para pessoas que precisavam de casa em todo o estado do Maranhão. Você ajudou a construir esse projeto e agora quer se entregar um projeto que em 2022 estava contra nós, lutando nas ruas contra a gente, ao lado do senador Everton Rocha, agora se juntou com o dinismo para tentar derrotar os Brandão e você se jogou de cabeça. Se você me abandonar, você enterra o Maranhão. Quando o Brasil todo vai se libertar da esquerda, você ajuda a enterrar o Maranhão. Grande abraço a todos. Nós vamos continuar firmes. O projeto é Laerte Bonfim, governador.
2: Olá, enquanto você acompanha Laerte Bonfim se posicionando, tomando posição com relação à sua pré-candidatura, outros candidatos têm feito o mesmo também, e nós temos aí 4 pré-candidatos no páreo. Nós temos Felipe Camarão, Laércio Bonfim, Orleans Brandão e Eduardo Braide, ex-prefeito de São Luís. E a matéria, bomba, Braide liquida eleição no primeiro turno, diz Atlas Intel, no blog Repasse Informativo. Três dias depois de ser impactada pela pesquisa IPPI, Pesquisas e Consultoria, que mostrou Eduardo Braide do PSD liderando com a larga vantagem, a corrida ao Palácio dos Leões foi novamente agitada ontem. Agora, pela pesquisa Atlas Intel, feita via internet, seus números apontam o ex-prefeito de São Luís com 50,1% das intenções de voto e Orleans Brandão, do MDB, em segundo lugar, com 23,1%. Esse cenário mostra o vice-governador Felipe Camarão, do PT, em terceiro lugar, com 14,5%. Aí o Camarão cresceu muito.
3: Não, ele falou que até segunda-feira, próxima passada, ele ultrapassaria o Laércio. E realmente cantou a perna e deu certo.
2: Aí vamos lá, virando o jogo sobre Laércio Bonfim do Novo, que agora aparece em quarto lugar com 8,4%. Na ponta da linha aparece André Luiz Domissão com 0,9% e Enilton Rodrigues do PSOL com 0,5% das intenções de voto. O pré-candidato do PSTU, Saulo Arcangeli, não pontuou. Indecisos somam 2,5%, enquanto votos em branco somaram 0,2%. Então, se a coisa continuar como está, Se a caminhada ao Palácio dos Leões continuar como está, segundo aqui a pesquisa, realmente o Braide pode comer a rifa logo no primeiro turno. Mas eu ainda acho que não. Eu acho que o Braide deve ser o governador do Maranhão, mas em um segundo turno, eu acho. E aqui está se confirmando o que o companheiro Veridiano Souza falou. Ele disse que o segundo turno iria ficar entre Orleans, Brandão e Braide. Se a eleição fosse hoje, o Braide venceria a eleição. Mas se tiver alguma coisa aqui, o segundo turno seria disputado realmente entre Orleans, Brandão e o Braide. No caso, eu perderia o meu prognóstico, o meu ponto de vista com relação à eleição para governador do Maranhão.
3: Aí seria, aí viria a hora da vingança. Sabe por quê? Porque eu creio que Felipe Camarão ainda está com o Brandão atravessado da goela, né?
2: É que o presidente do PT de Chapadinha, eles exatamente coloca isso.
3: Então, o Felipe Camarão iria apoiar no segundo turno o Braide, né? Se continuar ainda com esse mesmo pensamento, com esse mesmo sentimento. E o Laércio Bonfim talvez se abstesse de apoiar alguém, mas se fosse apoiar, é claro que ele iria apoiar também o Braide.
2: Correto.
3: Entendeu? Então, a água está correndo, a tendência está correndo só a favor de Braide, em todos os aspectos do estado do Maranhão. Então, é preciso que o PT e também o o PSDB, né, que é o do governador do Maranhão, eles possam...
2: PSD. É o Brandão, vamos não, conferir.
3: O PSD aqui. É do Eduardo.
2: O Orleans é MDB.
3: O MDB, o PT, entendeu? Uhum. Se eles não procurarem se reaproximarem novamente, visando um segundo turno, o Braide com certeza vai ser o nosso próximo governador. Pelo andar da carruagem, Lemos, porque ainda tem muita água para passar por debaixo da ponte. 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
3: E ainda temos o apoio cultural do pecuarista Yuri Correia e do empresário Nonato Sampaio. Olha, aconteceu um fato lamentável no último final de semana na cidade de Codó, Lemos, e a população de Codó ainda hoje comenta nos quatro cantos da cidade. O pré-candidato, que já é deputado estadual, Francisco Najib, fez um adesivaço, né? O que é legal, é beleza, o cara quer fazer um adesivaço, ele vai lá e faz. Ele escolheu como estratégia, um ponto estratégico, lá na Avenida Augusto Teixeira. Beleza, tudo bem. Os carros vão passando, o pré-candidato, né, pede para parar, oferece ali o adesivo, vai lá, adesiva direitinho, com a permissão de cada eleitor, de cada veículo que passa por aquele local. Só que teve um cidadão codoense, eleitor, que disse: não quero o adesivo do Orleans Brandão e nem do Najib. Eu estou com o Braide, meu carro já está adesivado com o adesivo do Braide e eu não vou aceitar. É um direito que assiste a qualquer eleitor, a qualquer cidadão. Só que o Najib passou a ficar tirando sarro da cara do rapaz, porque infelizmente o carro deu problema pertinho lá de onde estava acontecendo o adesivaço.
2: Era uma espécie de deboche, era alguma coisa
3: assim? Debochou do codoense e ainda falou uma frase mais ou menos assim: quem não apoia o Leandro Brandão, olha, carga pesada. Desse jeito.
2: Rapaz, te fala.
3: E pra sorte do condutor, aparece o condutor empurrando o carro. Todo mundo viu aí esse final de semana o condutor do carro empurrando o carro lá na avenida. e o deputado estadual Francisco Bagibe tirando sarro, debochando, menosprezando um eleitor, um cidadão codoense. Aí sabe quem aparece, o Salvador da Pátria? Yuri Correia.
2: Na hora.
3: Que é pré-candidato a deputado estadual. Ajudou o rapaz, entendeu? Ainda foi no posto lá e ajudou a abastecer o carro do nosso confrade, do nosso amigo, do nosso conterrâneo.
2: Praticou uma boa ação.
3: Deu um exemplo. É por isso que eu te digo, tem gente que quer fazer política com seriedade e outros preferem fazer política com molecagem.
2: Rapaz, eu não sei não, mas dizem que tem um deputado em Codó que é o deputado Bombom, né? Meu amigo Padre, um abraço. Pois é, tá ligado com a gente lá em Teresina. E aí dizem que ele tem um deputado, não sei quem é, não é o Nagi não. Mas
3: Bombom,
2: é o deputado Bombom.
3: É gostoso, é?
2: Quando ele não está enrolado, ele está em boca. É assim. Meus amigos, olha, vamos acompanhar agora. Nós fomos no Mercado Central, o maior shopping a céu aberto de Codó. Nós tivemos uma matéria lá para mostrar como é que é o Mercado Central. Mercado Central começou ali na Praça Alcebides e Silva, se não estou enganado, mas depois o prédio foi entregue para a prefeitura e construíram outro prédio ali onde está hoje as margens do canal da Água Fria. E nós fomos lá de domingo ver como é que está, mostrar o Codó, mostrar a cidade de Codó. E aí você vai acompanhar o vídeo que nós fizemos lá com o pessoal comprando e tal. Foi legal demais, mas muito legal mesmo. Acompanhe.
4: Lemos TV, para todo mundo ver. Nós estamos aqui no Mercado Central de Codó. Mercado antigo, esse mercado já tem mais de 40 anos. Nós vamos entrar, olha, esse aqui, ó, esses aqui estão vendendo plantas, ó, plantas ornamentais, plantas frutíferas, tá? É aqui, a rua fica meio aqui tomada, quase toda tomada diferente. Olha o feijãozinho verde aqui, ó, feijãozinho verde, já debulhado, só no ponto. Ó, esse aqui é um box comercial, aqui você encontra arroz, farinha, cuba, lavada, você encontra tudo. Você tá comprando ou tá vendendo, hein?
5: Tô comprando.
4: Tá comprando.
5: Tô comprando essa vassoura aqui, esse
4: rodo. Pra deixar aí, a casa bem limpinha.
5: É, pra deixar a casa bonita.
4: Certo, receber os visitantes, né?
5: Receber os visitantes, a casa limpa, cheirosa.
4: E receber o repórter pra comer dia de domingo, né?
5: É, dia de domingo, uma boa comida na mesa.
4: Nós vamos passar lá, viu, pra comer. Na hora. E aqui é o cérebro, né? Aqui é o núcleo. O Mercado Central, na realidade, começou por aqui. E aí depois as lojas elas foram crescendo, né? Foram se estabelecendo. E aqui você vê ainda o Mercado Central. Se bem é bom que diga pra você que o Mercado Central não começou aqui. Nós tivemos outro Mercado Central em Codó. E depois nós vamos mostrar para você esse primeiro Mercado Central. Já não existe mais, é claro. O Mercado Central é aqui. E aqui as pessoas vendem carne. Essa carne aqui, lindona, ó. Carne boa, carne de boi, carne de porco, tem tudo. E aí, você é cliente ou você vende carne?
6: Não, eu vendo um lanche ali.
4: Ah, tudo bem, tá certo. E aí, o Mercado Central continua vivo, servindo a população, vendendo carne todos os dias ou mais assim, só no final de semana que você vende?
7: Todo dia.
4: Você trabalha só com carne bovina, né?
7: É.
4: Certo. Tá aí, você acompanhando aqui o Mercado Central Codó. E a senhora gosta de comprar aqui no Mercado Central?
8: Gosta,
4: né? Deixa lá o frigorífico perto da casa, da sua residência e vem comprar aqui.
8: É.
4: Tá bom. Obrigado. Ó, aqui é um outro box. O senhor trabalha só com carne de porco, né? Carne suína.
8: Só.
4: E aí, como é que está a venda do porco? Vende muito ou vende mais ou menos?
8: Está devagar.
4: Está devagar, né? Quanto é um quilo hoje?
8: Já.
4: Quanto é um quilo hoje? Olha, esse aqui, ó. Esse aqui é cliente, está batendo papo aqui. Quanto é um quilo de carne suína hoje?
8: Aqui.
4: É, um quilo de carne suína hoje. Quanto é?
8: 25.
4: 25, tá bom. É mais barato que a carne do boi?
8: A carne do boi é mais cara.
4: É mais cara.
8: É mais cara.
4: Tá bom. Pessoal, olha, o Mercado Central não é só carne de porco, carne de bode. O Mercado Central também tem uma variedade de lojas aqui ao entorno, ao redor. Essa aqui, por exemplo, ela é uma calçadeira, né? Vende muito calçado aqui. Vou conversar aqui com o dono, que é o Valdir. E aí, Valdir, há quantos anos você está aqui no Mercado Central?
9: 52 anos.
4: 50. Então eu errei na reportagem que eu falei que o Mercado Central tem 40 anos. Só você tem 52 aqui, né?
6: 52 anos que trabalho no Mercado Central.
4: Continua vendendo muito sapato, sandália e etc.
6: É, vendendo um bocado. Todo dia a gente vende um bocado, compra um bocado. E a vida vai levando.
4: Vai levando.
6: É assim desse jeito.
4: Tá certo. Vai continuar aqui?
6: Pode.
4: Você vai continuar vendendo ainda?
6: Vou continuar vendendo. Até o dia que Deus me tirar daqui.
4: Tá certo. Daqui não sai.
6: Não. E nem ninguém me tira, só Deus.
4: É, dando nossa volta aqui no Mercado Central para você conhecer, aqui é a Ciclopeças. Nessa loja você encontra peças para bicicleta, bike e até para as motos, viu? Você encontra aqui. Nós estamos entrando muita mercadoria. Olha só quem eu encontrei aqui. Vou falar aqui com o Antoniel, que é o proprietário dessa loja. E aí, Antoniel, como é que está as paradas?
7: Ah, tudo bem, Léo.
4: Tá tudo bem?
7: Graças a Deus.
4: Vendendo sempre?
7: Tudo tranquilo, sempre.
4: Gosta do Mercado Central?
7: Rapaz, é muito bom aqui. Tranquilo.
4: O Mercado Central não está entrando assim uma decadência, não? Lojas fechando e assim? Olha, a concorrência é muito grande com lojas grandes que estão chegando,
7: sim,
4: na cidade?
7: Sim, concorrência é muito grande, mas a gente está trabalhando aqui, graças a Deus. Deus tem abençoado.
4: Muito bem. E a Ciclopeças, ela está aqui há quanto tempo?
7: Faz há mais de 40 anos.
4: Mais de 40 anos. Isso. Então começou antes do mercado? Quase, né?
7: Bem, bastante tempo já.
4: Bastante tempo. É. Tá bom, então. Olha, nesse lado aqui do Mercado Central, você encontra bancas que vendem condimento, tempero, mel, muita coisa. São várias bancas. Então, você que vem no Mercado Central, você encontra muita coisa mesmo. Como eu falei no início do vídeo, aqui é um shopping a céu aberto. Então, vamos entrar aqui, vamos conversar aqui com... E a senhora vem sempre aqui no Mercado Central?
9: Sim.
4: E aí a senhora sempre compra esses condimentos aqui nessa barraca ou não?
9: Sim, eu gosto de comprar aqui porque ela apoia o tempero bem moidinho.
4: Ah, tem uma variedade, né?
9: Tem.
4: Tá certo. Aí, eu falei aqui com uma cliente aqui dessas lojas, que vendem condimentos, um monte de coisas que você só encontra no Mercado Central. Tá todo mundo ligado aqui no nosso canal. Olha o que eu encontrei aqui. Cabeça, menino. Isso aqui é homem forte.
10: O segundo mais bonito.
4: O mais bonito do Mercado Central aqui. É o mais lindão aqui. É o príncipe, né? É o princeso aqui dessa região. E aí, como é que está a venda aqui de roupas, rapaz, calcinhas,
10: tudo? Não tá muito boa, não.
4: Tá muito boa, não.
10: Não, não. Vai ficar boa.
4: Você acha que o Mercado Central ele deu uma queda nas vendas, com tanta concorrência?
10: Com certeza.
4: Lojas do 20, do 8, do 10. Tá faltando só a loja do 1 real, né?
10: É verdade.
4: Isso.
10: É verdade. E a venda caiu muito.
4: Caiu muito, né?
10: Caiu.
4: Mas você continua firme.
10: É.
4: Não vai sair do Mercado Central?
10: Não.
4: Tá certo. Mercado Central aparece tudo. Tudo que você possa imaginar. E mais uma beiradinha aparece. Tá aí. Nós vamos fechar aqui o nosso vídeo para o nosso canal. Dê o seu like, se inscreva no canal. Nós precisamos muito de você. É a Lemos TV. Para todo mundo ver.
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3: 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Vamos agora para a notícia importante, atenção você que é aposentado, você que é pensionista, você que tem algum parente aposentado em casa, está nos acompanhando, quem sabe você ainda... não está inteirado desta informação do que vem por aí, nós temos aqui a obrigação de lhe manter bem informado através do programa Maranhão em Debate. INSS, aposentados e pensionistas vão ter que atualizar dados pessoais no mês que vem. É isso mesmo, correndo o risco aí de ter bloqueado aí o seu benefício. Aposentados e pensionistas, em junho é necessária a atualização destes documentos sob pena de perda dos benefícios, hein? Em junho de 2026, aposentados e pensionistas do INSS ainda precisam manter o cadastro em dia para evitar atrasos ou bloqueios no pagamento dos benefícios. A prova de vida é feita em grande parte de forma automática por cruzamento de dados com outros órgãos públicos. Mas isso só funciona bem quando as informações pessoais estão corretas e atualizadas no sistema, né? Quais são os documentos básicos para aposentados e pensionistas em 2026? Em geral, basta um conjunto básico de identificação e comprovação de endereço usado para confirmar os dados do titular e comparar com outros registros federais. Na maior parte dos atendimentos, esses mesmos documentos servem para ajustes simples, como troca de telefone, até correção de dados pessoais ou revisão de informações no cadastro. Em situações específicas, o INSS pode pedir papéis extras, informando sempre pelo aplicativo Meu INSS ou pelo extrato do benefício. É em junho, mês que vem. Volte lá, atualize seus dados pessoais e continue recebendo seu benefício tranquilo e calmo.
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2: 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Olha, nós vamos acompanhar agora uma matéria que a Prefeitura Municipal de Codó realizou na Praça de São Sebastião a entrega de vários prêmios, vários presentes, brindes. Foi um festival de prêmios para as mamães codoenses. Vamos acompanhar, vamos olhar aí, ó, um montão de gente, mas eu passei lá, a foto aí pega o grosso, né? Mas não é o grosso do Lula, para ficar bem claro.
3: Você esperava que fosse bem maior o público.
2: Bem maior o público, são 100 prêmios, mas a gente quer aplaudir aqui a prefeitura, o prefeito Francisco Carlos de Oliveira, por essa iniciativa de dar alguma coisa para as mães. Então foi feito esse sorteio lá na Praça de São Sebastião pela Prefeitura Municipal de Codó. Olha a notícia chegando aqui no programa. Joaquim Barbosa se filia ao Democracia Cristã e poderá concorrer à presidência da República.
3: Quem é Joaquim Barbosa?
2: Sabe, não lembra mais não, né?
3: Rapaz, olha ele aí.
2: Dizem que o brasileiro tem memória curta, né? Mas
3: juiz polêmico.
2: Meu irmão, ele esteve aí no topo da aceitação popular.
3: Por que que ele deixou o STF e agora quer voltar para governar o Brasil?
2: E agora ele está almejando, querendo.
3: Puxaram o tapete dele lá no STF, que ele estava já caducando.
2: Mas ele tá caduco, não, ele tá lúcido.
3: Pois
2: lúcido
3: é, pô, demais. Agora o cara volta pra governar o Brasil, pô, brincadeira.
2: Não,
3: pô.
2: Mas não tem nada a ver, tem nada a ver. Quer dizer, só porque ele saiu, ele não pode retornar.
3: Mas não é porque ele saiu, não é porque ele saiu, é porque, pelo que ele saiu, cara, é por isso.
2: Pois é.
3: Saiu porque o pessoal achava que ele já tava com prazo de validade vencido. Vencido,
2: mas ele lá, o STF. Para a política, o cara...
3: Para governar o Brasil não é necessário.
2: Então
3: o
2: Tancredo Neves nem poderia se candidatar. Ora, rapaz.
3: Ora, marrapá.
2: Olha, Joaquim Barbosa, se filiar à Democracia Cristã, poderá concorrer a presidente da República. O ex-presidente do Supremo Tribunal Federal, STF, Joaquim Barbosa, poderá concorrer como presidente nas eleições de 2026. O ex-magistrado filiou-se em abril ao Democracia Cristã, que pretende lançá-lo ao Planalto. Joaquim Barbosa, como é que é? Ex-presidente do STF, é nome favorito do partido para substituir o pré-candidato Aldo Rebelo. É melhor do que o Aldo Rebelo, não tem nenhuma dúvida. Aposentado desde 2014 da Suprema Corte, Joaquim Barbosa ganhou notoriedade após ser relator do escândalo do Mensalão, que condenou políticos por compra de votos durante o primeiro mandato do presidente Luiz Inácio Lula da Silva, me lembro demais. Quem indicou Barbosa ao cargo em 2023? Foi o Lula, né?
3: criou uma cobra para o Rodrigo.
2: Agora, o Joaquim Barbosa é um concorrente forte. E eu acho o seguinte, como o Brasil tem muitos negros, eu acho que a Bahia, o Maranhão, tem outros estados aí que o percentual de negros é grande, deveriam apoiar aí maciçamente o Joaquim Barbosa. Nada desabona a sua conduta para ser candidato a presidente da República.
3: Mas a questão do preconceito, né, é muito grande no Brasil. E começa do próprio negro, né?
2: Seria o primeiro presidente negro, de repente,
3: o negro defende a raça, né? Mas, no entanto, ele prefere a raça branca, claro. O Vinícius Júnior tá com uma loira. Por que que ele defende a raça negra e não tá com uma negra?
2: E o eleitor codoense não votou no saudoso Gilberto Muniz, que era negro. Era para eles ter sido eleito, porque a população de Codó é composta por mais de 60% de negros. Então, os negros realmente não gostam da sua própria classe, né?
3: Da própria cor.
2: Da própria cor, eles não gostam.
3: Eles dizem que gostam, mas na hora do vamos ver, eles estão sempre ao lado de uma loira.
2: Um branco. Eu estava vendo lá uma loira...
3: O Pelé, pá, agarrou logo a Xuxa
2: logo.
3: O Vinícius Júnior, aquela menina loira linda lá também.
2: Vamos acelerar o processo. Mas o pastor disse que ela vai deixar ele. Mas
3: já estão em pé de guerra.
2: Mas
3: ele sabe que todo casal chuva de verão. Escuta, vamos acelerar o processo, porque eu quero daqui a pouco que você me traga a notícia final, bem no finalzinho.
2: Ok.
3: Sobre a questão do homossexualismo, o pessoal quer mijar junto.
2: Ah, essa é a matéria.
3: Já.
2: Tá bom, beleza.
3: Porque agora eu vou acionar o jornalista Marco Silva, que ele chamou o vereador André Jansen de camaleão. Será que é porque come folha? Não sei. Vejamos.
11: Você conhece a expressão político camaleão? É usada para descrever figuras públicas que constantemente mudam de discurso ou alianças partidárias. Em Codó, temos um grande exemplo e se chama André Jansen. Após garantir que iria apoiar todos os candidatos do prefeito Chiquinho do PT, o vereador agora disse que, na verdade, sua pré-candidata é Iracema Vale.
12: O candidato do prefeito é o do André Jansen. É estadual, é federal, é governador, é senador, todos. Seus candidatos, prefeito, com certeza... absoluta, são os meus candidatos.
13: Eu quero falar, dar um recado. A minha deputada, Iracema Vale, é por você.
11: Será que o prefeito Chiquinho do PT será mais uma vítima do político camaleão? Para quem não lembra, André Jansen apoiava o prefeito que antecedeu Zé Francisco. Foi só o médico vencer as eleições de 2020 que ele rapidamente tratou de declarar amor ao pai de Pedro Neres. Mostrando que não é de nenhuma confiança, André Jansen traiu Zé Francisco após as eleições de 2024 e votou pela cassação do médico. Vale lembrar...

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1: 0:02.
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Jesus é apresentado de diversas formas em toda a Bíblia. De forma mais específica, no Evangelho de Marcos, ele é apontado como um servo. Do capítulo de número 1 ao capítulo de número 7, curas, libertações, o mar se acalmando, uma amostra do poder dele. No capítulo 8, surge uma pergunta interessante. Jesus se direciona aos seus discípulos e diz: quem os homens dizem que eu sou? Só que essa não é a questão mais marcante desse diálogo. Agora Jesus vira para os discípulos e diz: e vocês? Quem vocês dizem que eu sou? O que Jesus está dizendo é: tudo bem. Se para eles eu sou somente aquele que cura, tudo bem. Se para eles eu sou somente aquele que acalma a tempestade, tudo bem. Se para eles eu sou somente aquele que multiplica a comida,

0: Sintonize seu coração. A palavra vem aí. Assim diz a Bíblia. Deus é o nosso refúgio e fortaleza, socorro bem presente na angústia. Salmo 46, verso 1. Não sai daí, tem mais palavra chegando.
1: Voltaremos a qualquer momento com mais. Assim diz a Bíblia.
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1: Mais uma edição do nosso Acredite Se Quiser. Por aqui é o Kleber Salles. Hoje, segundona, dia 18 de maio de 2026. E só tá falando, só aparece Michael Jackson na televisão e na internet, no rádio, em tudo quanto é lugar. É primeiro lugar no Spotify, é tudo que só liga o chuveiro, aí de repente você escuta, au! O negócio é só Michael Jackson, rapaz. E aqui a gente vai falar do Michael Jackson também, não acredito se quiser. Na verdade, vamos falar do macaco, o chimpanzé. Bubbles, era o que o Michael Jackson criava, né? Por onde anda o Bubbles, né, rapaz? Bubbles, que aparece no filme. Alerta de spoiler, enfim. Durante os anos 80, né, o chimpanzé Bubbles virou uma das figuras mais curiosas do universo de Michael Jackson, né? O animal o acompanhava, né, acompanhava o rei do pop em viagens, entrevistas e eventos oficiais, chegando até a participar de encontros com autoridades no Japão. Criado dentro da mansão Neverland, Bubbles dormia perto da cama do cantor e circulava livremente pela propriedade, tornando-se símbolo das excentricidades do astro. Com o passar dos anos, porém, o chimpanzé cresceu e começou a apresentar um comportamento típico da espécie adulta, o que levou Michael a transferi-lo para cuidados especializados. Desde 2005, Bubbles vive em um santuário para grandes primatas, onde leva uma rotina tranquila, convivendo com outros chimpanzés, ouvindo música e até pintando quadros. Olha só, rapaz! Mesmo após a morte do cantor, o espólio de Michael Jackson continua ajudando financeiramente nos cuidados do animal, que hoje já passa dos 40 anos. Vida longa aí ao Bubbles, o chimpanzé de Michael Jackson. Tem uma música do Michael Jackson que não foi lançada em nenhum álbum oficial, né? Uma música extra lá, que é o Monkey, alguma coisa. Será que é homenagem ao Bubbles? Eu acho que tem a participação dele na música até, viu, rapaz? Eu sou o Kleber Salles e volto na próxima edição, aqui no próximo bloco, né? Do Acredite Se Quiser. Fique ligado!
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1: Mais um Acredite Se Quiser nesta segunda-feira. Olha, a gravidade de Marte influencia clima e oceanos da Terra, revela estudo. Pesquisadores descobriram que a gravidade de Marte pode influenciar lentamente o clima da Terra ao alterar sua órbita e a distribuição de radiação solar ao longo de milhões de anos. Segundo cientistas, essas mudanças também afetam correntes oceânicas profundas responsáveis pela circulação de calor nos mares, deixando marcas em sedimentos marinhos analisados ao longo de cerca de 65 milhões de anos. Apesar da descoberta, os especialistas reforçam que esse fenômeno não tem relação com o aquecimento global atual, causado principalmente pelas emissões humanas de gases do efeito estufa. É, rapaz, impressionante, hein? Será, hein? Será? Eu sou Kleber Salles, esse foi o nosso Acredite Se Quiser desta segunda-feira. Até a próxima, hein? Grande abraço!
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1: Alô você, todo mundo ligado, bom dia, boa tarde, boa noite. Então estamos começando o nosso programa 18 minutos. Depois do horário tivemos aqui alguns problemas técnicos, mas já tudo resolvido, tudo sanado, situação contornada. E nós vamos seguindo com o nosso programa Coisas do Povo, vamos até até completar o espaço, né? Completar as 2 horas de programa, você com muitas informações. 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E aqui também na Lemos FM. 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Então você não fica sem notícia, você não fica sem informação. 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E o Coisas do Povo já começou.

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1: Agora é hora das manchetes, é hora dos destaques, é a escalada do Coisas do Povo. Vamos para a manchete de número 1, é a number 1. Prefeito cancela contrato de alunos de medicina após xingar a cidade onde faria o estágio.
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1: A manchete número 2, Daniel Souza, com as matérias do governo Fé, Trabalho e Futuro, aqui no Coisas do Povo.
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1: A manchete número 3, é a number 3. Câmara de São Luís promulga lei que proíbe mulheres trans em banheiros femininos.
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1: A manchete de número 4 é a Nova For. Polícia policial. Assassinato. Adolescente é assassinado na rua Carlos Palhano às 6 horas da manhã. Quem conta pra você é o repórter Pedro Souza, divulgações.
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1: A manchete de número 5 é a number 5. Pitadinha de religião. A fúria de Malafaia com Flávio Bolsonaro por áudio com Daniel Vorcaro.
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2: Meus amigos, olha esse problemão do Banco Master. Tá dando o que falar no Brasil todo. Olha só, urgente, pai de Daniel Vorcaro é preso. Investigações apontam que Henrique Vorcaro teria ocultado mais de 2 bilhões em contas ligadas a ele. Henrique Vorcaro, pai do ex-dono do Banco Master, Daniel Vorcaro, foi preso na última quinta-feira em nova fase da Operação Compliance Zero. Investigações apontam que Henrique Vorcaro teria ocultado mais de 2 bilhões em contas ligadas a ele, movimentadas através da gestora Rig, que teria vínculos com a esquerda de desvio. Teria vínculos com ao esquema de desvio do Banco Master. Policiais federais cumprem os mandados de prisão preventiva e 17 mandados de prisão. Tá aí, a situação não é nada legal para esse pessoal que estão envolvido aí com esta confusão, com essa corrupção no Banco Master. Tá certo? Então, olha, policiais federais cumprem os mandados de prisão preventiva e 17 mandados de busca e apreensão expedidos pelo Supremo dos estados de São Paulo, Rio de Janeiro e Minas Gerais. Também foram determinadas ordem de afastamento de cargos públicos e de sequestro e bloqueio de bens. A

0: Cliense Zero investiga um complexo esquema de fraudes no sistema financeiro nacional, com foco inicial em transações irregulares envolvendo o Banco Master e o Banco de Brasília, o BRB. Estão sendo investigados os crimes de ameaça, corrupção, lavagem de dinheiro, organização criminosa, invasão de dispositivos informáticos e violação do sigilo funcional. Meus amigos, olha, tá respingando aí, tá caindo coisa, caindo bomba em cabeça de gente aí, essa investigação do Banco Master. Agora eu fico me perguntando, os caras são tão ricos, e para que precisam ainda de tanto dinheiro? Tanta gente passando fome e essa grana que eles estão desviando, maquiando, confusão aí. Aí eles deveriam retirar isso e dar, era para os pobres. Mas simplesmente não dá para fazer isso. Porque o que está acima disso é a ganância. E aí muita gente foi lesada com esse Banco Master. O filho, que é o dono, né, o Daniel Vorkari, já foi preso. E agora a notícia de que o pai dele também será preso. Vai ser preso também. Ó, ocultou aí mais de 2 bilhões. E o Flávio Bolsonaro, que é político, é senador e é pré-candidato à presidência da República, também caiu bomba na cabeça dele com relação a essa bandalheira do Banco Master. Então ninguém aguenta mais. O Brasil, eu acho que é um bolsão de corrupção. É corrupção no governo federal, é corrupção no Banco Master, é corrupção nos governos estaduais, é corrupção no Banco BRB, é corrupção nos governos municipais, corrupção nas assembleias legislativas, é corrupção nas câmaras municipais. Ninguém aguenta mais. Ninguém aguenta mais. Tá aí o que aconteceu lá em Turilândia. O prefeito Paulo Curió desviou quase 60 milhões. E uma desembargadora disse, não tá bom ele ficar aqui em Pedrinha, mas os 14 comparsas nós vamos liberar. Eles vão ficar presos agora em prisão domiciliar. E aí quando eles chegaram lá em Turilândia, o povo recebeu ele com uma entrada triunfal, melhor do que Jesus quando entrou em Jerusalém. É, tapete vermelho, motocarriata, meu irmão, lá foi festa. E ele, ó, hein? Tá aí. Então, quem não aceita a corrupção no Brasil, eu acho que é melhor tirar pra fora. É procurar ir para um outro país, e para o Uruguai, que parece que é um país sério, é pequenininho, mas é um país sério, ninguém vê falar de corrupção, principalmente na esfera pública. É, na Colômbia? Ah, meu irmão, Colômbia lá, onde é corrupção lá, negócio lá é no gogó, meu irmão, lá é corrupção demais. É, lá não tem não, né? Tem não, na Colômbia não tem nem corrupção não, tem não. De jeito nenhum. Do jeito que na Venezuela também não tem. Até que na Venezuela o Maduro controlava isso, né? Mas na Colômbia e no Rio de Janeiro, vai lá pra você ver. Corrupção, corrupção, corrupção de manhã, de tarde, de noite. Já está impregnada no sangue do povo. É político, é religioso, é do judiciário. Todo mundo querendo roubar o dinheiro do povo. Todo mundo. E aí o que me zanga, o que me deixa revoltado, é que o povo ainda vota, o povo ainda tá... Rapaz, tá aí o Lula, foi preso. Agora a confusão aí do desvio do INSS, dos aposentados, o Lulinha... Aí tá envolvido, todo mundo envolvido. Agora nesse negócio do Banco Master, o Flávio Bolsonaro também envolvido. Meu irmão, será o povo na hora de votar tem um monte de candidatos aí? Vota em qualquer candidato, rapaz. Menos nesses candidatos aí. Porque senão o Brasil vai continuar desse jeito. É, o Brasil, um país tão lindo desse jeito aí, rapaz. E a corrupção acabando com a nação. É o Estado, tá aí o Estado do Maranhão. Agora o governo do Maranhão pediu 2,5 bilhões de reais, ninguém sabe pra quê. A Assembleia aprovou, a votação foi 27 contra 9. E aí no documento lá do governador não diz o que ele vai fazer com o dinheiro e nem nada. Aí eu fico me perguntando, será se ele vai gastar com o bebezão? Será se ele vai gastar com o bebezão? Então, meu irmão, então você tenha cuidado. Vamos nessas eleições, vamos mudar o nosso país, vamos mudar o nosso Maranhão, vamos mudar a nossa Codó, Chapadinha, Balsas, vamos mudar a nossa Imperatriz, né? Porque senão, desse jeito aí, nós vamos continuar de mal a pior. Cada vez mais atolado nas drogas, cada vez mais atolado na corrupção, na roubalheira. Ele fala, falta saneamento básico, falta estradas, as cidades tudo atolada em lamas, em Codó, como é que é? Só lama, Codó é só lama. E aí é deputado rachadinha, querendo 50%, a metade dos contratos. Você tem que banir essa turma. Você tem que banir através do voto, que ele nem sente. Porque ele sente na hora da pancada, né? Na hora dos votos, que vai aparecer lá, não, rapaz, não deu voto pra mim, não. Me escarraram. O eleitor me escarrou. Aqueles que já vestiram aquela roupa laranja, tem? Escarra esses caras aí, rapaz. Não dá não. Eu estou aqui embucetado hoje com esse negócio daqui, rapaz. É roubalheira demais, esse país tem que mudar, ou muda, ou todo mundo se lasca, e ele sempre no bem bom, tá? Daí o Flávio Bolsonaro. Flávio Bolsonaro tá rodado agora. Tá rodado e bem rodado. Tá certo aí, o Vorcaro na delação premiada disse que vai entregar todo mundo, não vai ficar pedra sobre pedra. Vai todo mundo dançar. E daqui um pouco tem aqui, ó. No Pitadinho de Religião tem a Fúria de a Fura de Malafaia com Flávio Bolsonaro. Por áudio com Daniel Vorcaro. Interlocutores afirma que o pastor Silas Malafaia ficou extremamente irritado com a gravação onde o senador cobra recursos do banqueiro Daniel Vorcaro. Mas ele não sabia disso, não. Hein? O pastor Silas Malafaia sabia, não. Pastor Santinho, né? Menino santo. Ele é igual o deputado Bombom. É, esse pastor aí é igual o deputado Bombom. Rapaz, é uma vergonha. O Brasil parece que não sei, não. O Brasil caiu na vala. Tá na vala. É, a verdade é essa. Meus amigos, nós vamos aí para um rápido intervalo comercial, bem curtinho, a gente volta já já com mais informações aqui no seu programa Coisas do Povo.
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6: Alô, você, agora é hora do bloco das polícias, o submundo do crime. As confusões, você acompanha aqui no Polícia Policial da Lemos FM.
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6: Meus amigos, se você quer andar direitinho, ande, porque é bem melhor. Hein? Não faça peripécia, não vem com negócio de heligele, porque senão a polícia te pega. E para a polícia te pegar, te prender, apreender, é preciso que você faça alguma coisa. Do contrário, ela não vai fazer nada, nada, nada com você. Tá bom? Você anda de peito aberto. Agora, se você vacilar, a polícia vai te pegar, o programa Maranhão em Debate vai te filmar e você não vai gostar. Aí você vai é se lascar.
8: É.
6: Olha, a polícia apreende adolescente que atirou contra agentes de segurança. Na manhã da última quarta-feira, no município de Caxias, a Polícia Civil do Maranhão, com apoio da Polícia Militar, deflagrou uma ação policial que resultou no cumprimento de 3 mandados de internação contra um único adolescente de 15 anos investigado pelas práticas dos crimes de roubo, homicídio e tentativa de homicídio em cidades da região leste do Maranhão. De acordo com o delegado Jair Paiva, titular da Delegacia Regional de Caxias, o adolescente é considerado de alta periculosidade e possui envolvimento com uma facção criminosa. Ainda segundo o delegado, em uma ação anterior realizada na cidade de Timó, o adolescente teria reagido à abordagem policial e efetuado disparos de arma de fogo contra equipes da Polícia Civil. Está no blog do Maílson Reis. De posse dos mandados judiciais, as equipes policiais intensificaram as diligências e conseguiram localizar e apreender o adolescente no bairro Ponte, em Caxias. Durante a ação, os policiais apreenderam um revólver calibre 32, além de 6 munições intactas. A operação contou com a participação de policiais civis e da Delegacia Regional de Caxias, Delegacia do Adolescente e Infrator e do 2º Distrito Policial, Delegacia de Homicídios e de Proteção à Pessoa, além de equipes da Força Tática do 2º Batalhão de Polícia Militar do Maranhão. Pai, não tinha escapatória para ele não, né? Esse tanto de polícia para pegar, para apreender um adolescente de 15 anos, esse menino estava mais pesado do que o Lázaro. Lembra do Lázaro? É, esse monte de polícia aí para poder pegar ele. Um menino perigoso, perigosíssimo. Olha, vamos à Baixada Maranhense com o nosso repórter Batista Peixoto, trazendo as informações da Baixada, da Terra do Búfalo. Acompanhe.
8: Mais uma tentativa de homicídio foi registrada na noite de ontem, nesta cidade de Pinheiro. Por volta das 20 horas e 53 minutos, a Polícia Militar da 1ª Companhia recebeu a informação sobre disparos de arma de fogo na rua Agostinho Araújo, próximo à escola Filadelfo Mendes, no bairro do Sete. De imediato, uma viatura da Força Tática se deslocou ao local, onde constatou que a vítima, Anderson Daniel Soeiro Queiroz, de 20 anos, já havia sido levada para o hospital e ninguém soube informar o que teria acontecido. Ao chegarem no referido hospital, os policiais foram informados pela vítima de que uma pessoa se aproximou a pé, efetuando disparos contra si, e que lhe atingiram na região do pescoço e outro de raspão na cabeça. A irmã de Anderson informou que ele teria entrado em um estabelecimento no período da tarde e mostrado suas partes íntimas para uma funcionária e que o vídeo desta ação estava circulando nas redes sociais. A Polícia Militar do Maranhão informou a prisão do 2º suspeito de envolvimento no homicídio do jovem Matheus, crime ocorrido durante o período junino do ano passado, após a saída do circuito de eventos no município de Turilândia. Segundo a PM, a prisão foi resultado de um trabalho de levantamento de informações e monitoramento realizado pelas forças de segurança para localizar o paradeiro do acusado, que estava foragido da justiça. O suspeito, identificado como Caio Celulares, empresário conhecido na região de Pinheiro, foi localizado e preso pela equipe da Rotan em um condomínio de luxo na cidade de São Luís. A Polícia Militar destacou ainda que o outro envolvido no crime, conhecido como Júnior Moral, já havia sido preso anteriormente no município de Bacabal. Com a prisão do 2º acusado, os 2 suspeitos do homicídio passam a ficar à disposição da justiça para responder pelos atos praticados. De Pinheiro, na Baixada Maranhense, Batista Peixoto.
6: Obrigado aí, Batista Peixoto, diretamente de Pinheiro, trazendo as informações da Baixada Maranhense. Olha, a Força Tática prende 2 suspeitos e apreende drogas enterradas em quintal de residência em Codó. A guarnição da Força Tática, comandada pelo capitão Yuri e composta pelos cabos Genésio e Guilherme, realizou a prisão de 2 suspeitos durante rondas no bairro São Sebastião, em Codó. A abordagem aconteceu na Avenida Santos Dumont, esquina com a rua Le Arche, após os policiais avistarem 2 indivíduos em atitude suspeita em uma motocicleta Titan vermelha. Os 2. Durante a revista, os policiais encontraram drogas com o garupa da moto, identificado como João Victor Alves de Souza. Questionado sobre o entorpecente, ele assumiu ser o proprietário da droga e afirmou que o outro suspeito, identificado como Eric Renan Cantanhede de Souza, apenas havia lhe dado uma carona no momento da abordagem. Ainda segundo a polícia, João Victor revelou aos policiais que havia mais drogas escondidas em sua residência localizada no bairro Santo Antônio. Ele se afrouxou todo, rapaz. Se afrouxou todo no bairro São Raimundo, na região da Trizidela. A equipe se deslocou até o imóvel e encontrou grande quantidade de entorpecentes enterrados no quintal da casa. Rapaz, ele se afrouxou todo. Não, eu tenho... Se ele não se afrouxa, tinha ficado esse monte de drogas lá enterradas lá no quintal, né? Só mornando. No local foram apreendidos maconha, crack, balança de precisão, dinheiro, relógio e diversos materiais utilizados para embalar drogas, caracterizando possível atividade de tráfico. Aí não tem outra coisa, não. Aí não é atividade informática. Aí não é a atividade de comida, de fazer arroz, né? Cozinhar arroz, não é? Não é? Ah, não é atividade de cuidar de boi, de búfalo, de jumento, de gobila, né? Aí é atividade, só pode ser atividade de tráfico de drogas, só pode ser. E é bom dizer que a polícia sabe tudinho, sabe onde é que está esse povo. A polícia sabe é de tudo, meu irmão. Tudo, a polícia sabe, né? Sabe na hora. E aí a polícia foi lá, desenterrou a droga, viu? E aí a turma aí foi presa, são de maior, foram para o cilindró. Então sai, meu irmão, sai desse mundo das drogas, que isso aí não dá, não tem futuro, é perda de tempo. É perda de tempo e é hora de achar cadeia. Perde o tempo e acha cadeia. É difícil. Meus amigos, olha a informação chegando aqui no programa Coisa do Povo do nosso repórter Pedro Souza Divulgações. Ele acaba de informar que no Coda Novo, por volta das 6 da manhã, mais um assassinato ali na rua Carlos Palhano, na subida do morro. Acompanhe aqui a reportagem de Pedro Souza Divulgações.
9: Boa noite, Lemos. Boa noite para você.
6: Isso é a matéria para o programa Maranhão em Debate da Lemos TV.
9: Maranhão em Debate. Bom, Lemos, o crime ocorreu aqui no final da rua Carlos Palhano, já aqui no bairro Coda Novo. Se trata-se de um jovem, aproximadamente 17 anos de idade, né? Foi efetuado por diversos disparos e não resistiu, né? Veio a óbito aqui na rua Carlos Palhano. E Pedro Souza, dos estúdios da TV Lemos TV.
6: Informações de Pedro Souza, já mais informação e a informação policial, a autoridade policial falando sobre essa morte que aconteceu nesta quinta-feira, 6 da manhã, no bairro Coda Novo. Olha, ex de Elise Matsunaga morre atropelado por vários veículos em rodovia de São Paulo. Tiago Xereguete Neves, ex-namorado de Elise Matsunaga, morreu após ser atropelado por vários veículos na rodovia Padre Manuel da Nóbrega, em São Vicente, no litoral de São Paulo. O caso aconteceu no último dia 5 e foi registrado pela polícia como acidente de trânsito com vítima fatal. Tá aí, morreu, o cara morreu. Segundo o boletim de ocorrência, policiais militares rodoviários foram acionados após a sequência de atropelamentos. Lá foram 17 carros. Foi tipo um engavetamento. O primeiro motorista que atingiu Tiago relatou que trafegava dentro do limite de velocidade quando percebeu um carro à frente desviar bruscamente para evitar um pedestre na pista. Ele afirmou que tentou frear, mas não conseguiu impedir o impacto. E aí, ele morreu, viu? É o namorado, o ex-namorado da... daquela que matou os pais, né? Você sabe, né? Da Elise Matsunaga. Pois é. Aquele acidente vitimou o ex-namorado dela. Por isso aparece aí nas manchetes. Olha, adolescente é executado a tiros um dia após completar 17 anos no Codo Novo. É a matéria do jovem que morreu agora de manhã, né? É lá na rua Carlos Palhano. O adolescente Eric Micael Carvalho Souza, de 17 anos, foi executado a tiros no início da manhã desta quinta-feira, no final da rua Carlos Palhano, no bairro Codó Novo, no bairro Nova Jerusalém, em Codó. Eric havia completado 17 anos, quarta-feira 13, apenas um dia antes de ser morto. Atiros, pelo menos completou o ano, né? De acordo com informações da jornalista Emanuela Carvalho, o jovem havia acabado de deixar a namorada na casa dela quando foi surpreendido por um homem armado. Moradores da região relataram ter ouvido o barulho de um disparo. O tiro atingiu a região das costas da vítima. Micael não resistiu aos ferimentos e morreu ainda no local, antes da chegada do socorro. Vamos ouvir aqui a autoridade policial falando desse mais um, né? Mais um homicídio na cidade de Codó, né? Essa turma nova, você observa, se você é observador, quem morre de assassinato, quem morre de bala, alguma coisa, só...
10: 1 hora e 59 minutos.
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11: Muito bem, que beleza. Segunda-feira maravilhosa, mais uma semana... Está no ar Retro Hits. Sinta-se à vontade, vem chegando mais, vem chegando junto, de preferência aumentando o volume do seu rádio, porque a boa música aqui não para, com certeza.

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1: Muito obrigado pelo seu carinho maravilhoso. Estamos aí neste embalo gostoso demais.
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1: Muito bem, chegando agora em nossa programação, sinta-se à vontade, hein? Retro Hits, programa feito para você matar a saudade, também conhecer novidade.
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1: Aquele sucesso que você ama de paixão, claro, vai tocar aqui em Retro Hits. Continue por aí.
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1: E a diversão é garantida por aqui, hein? Música boa, a gente ama de paixão.
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0: Curtiu? O programa vai ficando por aqui, mas amanhã com certeza estaremos aqui novamente com aquela seleção musical para você. Te aguardo, te espero. Valeu, tchau, tchau. Uma ótima semana. Até amanhã.
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4: Opa, tô chegando, sou eu, seu amigo Jorginho Amaral por aqui, mais um Conexão Sertaneja. Nesta segundona, começando de semana, a partir de agora, as melhores músicas sertanejas pra você aqui na sua rádio preferida. Então bora curtir muita música boa, vem que tá começando.
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0: Coisa linda.
1: Esse sonho só é possível graças a cada um de vocês, viu? Obrigado de verdade.
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1: Daqui a pouquinho voltem com muito mais aqui no Conexão Sertaneja. Não saia daí, é rapidinho, turma.
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1: Já voltando por aqui no Conexão Sertaneja, de muita música sertaneja pra você no nosso Conexão. É só sucesso, turma!
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0: Obrigado, meu velho.
1: Obrigado, meu mano.
0: Ô, oh, rapaz.
2: Uma salva de palmas pro Luan Santana aí, galera! Que energia é essa?
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0: Henrique Guilherme!
1: Tô foda,
0: Henrique, Juliana e Marília Mendonça!
2: Profissionais!
1: Do pelo, né?
0: Vocês cantam bonito, Sandy Júnior, hein?
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4: Tá aí, esse é o Conexão Sertaneja. Não saia daí que já já tem mais.
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1: Conexão na sua rádio preferida é assim, só música boa, né, gente? Não saia daí que já já tem mais.
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1: Já voltei eu mesmo, ó, seu amigão Jorginho Amaral, né? Que gostoso, viu, estar aqui com você novamente. Muito obrigado de verdade pela sua companhia, pela sua audiência, onde quer que você esteja. Um grande abraço, tá? Tem muito mais sucesso, muito mais música pra você aqui no Conexão Sertaneja.
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1: Guilherme Santiago.
2: Marília. Ai, Loirão. Vamos judiar desse povo.

0: Minha linda, você é demais.
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2: É o Conexão Sertaneja no ar, gente. Aqui sou eu, seu amigo Jorginho Amaral. Daqui a pouquinho tem muito mais pra você.
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2: Já voltando, eu mesmo, seu amigão Jorginho Amaral, continuando aqui no Conexão Sertanejo, já na sua rádio preferida, e tem mais sucesso.
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1: Fazendinha! Os barulhos pro Fazendinha, é!

0: Eu não quero nem imaginar isso acontecendo.
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2: Ditado que diz: se você não cuida, ó, cuidado, viu?

0: Não cuida, ó, cuidado, viu?
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2: Gente, não saia daí que daqui a pouquinho tem muito mais pra você aqui no Conexão.
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2: Já voltei por aqui sempre rápido, seu amigo Jorginho Amaral. Continua todo vapor aqui no Conexão Sertaneja.
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0: Amigos, é com muito carinho que nós queremos agradecer a presença das famílias da juventude. Um zoom bem forte do
1: Milionário
0: e do Zé Rico.
1: Obrigado.
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0: Jorge Matheus, satisfação.
1: Oh! Jorge Matheus.
2: Max Bellucci, que prazer, cara, estar aqui com vocês.
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4: Terminando, encerrando por aqui mais um Conexão, nesta terça gostosa, terça que foi animada demais, muita música

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4: Cheguei, gente, sou eu, seu amigo Jorginho Amaral, começando por aqui mais um Conexão Sertaneja. Terçou, hein? Terça-feira gostosa, semana abençoada, semana alegre, animada e com muita música gostosa, muita música sertaneja pra você. Então vamos juntos com as melhores aqui no Conexão Sertaneja, que tá começando.
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1: 5 horas e 2 minutos.
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3: Olá, boa noite a todos os nossos internautas, programa Maranhão em Debate.
4: Eleições 2026, Lula menciona apoio a Camarão em encontro no Distrito Federal.
3: Protesto na Câmara de Vereadores de São Luís. As mulheres trans protestam porque querem entrar nos banheiros femininos.
4: Vereador Camaleão, assim é chamado André Jansen, pelo jornalista Marcos Silva.
3: Joaquim Barbosa se filia ao Democracia Cristã e poderá sair candidato à presidência da República.
4: Dinheiro para todos. Vorkaro distribuiu dinheiro para muitos políticos no Brasil.
3: Bomba! Braide liquida eleição no primeiro turno, diz Atlas Intel.
4: Deputado Najib zomba da cara de um codoense, enquanto Yuri Correa ampara e dá bom exemplo.
3: Nonato Sampaio nega aliança com doutor José Francisco e reafirma pré-candidatura a deputado federal.
4: INSS, aposentados e pensionistas vão ter que atualizar dados pessoais em junho de 2026.
3: Com estas e outras, está no ar o programa Maranhão em Debate, aqui na Lemos TV, para todo mundo ver.
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3: E aí, os comentários de hoje, eu nem sabia disso, mas vamos comentar aqui no programa Maranhão em Debate. É a convocação do Carlo Lancelotti. E aí, Neymar na fita. E aí, tá todo mundo fazendo aí uma figa, uns torcendo. Saiu uma pesquisa aí que a maioria dos brasileiros, mais de 50%, não quer o Neymar. Ou não queria, não quer, não, o Neymar na seleção brasileira. E aí, Neymar tá lá. Neymar saiu. No vídeo tá lá. E aí, o que que você acha? O Neymar vai ser o cara da Copa? Ou é mais um? O Lancelotti aceitou, foi por intermédio de pressão? Ou simplesmente o Neymar tem cacife mesmo para jogar na seleção brasileira?
4: Olha, Demos, na minha singela opinião, o Neymar, o nome Neymar, ainda é respeitado no mundo do futebol. Mesmo passando por altos e baixos, a fama aqui, ali, sendo um peso na sua carreira, Neymar é Neymar pelo que já fez pelo Brasil. Não é à toa que os números dizem. Ninguém fez mais gols do que Neymar pela seleção brasileira. Primeiro ponto positivo para que ele seja convocado. Segundo, ele, após saber da possível possibilidade de ficar fora da Copa, ele começou a render mais nos jogos pelo Santos, inclusive brigando para não sair no segundo tempo.
3: Mas nesse último jogo agora, o Santos decepcionou, e ele também.
4: Com certeza, por quê? Veja só.
3: Ele estava muito emocionado.
4: Veja só. Tem uma coisa que a gente não pode deixar de falar, é do Neymar na seleção brasileira, com aquele elenco que tinha com ele, certo? Para um elenco, por exemplo, que tinha o Fenômeno, né? Que tinha Fenômeno, Ronaldinho Gaúcho, né? Você lembra?
3: Lembro, sim.
4: Aí tinha Adriano, aquela safra ali, não foi a mesma safra que Neymar encontrou na época que foi convocado nas primeiras Copas do Mundo que ele participou. Ou seja, o Neymar simplesmente carregou a seleção brasileira nas costas. Um passarinho só, uma andorinha só, dificilmente ela vai fazer um bom verão. Então, eis aí a grande causa, no meu modo de ver, pelo qual o Brasil tem decepcionado nas últimas Copas do Mundo. E aí, muita gente atribui a Neymar. Eu não, eu já atribuo ao restante do elenco, porque futebol, meu amigo, tem que ter, em primeiro lugar, tem que ter entrosamento. E a seleção brasileira, há muito tempo, não tem o famoso entrosamento. Não se compara com a França, não se compara com a Alemanha, com a Holanda, entre outros países, a Argentina, que vem mantendo a mesma seleção. Então, a seleção brasileira, cada jogo é um elenco. É o primeiro erro que eu acho. Não tem como entrosar jogador com jogador. Então, o Neymar, ele não teve, trabalhando com ele na seleção brasileira, o tanto de craque que nós temos hoje. A seleção melhorou, o ataque melhorou. Hoje nós temos Rafinha por um lado, temos o Vini por outro. O Rodrigo, infelizmente, se contundiu. Nós temos
3: Paquetá.
4: O Paquetá, que está jogando uma bola bacana, entendeu? Entre outros nomes que foram convocados. E o Neymar, quer queira ou quer não, o nome dele ainda pesa. Ele no elenco dá uma moral para a seleção. Eu penso assim. Agora é óbvio, Lemos, que o Neymar hoje não tem como ele jogar os dois tempos. A não ser que o restante, né, do plantel que esteja em campo possa ajudar ele, porque é brincadeira. Da idade que ele está, o que ele já passou, o tanto de contusão que ele já teve, não tem como ele jogar mais aquele futebol do Barcelona, aquele futebol do PSG. Mas se ele tiver uma equipe coesa ajudando ele do meio para frente, eu tenho certeza que ele ainda pode ajudar muito a seleção brasileira. A convocação foi inteligente, porque senão, se o Brasil perdendo, não tem problema nenhum. O Neymar quase não jogou, ficou no banco e tal e tal, tem essa desculpa, né? Agora, se o Neymar fica fora e o Brasil perde, aí todo mundo ia cair de pau contra o técnico, você está entendendo? Então ele foi inteligente. Vou levar o cara pelo nome, pela história que ele tem. A biografia de Neymar ainda pesa muito.
3: Na realidade, o time tem que ter um líder, não é? Tem que ter um nome de destaque ali para dar segurança aos outros, né? E o Neymar é essa figura, né? Dentro da seleção. Porque essa menina nova, essa meninadazinha nova, o Vini não, ele já é rodado, né? Mas tem essa meninadazinha nova que está entrando agora na seleção, e aí tem que ter
4: um armador como o Neymar.
3: Um de referência lá
4: com
3: dentro.
4: Com certeza.
3: Para poder dar aquela consistência, aquela moral para a seleção. E eu até concordo, o Neymar é essa pessoa, é o jogador, é a figura central
4: da seleção. Trata bem a bola, é um craque, rapaz. O Neymar é um craque, apesar do tempo, que o tempo não respeita ninguém, né? O tempo é o senhor da razão.
3: Até a filha dele, um filhinho dele, né? Fez campanha, né? Para que o Carlos Lancelotti convidasse ele, né?
4: Eu pensei
3: que ele não fosse ser convidado, não.
4: Eu pensei, Lemos, que o Brasil ia se manifestar literalmente contra a convocação do Neymar. Mas não. O povo ficou dividido.
3: É o que eu falei no início aqui, a maioria disse não ao Neymar. A minoria disse sim. Mas, de qualquer forma, é um grande nome, é uma figura renomada no futebol mundial, e a seleção chegando lá sem o Neymar, cadê o Neymar? Ia ficar o quê? Uma lacuna, ia ficar um vazio. Então, acho que
4: Força extra-campo.
3: O técnico Carlo Ancelotti acertou na
4: mão. Acertou um reforço extra-campo, com certeza. Nós vamos torcer pelo Neymar, nós vamos torcer pela seleção brasileira, ganhando ou perdendo, porque nós vivemos o futebol. A beleza, a magia do futebol está acima, para mim, do que qualquer título. Então nós vamos torcer. A seleção brasileira, as últimas duas Copas do Mundo que ganhou, ela estava desacreditada, já estava com 20 anos, né? A última foi em 70, não foi?
3: E agora o Brasil...
4: Aí vem ganhar em 94, né?
3: 94. E agora o Brasil vem com o Caneco? No seu ponto de vista,
4: olha,
3: será, Lemos, que o Brasil traz o Caneco?
4: Não agora? É fácil, mas o futebol é uma caixinha de segredo. Mas não é fácil. Sabe por que não é fácil? É. Porque as seleções dos outros países, eles conseguiram crescer bastante dentro do futebol, pegando pessoas de outros países, atletas de outros países, naturalizando, é o papel da França. A França, a seleção dela quase toda é o pessoal da África, entendeu? Tem africano em todo lugar, em todos os países lá fora. Então, é uma coisa que eu acho errado, naturalizar jogador, eu acho errado, sou contra. E com isso as seleções cresceram bastante. A Argentina, depois de Maradona, na última Copa do Mundo, voltou com um coletivo maravilhoso. É uma forte candidata. A França, para mim, é a melhor seleção. Aí tem a Alemanha, que também é muito forte. Sem falar nas demais que têm, né, potencial para chegar de igual para igual com as seleções de pontas, Lemos. Vamos torcer pelo Brasil. Vamos lá.
3: Vamos torcer. O Brasil vai ser campeão. Assistência mesmo, né? Mas vamos torcer para que o Brasil seja campeão. 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
4: Olha, nós queremos abraçar carinhosamente. Nós estamos ganhando, graças a Deus, a cada dia, a cada programa, novos internautas que estão assistindo a gente. O meu querido Jonas, já falei com ele hoje, Veridiano, não vou perder mais, porque eu tenho que saber o que é que está acontecendo em Codoca. Eu disse, pois pronto, assista e você receberá o nosso carinho, o nosso boa noite e aquela mensagem de paz. Um abraço, irmão Jonas, lá em Morrinhos, do estado de Goiás. Agora eu quero mostrar no programa Maranhão em Debate um flagrante de um profissional, um eletricista, aqui na cidade de Codó, foi flagrado trabalhando sem os devidos materiais de segurança.
3: Os chamados EPIs.
4: Preste bem atenção, você, internauta que está nos assistindo, a produção pode mostrar agora aí para você.
7: Olha aí, gente, o profissional da eletricidade aí trabalhando.
3: Aí também com
7: sem o material de segurança, ó. Ele tá sem luvas, mexendo na energia elétrica ali, alta tensão, corrigindo a iluminação pública, mas ele está trabalhando, ó, sem o material adequado para se trabalhar, sem o material de segurança. Olha, veja bem, nós estamos bem aqui na rua Magalhães de Almeida, o rapaz trabalha na prefeitura, o eletricista. Esse tipo de coisa não pode acontecer, porque vem acontecer algum acidente com ele, aí vão querer culpar a prefeitura, né, gente? Então, ó, esse trabalho tem que ser feito. O profissional tem que estar com todo o material de segurança para que não venha sofrer um acidente, uma eventualidade. Ó. Mas nesse momento ele pega a luva, agora ele está colocando a luva, ó. Agora ele colocou a luva. Tem um mal educado aqui passando na frente. Foi colocada a luva agora. Só numa mão. A outra mão você pode ver, não tem luva. Ele colocou a luva numa mão, mas a outra está sem a luva. Isso não pode acontecer. Tá vendo? Uma mão com a luva, a outra mão sem a luva. Atenção, Prefeitura Municipal de Codó. Vamos chegar junto e pedir para os profissionais que usem o material adequado para trabalhar. Se tem um material, é para ser usado. Olha aí, uma mão, ele trabalha com uma mão na luva e a outra está sem a luva.
3: É por isso que as tragédias, elas acontecem, elas ocorrem. Porque o cara é trabalhador, um grande, um baita de um trabalhador.
4: Profissional,
3: ele sabe que tem que estar equipado, bem equipado mesmo, para poder executar o trabalho com energia elétrica. Apesar de que ali não é alta tensão, é baixa tensão, mas o perigo é o mesmo. O cara tem que estar, obedecer aí as leis, né, de segurança para poder evitar aí uma tragédia. Já vi vários que vão tentar fazer isso aí sem luva, sem nada, e pega uma descarga elétrica e fica lá morre pendurado no poste. A verdade é essa.
4: Fica aí o nosso alerta para a Prefeitura Municipal de Codó, no oferecimento de quem, Lemos?
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3: 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Meus amigos, vamos agora acompanhar a matéria, que é a matéria onde os internautas pediram, mas pediram mesmo para a gente tocar ainda naquela matéria, veicular a matéria do padre Edivan, onde ele desmente o vigia topado. Então aqui nós estamos para atender os nossos internautas, aqueles que assistem o programa Maranhão em Debate. Então vamos acompanhar aquela celeuma, né?
4: O que foi que o vigia topado falou? Para que o internauta que está nos assistindo possa se situar da informação.
3: Vamos acompanhar.
8: Olá, gente, tudo bem? Eu venho aqui de novo para estar fazendo um esclarecimento em relação à escola Santa Terezinha, aqui no bairro de Caldão Novo, aqui na rua São Luís. Ontem eu falei na missa sobre uma questão do aluguel da escola, né? E eu venho aqui dizer, em nenhum momento a atual administração não nos pagou, sempre nos pagou corretamente. Então foi colocado num blog aqui de uma pessoa aqui do bairro, dizendo que o padre não disse que a administração não pagou. Eu disse que há um entrave na questão contratual de renovação do contrato atual para renovar por mais um ano o espaço aqui para a atual administração da Prefeitura de Codó. O impasse é o seguinte, nós queremos reajustar o valor do aluguel e aí tenho esse impasse. E, claro, se a Prefeitura não quiser fazer esse reajuste, claro, o espaço é nosso, a escola vai deixar de existir aqui na paróquia, no espaço da paróquia, vai passar para outro lugar, certamente. Então, quero dizer que é mentira essa história que a prefeitura atual não pagou o aluguel. Pagou. A questão toda é um reajuste que estamos sentando em um acordo. Depende aí da parte da prefeitura. E quem não pagou foi a administração passada. A administração passada terminou ficamos com uns meses aí sem pagar. E tem como provar isso, claro, que só abrir o extrato da conta do ano de correspondente da administração passada. Então,
3: aí está. A gente, eu acho que muita gente pediu, e quando o povo pede, a gente tem que obedecer. Nós somos um escravo do povo, dos internautas. Então, o que o padre falou é que O atual prefeito não está devendo, ele está querendo um reajuste, o prefeito não quer dar o reajuste. Quem ficou devendo foi o ex-prefeito Dr. José Francisco, que ficou para o outro prefeito pagar, no caso, o empresário Francisco Carlos de Oliveira. É bem fácil você entender. Veja bem, se o prefeito anterior não pagou, embora o débito não sendo contraído pelo atual prefeito, no caso, o Chiquinho FC, mas a conta é para ele pagar.
4: E quem falou que o seu Chiquinho não pagou o padre? Quem foi que... veio essa versão? Porque até agora o internauta está se perguntando, né?
3: Essa versão, ela veio tanto do vigia topado, as informações que nós obtivemos, e também do Bernardo Júnior, outro repórter. Mas nós estamos abertos aqui, tanto para o repórter Bernardo Júnior, quanto para o vigia topado. Se quiserem usar o espaço aqui do programa Maranhão em Debate, o espaço está aberto. E também para o padre. Então é bom que a gente através aqui do programa, a gente possa, quem sabe, colocar um ponto final disso aí, né?
4: Está esclarecido, está esclarecido. O padre já esclareceu que o problema não está em atraso de aluguel, o problema está em renovação contratual, tá?
3: É que o prefeito não quer um reajuste, né? O padre quer um reajuste, mas o prefeito não quer. O reajuste, conforme você acompanhou, poderá a escola, os alunos saírem lá do prédio, que o prédio não pertence à prefeitura. O prédio pertence à paróquia de Nossa Senhora Santa Teresinha, né?
4: E o dinheiro que paga o aluguel não sai do bolso do prefeito. O dinheiro é nosso. E o direito à educação está na Constituição. É um direito assegurado.
3: Tá bom, então. 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Nós vamos agora chamar a matéria do pré-candidato ao governo do estado do Maranhão. Podemos chamar ela ou não?
4: Está falando do...
3: O Felipe Camarão.
4: Certo. A gente tem duas matérias. Eu posso chamar aqui a primeira, que é dentro do mesmo assunto.
3: Isso.
4: E em seguida você traz mais informações complementando esse momento.
3: Exatamente.
4: O Felipe Camarão esteve em Brasília, encontrou-se lá com o presidente Luiz Inácio Lula da Silva, conversaram, foi registrado e postado nas redes sociais. E o internauta que está acompanhando o Maranhão em Debate agora vai assistir esse encontro do Lula com o Felipe Camarão. O Lula, além de ter conversado com o Felipe Camarão, aproveitou ali para dar um conselho para ele, fazer boas amizades nesse momento, costurar direitinho para poder ter uma campanha realmente equilibrada e, quem sabe, até vitoriosa. Vejamos.
9: Eu estou recebendo um presente para ficar mais sabido sobre a cultura do Maranhão. E eu estou ganhando esse presente do nosso vice-governador, o companheiro Felipe Camarão, que, se Deus quiser, será o nosso candidato a governador do Maranhão. Eu quero dizer ao povo do Maranhão que é com muita alegria e muito prazer que eu fiquei sabendo que o Felipe aceitou ser candidato a governador do estado. E quando a gente se dispõe a ser candidato, Felipe, a gente é candidato para ganhar.
10: Show.
9: A gente não fala que vai competir, a gente não fala que vai para o segundo turno, a gente fala que vai ganhar as eleições.
10: Vamos ganhar, presidente.
9: Eu sei que você tem condições de ganhar essas eleições. É importante que você consiga unir todas as forças. Procure arrumar a menor quantidade de inimigos possíveis e a maior quantidade de amigos possíveis.
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10: Obrigado,
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9: Boa sorte.
10: Obrigado. É Lula e Camarão.
9: Boa sorte.
10: Obrigado.
3: Bom, o que nós acabamos de acompanhar através do vídeo é o apoio de um dos presidentes mais populares da nossa nação, Luiz Inácio Lula da Silva. Não é à toa que o cara está no quarto mandato, é? No quarto mandato. Ninguém pode tirar isso do Lula. Agora, Felipe Camarão, frente a frente com o presidente Lula, e o presidente Lula dizendo: meu filho, vá. Vá que eu te apoio, vai dar certo.
4: Fortalece a campanha.
3: Meu irmão, o cara sai com a cabeça lá em cima.
4: Fortalece muito.
3: Fortalece, não, Verinha?
4: Fortalece muito.
3: Fortalece demais, o cara vem amparado. Meu amigo, eu tô tendo o apoio do presidente da República. Vamos pra luta. Mas escute só o que está acontecendo. Racha no PT. Candidatura de Felipe Camarão é classificada como aventura por liderança histórica. Olha só. Parece que as palavras do Lula não ecoaram dentro do partido. O petista histórico Luiz Eduardo Braga, que preside o PT no município de Chapadinha, reafirmou apoio à aliança com o pré-candidato ao governo, Orleans Brandão, do MDB, e fez duras críticas à posição da legenda de optar pela candidatura própria de Felipe Camarão, em projeto que ele classificou como uma aventura. Mas, meu irmão, Felipe Camarão tem a parada pelo presidente da República. É o homem que tem as chaves ou a chave do cofre. Aí ele aqui está contra, já afirmou, foi com o Orleans Brandão, com o governador Brandão. Será se correu alguma coisa lá? Se passou a mala preta? Aí perto do Luiz Eduardo Braga, que é o presidente do PT em Chapadinha, será se passou? Será se passou a malona, aquela mala preta? Pois é, está aí. Então o Camarão, com essa sua candidatura, mesmo com o apoio do Lula e do PT nacional, parece que não decola, não. Pode até decolar. Falta ainda 5 meses, né? Para a eleição. Mas parece que a coisa não está legal para o Camarão. Abre aspas. Não é só lançar uma candidatura própria. É lançar uma candidatura que tem como único ponto de programa de governo odiar o Brandão. Fecha aspas, afirmou ele, o presidente do PT lá de Chapadinha. Então, mas vai que o negócio dá certo. Camarão com esse ódio que diz aqui o Eduardo. E aí, vai que cai na graça da população maranhense. Mas, vamos pagar para ver o que vai acontecer, se realmente essa candidatura de Camarão vinga, se vai ou racha, ou se levanta a tábua da caixa.
4: Enquanto isso, meu amigo Lemos, o pré-candidato Laésio Bonfim aproveitou para dar umas alfinetadas, né? Em Elisiane Gama, rapaz. É, rapaz, o negócio tá começando a chegar já no final da pré-campanha. A campanha vai começar e a guerra já está há muito tempo lançada no estado do Maranhão. E o Laésio não está perdendo tempo, está ocupando as redes sociais, até porque ele está numa posição não muito confortável. As pesquisas estão revelando ele aí, aparecendo muito abaixo do que fez na última eleição para governador do estado do Maranhão, onde ele chegou, bateu na trave, foi o segundo colocado, mas ele está muito aquém, né? Pelo menos aqui na pré-campanha, ainda está muito aquém daquilo, segundo colocado, mas ele está muito aquém, né? Pelo menos aqui na pré-campanha,

0: de volta. O nosso presidente Lula acaba de zerar o imposto federal sobre compras internacionais de até 50 dólares, algo em torno de 300 reais.
1: Pessoal, eu ouvi e assisti esse vídeo, mas eu não quero nem acreditar. Vem cá, dona senadora Elisiane, engana ninguém. Tu acha mesmo que o maranhense é burro? Pra que tanta alegria, Elisiane? Vem cá. Quem foi que instituiu a taxa das blusinhas no Brasil? Me diz. Foi o Bolsonaro, foi, Elisiane? Ei, acorda, acorda. Acabou. Elisiane, vem cá. Deixa eu te falar. Acabou. Tu não engana mais ninguém aqui. Vocês não enganam mais ninguém. Foi o Lula, foi o Tachade que taxou as blusinhas. É, por isso que vocês estão sofrendo até hoje. Aí agora, faltando 5 meses para a eleição, vocês resolvem retirar a taxa da blusinha para tentar enganar. Vocês vão enganar quem? Olha, Elisiane, assim como você não engana mais ninguém no Maranhão, teu governo, o Lula, o presidente Lula, não engana mais ninguém. Vai perder para qualquer um. Digo mais, não vai ser nem candidato à reeleição. Sabe por quê? Porque não ganha de ninguém. Não ganha do Flávio de jeito nenhum. Não ganha do Zema. Não ganha do Caiado. Não ganha de ninguém. Qualquer um ganha dele, Elisiane. É, acabou. Acorda, acorda. Acabou. E o Senado para você? Acabou também, Elisiane. Acabou. Porque ninguém mais aguenta ser enganado nesse país. Vocês pensam que a gente é trouxa, é burro. Ei, você que é de direita, genuína, chegou a nossa vez. Só nós podemos transformar esse Estado e o projeto está de pé. Você que me ajudou a construir um projeto tão lindo, que viu o presidente Bolsonaro falar com tanto orgulho, São Pedro dos Crentes.
2: Presidente, parabéns. Eu sou de São Pedro dos Crentes. Há pouco tempo entrei em contato com o prefeito. A iniciativa do Banco do Brasil foi colocar no posto.
1: Uma das menores cidades do Brasil se destacar em todo o país, é, em todo o país, sendo levado para a boca de um presidente da República, um prefeito que administrou com austeridade, que pagava 17 salários aos servidores em um único ano, porque sobrava dinheiro, porque não deixava se roubar enquanto gestor, é, um prefeito que plantava merenda escolar. Um prefeito que chamou a atenção do maranhense por fazer o maior número de casas para pessoas que precisavam de casa em todo o estado do Maranhão. É. Você ajudou a construir esse projeto e agora quer se entregar um projeto que em 2022 estava contra nós, é, lutando nas ruas contra a gente, ao lado do senador Everton Rocha. Agora se juntou com o dinismo para tentar derrotar os Brandão e você se jogou de cabeça. Se você me abandonar, você enterra o Maranhão. Quando o Brasil todo vai se libertar da esquerda, você ajuda a enterrar o Maranhão. Grande abraço a todos. Nós vamos continuar firmes. O projeto é Laerte Bonfim, governador.
3: Olá, enquanto você acompanha Laerte Bonfim se posicionando, tomando posição com relação à sua pré-candidatura, outros candidatos têm feito o mesmo também, e nós temos aí 4 pré-candidatos no páreo. Nós temos Felipe Camarão, Laércio Bonfim, Orleans Brandão e Eduardo Braide, ex-prefeito de São Luís. E a matéria, bomba, Braide liquida eleição no primeiro turno, diz Atlas Intel, no blog Repasse Informativo. Três dias depois de ser impactada pela pesquisa IPPI, Pesquisas e Consultoria, que mostrou Eduardo Braide do PSD liderando com a larga vantagem, a corrida ao Palácio dos Leões foi novamente agitada ontem. Agora, pela pesquisa Atlas Intel, feita via internet, seus números apontam o ex-prefeito de São Luís com 50,1% das intenções de voto. E Orleans Brandão, do MDB, em segundo lugar, com 23,1%. Esse cenário mostra o vice-governador Felipe Camarão, do PT, em terceiro lugar,

0: 14,5%. Aí o camarão cresceu. Cresceu muito.
1: Não, ele falou que até segunda-feira, próxima passada, ele ultrapassaria o Laésio. E realmente cantou a perna e deu certo.
0: Aí vamos lá. Virando o jogo sobre Laésio Bonfim do Novo, que agora aparece em quarto lugar com 8,4%. Na ponta da linha aparece André Luiz Domissão com 0,9% e Enilton Rodrigues do PSOL com 0,5% das intenções de voto. O pré-candidato do PSTU, Saulo Arcangeli, não pontuou. Indecisos somam 2,5%, enquanto votos em branco somaram 0,2%. Então, se a coisa continuar como está, se a caminhada ao Palácio dos Leões continuar como está, segundo aqui a pesquisa, realmente o Braz pode comer a rifa logo no primeiro turno. Mas eu ainda acho que não. Eu acho que o Braz deve ser o governador do Maranhão, mas em um segundo turno, eu acho. E aqui está se confirmando o que o companheiro Veridiano Souza falou. Ele disse que o segundo turno iria ficar entre Orleans Brandão e Braz. Se a eleição fosse hoje, o Braz venceria a eleição. Mas se tiver alguma coisa aqui, o segundo turno seria disputado realmente entre Orleans Brandão e o Braz. No caso, eu perderia o meu prognóstico, o meu ponto de vista com relação à eleição para governador do Maranhão.
1: Aí seria, aí viria a hora da vingança. Sabe por quê? Porque eu creio que Felipe Camarão ainda está com o Brandão atravessado da goela, né?
0: É que o presidente do PT de Chapadinha, ele exatamente coloca isso.
1: Então, o Felipe Camarão iria apoiar no segundo turno o Braz, né? Se continuar ainda com esse mesmo pensamento, com esse mesmo sentimento. E o Laésio Bonfim talvez se abstesse de apoiar alguém, mas se fosse apoiar, é claro que ele iria apoiar também o Braz.
0: Correto.
1: Entendeu? Então, a água está correndo, a tendência está correndo só a favor de Braz, em todos os aspectos do estado do Maranhão. Então, é preciso que o PT e também o PSDB, né, que é o do governador do Maranhão, eles possam...
0: PSD. É o Brandão, vamos conferir.
1: O PSD aqui. É do Eduardo.
0: O Orleans é MDB.
1: MDB.
0: MDB.
1: O MDB, o PT, entendeu? Uhum. Se eles não procurarem se reaproximarem novamente, visando um segundo turno, o Braz com certeza vai levar, vai ser o nosso próximo governador. Pelo andar da carruagem, Lemos, porque ainda tem muita água para passar por debaixo da ponte. 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
1: E ainda temos o apoio cultural do pecuarista Yuri Correia e do empresário Nonato Sampaio. Olha, aconteceu um fato lamentável no último final de semana na cidade de Codó, Lemos, e a população de Codó ainda hoje comenta nos quatro cantos da cidade. O pré-candidato, que já é deputado estadual, Francisco Najibe, fez um adesivaço, né? O que é legal. É beleza, o cara quer fazer um adesivaço, ele vai lá e faz. Ele escolheu como estratégia, um ponto estratégico, lá na Avenida Augusto Teixeira. Beleza, tudo bem. Os carros vão passando, o pré-candidato, né, pede para parar, oferece ali o adesivo, vai lá, adesiva direitinho, com a permissão de cada eleitor, de cada veículo que passa por aquele local. Só que teve um cidadão codoense, eleitor, que disse não quero o adesivo do Orleans Brandão e nem do Najib. Eu estou com o Braide, meu carro já está adesivado com o adesivo do Braide e eu não vou aceitar. É um direito que assiste a qualquer eleitor, a qualquer cidadão. Só que o Najib passou a ficar tirando sarro da cara do rapaz, porque infelizmente o carro deu problema pertinho lá de onde estava acontecendo o adesivaço.
0: Era uma espécie de deboche, era alguma coisa
1: assim? Debochou do Codoense e ainda falou uma frase mais ou menos assim: quem não apoia o Leandro Brandão, olha, carga pesada. Desse jeito.
0: Rapaz, te fala.
1: E pra sorte do condutor, aparece o condutor empurrando o carro. Todo mundo viu aí esse final de semana, o condutor do carro empurrando o carro lá na avenida. E o deputado estadual, Francisco Najib, tirando sarro, debochando, menosprezando um eleitor, um cidadão codoense. Aí sabe quem aparece, o Salvador da Pátria? Yuri Correia.
0: Na hora.
1: Que é pré-candidato a deputado estadual. Ajudou o rapaz, entendeu? Ainda foi no posto lá e ajudou a abastecer o carro do nosso confrade, do nosso amigo, do nosso conterrâneo.
0: Praticou uma boa ação.
1: Deu um exemplo. É por isso que eu te digo, tem gente que quer fazer política com seriedade e outros preferem fazer política com molecagem.
0: Rapaz, eu não sei não, mas dizem que tem um deputado em Codó que é o deputado bombom, né? Meu amigo Padre, um abraço. Pois é, tá ligado com a gente lá em Teresina. E aí dizem que ele tem um deputado, não sei quem é, não é o Najib não. Mas
1: bombom,
0: é? É o deputado bombom.
1: É gostoso, é?
0: Quando ele não está enrolado, ele está em boca. É assim. Meus amigos, olha, vamos acompanhar agora. Nós fomos no Mercado Central, o maior shopping a céu aberto de Codó. Nós fizemos uma matéria lá para mostrar como é que é o Mercado Central. Mercado Central começou ali na Praça Alcebides e Silva, se não estou enganado, mas depois o prédio foi entregue para a prefeitura e construíram um outro prédio ali onde está hoje as margens do canal da Água Fria. E nós fomos lá de domingo ver como é que está, mostrar o Codó, mostrar a cidade de Codó. E aí você vai acompanhar o vídeo que nós fizemos lá com o pessoal comprando e tal. Foi legal demais, mas muito legal mesmo. Acompanhe.
2: Lemos TV para todo mundo ver. Nós estamos aqui no Mercado Central de Codó. Mercado antigo, esse mercado já tem mais de 40 anos. Nós vamos entrar. Olha, esse aqui, ó. Esses aqui estão vendendo plantas, ó. Plantas ornamentais, plantas frutíferas, tá? É aqui, a rua fica meio aqui tomada, quase toda tomada diferente. Ó, o feijãozinho verde aqui, ó. Feijãozinho verde, já debulhado, só no ponto. Ó, esse aqui é um box comercial. Aqui você encontra arroz, farinha, cuba, lavada. Você encontra tudo. Você tá comprando ou tá vendendo? Hein?
3: Tô comprando.
2: Tá comprando?
3: Tô comprando essa vassoura aqui, esse rodo.
2: Rodo, pra deixar a casa bem limpinha.
3: É, pra deixar a casa bonita.
2: Certo. Receber os visitantes, né?
3: É, receber os visitantes, a casa limpa, cheirosa.
2: E receber o repórter pra comer dia de domingo, né?
3: É, dia de domingo, uma boa comida na mesa.
2: Nós vamos passar lá, viu? Para comer na hora. E aqui é o cérebro, né? Aqui é o núcleo. O Mercado Central, na realidade, começou por aqui e depois as lojas elas foram crescendo, né? Foram se estabelecendo. E aqui você vê ainda o Mercado Central. Se bem é bom que diga para você que o Mercado Central não começou aqui. Nós tivemos outro Mercado Central em Codó e depois nós vamos mostrar para você esse primeiro Mercado Central. Já não existe mais, é claro. O Mercado Central é aqui. E aqui as pessoas vendem carne. Essa carne aqui, lindona, ó. Carne boa, carne de boi, carne de porco, tem tudo. E aí, você é cliente ou você vende carne?
4: Não, eu vendo lanche ali.
2: Ah, tudo bem, tá certo. E aí, o Mercado Central continua vivo, servindo a população, vendendo carne todos os dias ou mais assim, só no final de semana que você vende?
5: Todo dia.
2: Você trabalha só com carne bovina, né?
5: É.
2: Certo. Tá aí, você acompanhando aqui o Mercado Central Codó. E a senhora gosta de comprar aqui no Mercado Central?
6: Gosta,
2: né? Deixa lá o frigorífico perto da casa, da sua residência e vem comprar aqui.
6: É.
2: Tá bom.
6: Obrigado.
2: Ó, aqui é um outro box. O senhor trabalha só com carne de porco, né? Carne suína.
4: Só.
2: Só. E aí, como é que está a venda do porco? Vende muito ou vende mais ou menos?
4: Está devagar.
2: Está devagar, né? Quanto é um quilo hoje?
4: Já.
2: Quanto é um quilo hoje? Olha, esse aqui, ó. Esse aqui é cliente, tá batendo papo aqui. Quanto é um quilo de carne suína hoje? É, um quilo de carne suína hoje. Quanto é?
4: 25.
2: 25, tá bom. É mais barato que a carne do boi?
4: A carne do boi é mais cara.
2: É mais cara?
4: É mais cara.
2: Tá bom. Pessoal, olha, o Mercado Central não é só carne de porco, carne de bode. O Mercado Central também tem uma variedade de lojas aqui ao entorno, ao redor. Essa aqui, por exemplo, ela é uma calçadeira, né? Vende muito calçado aqui. Vou conversar aqui com o dono, que é o Valdir. E aí, Valdir, há quantos anos você está aqui no Mercado Central?
5: 52 anos.
2: 50. Então eu errei na reportagem que eu falei que o Mercado Central tem 40 anos. É. Só você tem 52 aqui, né?
5: 52 anos que trabalho no Mercado Central.
2: Continua vendendo muito sapato, sandália e etc.
5: É, vendendo um bocado. Todo dia a gente vende um bocado, compra um bocado. E a vida vai levando.
2: Vai levando.
5: É assim desse jeito.
2: Tá certo. Vai continuar aqui?
5: Pode.
2: Você vai continuar vendendo ainda?
5: Vou continuar vendendo. Até o dia que Deus me tirar daqui.
2: Tá certo. Daqui não sai?
5: Não. E nem ninguém me tira, só Deus.
2: É, dando nossa volta aqui no Mercado Central para você conhecer, aqui é a Ciclopeças. Nessa loja você encontra peças para bicicleta, bike e até para as motos. Viu? Você encontra aqui. Nós estamos entrando muita mercadoria. Olha só quem eu encontrei aqui. Vou falar aqui com o Antoniel, que é o proprietário dessa loja. E aí, Antoniel, como é que está as paradas?
6: Ah, tudo bem, Leandro.
2: Tá tudo bem?
6: Graças a Deus.
2: Vendendo sempre?
6: Tudo tranquilo, sempre.
2: Gosta do Mercado Central?
6: Rapaz, é muito bom aqui. Tranquilo.
2: O Mercado Central não está entrando assim uma decadência, não? Lojas fechando e assim? Olha, a concorrência é muito grande com lojas grandes que estão chegando,
6: sim,
2: na cidade?
6: Sim, concorrência é muito grande, mas uhum. A gente está trabalhando aqui, graças a Deus. Deus tem abençoado.
2: Muito bem. E a Ciclopeças, ela está aqui há quanto tempo?
6: Faz há mais de 40 anos.
2: Mais de 40 anos. Isso. Então começou antes do mercado? Quase, né?
6: Bem, bastante tempo já.
2: Bastante tempo. É. Tá bom, então. Olha, nesse lado aqui do Mercado Central, você encontra bancas que vendem condimento, tempero, mel, muita coisa. São várias bancas. Então, você que vem no Mercado Central, você encontra muita coisa mesmo. É como eu falei no início do vídeo, aqui é um shopping a céu aberto. Então, vamos entrar aqui, vamos conversar aqui com... E a senhora vem sempre aqui no Mercado Central?
7: Sim.
2: E aí a senhora sempre compra esses condimentos aqui nessa barraca ou não?
7: Sim, eu gosto de comprar aqui porque ela apoia o tempero bem moidinho.
2: Ah, tem uma variedade, né?
7: Tem.
2: Tá certo. Aí eu falei aqui com uma cliente aqui dessas lojas, que vendem condimentos, um monte de coisas que você só encontra no Mercado Central. Tá todo mundo ligado aqui no nosso canal. Olha o que eu encontrei aqui. Cabeça, menino. Isso aqui é homem forte.
8: O segundo mais bonito.
2: O mais bonito do Mercado Central aqui. É o mais lindão aqui. É o príncipe. Né? É o princeso aqui dessa região. E aí, como é que está a venda aqui de roupas, rapaz, calcinhas,
8: não tá, não
2: tudo?
8: Tá muito boa, não.
2: Tá, cara, muito boa, não.
8: Tá, não. Tá.
2: Você acha que o Mercado Central ele deu uma queda nas vendas, com tanta concorrência?
8: Com certeza.
2: Lojas do 20, do 8, do 10. Tá faltando só a loja do 1 real, né?
8: É verdade.
2: Isso.
8: É verdade. E a venda caiu muito.
2: Caiu muito, né?
8: Caiu.
2: Mas você continua firme.
8: É.
2: Não vai sair do Mercado Central?
8: Não.
2: Tá certo. Mercado Central aparece tudo. Tudo que você possa imaginar. E mais uma beiradinha aparece. Tá aí. Nós vamos fechar aqui o nosso vídeo para o nosso canal. Dê o seu like, se inscreva no canal. Nós precisamos muito de você. É a Lemos TV. Para todo mundo ver. 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
1: 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Vamos agora para a notícia importante, atenção você que é aposentado, você que é pensionista, você que tem algum parente aposentado em casa, está nos acompanhando, quem sabe você ainda não está inteirado desta informação do que vem por aí. Nós temos aqui a obrigação de lhe manter bem informado através do programa Maranhão em Debate. INSS, aposentados e pensionistas vão ter que atualizar dados pessoais no mês que vem. É isso mesmo, correndo o risco aí de ter bloqueado aí o seu benefício. Aposentados e pensionistas, em junho, é necessária a atualização destes documentos sob pena de perda dos benefícios, hein? Em junho de 2026, aposentados e pensionistas do INSS ainda precisam manter o cadastro em dia para evitar atrasos ou bloqueios no pagamento dos benefícios. A prova de vida é feita em grande parte de forma automática, por cruzamento de dados com outros órgãos públicos. Mas isso só funciona bem quando as informações pessoais estão corretas e atualizadas no sistema, né? Quais são os documentos básicos para aposentados e pensionistas em 2026? Em geral, basta um conjunto básico de identificação e comprovação de endereço usado para confirmar os dados do titular e comparar com outros registros federais. Na maior parte dos atendimentos, esses mesmos documentos servem para ajustes simples, como troca de telefone, até correção de dados pessoais ou revisão de informações no cadastro. Em situações específicas, o INSS pode pedir papéis extras, informando sempre pelo aplicativo Meu INSS ou pelo extrato do benefício. É em junho, mês que vem. Volte lá, atualize seus dados pessoais e continue recebendo seu benefício tranquilo e calmo.
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0: 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Olha, nós vamos acompanhar agora uma matéria que a Prefeitura Municipal de Codó realizou na Praça de São Sebastião a entrega de vários prêmios, vários presentes, brindes. Foi um festival de prêmios para as mamães codoenses. Vamos acompanhar, vamos olhar aí, ó, um montão de gente, mas eu passei lá, a foto aí pega o grosso, né? Mas não é o grosso do Lula, para ficar bem claro.
1: Você esperava que fosse bem maior o público.
0: Bem maior o público, são 100 prêmios, mas a gente quer aplaudir aqui a prefeitura, o prefeito Francisco Carlos de Oliveira, por essa iniciativa de dar alguma coisa para as mães. Então foi feito esse sorteio lá na Praça de São Sebastião pela Prefeitura Municipal de Codó. Olha a notícia chegando aqui no programa. Joaquim Barbosa se filiou ao Democracia Cristã e poderá concorrer à presidência da República.
1: Quem é Joaquim Barbosa?
0: Sabe, não lembra mais não, né?
1: Rapaz, olha ele aí.
0: Dizem que o brasileiro tem memória curta, rapaz, né?
1: Mas juiz polêmico.
0: Meu irmão, ele esteve aí no topo da aceitação popular.
1: Por que que ele deixou o STF aí e agora quer voltar para governar o Brasil,
0: rapaz? E agora ele está almejando, querendo.
1: Puxaram o tapete dele lá no STF, porque ele estava caducando.
0: Mas ele tá caduco, não, ele tá lúcido.
1: Pois
0: lúcido
1: é, pô, demais. Agora o cara volta pra governar o Brasil, pô, brincadeira.
0: Não,
1: pô.
0: Mas não tem nada a ver, tem nada a ver. Quer dizer, só porque ele saiu, ele não pode retornar.
1: Mas não é porque ele saiu, não é porque ele saiu, é porque, pelo que ele saiu, cara, é por isso.
0: Pois é.
1: Saiu porque o pessoal achava que ele já tava com prazo de validade vencido.
0: Mas ele lá, o STF. Para a política, o cara...
1: Para governar o Brasil não é necessário.
0: Então
1: o
0: Tancredo Neves nem poderia se candidatar. Ora, rapaz.
1: Ora, marrapá.
0: Ora, marrapá. Olha, Joaquim Barbosa, se filiar ao Democracia Cristã, e poderá concorrer a presidente da República. O ex-presidente do Supremo Tribunal Federal, STF, Joaquim Barbosa, poderá concorrer como presidente nas eleições de 2026. O ex-magistrado filiou-se em abril ao Democracia Cristã, que pretende lançá-lo ao Planalto. Joaquim Barbosa, como é que é? Ex-presidente do STF, é nome favorito do partido para substituir o pré-candidato Aldo Rebelo. É melhor do que o Aldo Rebelo, não tem nenhuma dúvida. Aposentado desde 2014 da Suprema Corte, Joaquim Barbosa ganhou notoriedade após ser relator do escândalo do Mensalão, que condenou políticos por compra de votos durante o primeiro mandato do presidente Luiz Inácio Lula da Silva. Me lembro demais. Quem indicou Barbosa ao cargo em 2023? Foi o Lula, né?
1: Criou uma cobra para colocar ele.
0: Agora, o Joaquim Barbosa é um concorrente forte. E eu acho o seguinte, como o Brasil tem muitos negros, eu acho que a Bahia, o Maranhão, tem outros estados aí que o percentual de negros é grande, deveriam apoiar aí maciçamente o Joaquim Barbosa. Nada desabona a sua conduta para ser candidato a presidente da República.
1: Mas a questão do preconceito, né, é muito grande no Brasil e começa do próprio negro, né?
0: Seria o primeiro presidente negro, de repente,
1: o negro defende a raça, né? Mas, no entanto, ele prefere a raça branca, claro. O Vinícius Júnior está com a loira. Por que que ele defende a raça negra e não está com uma negra?
0: E o eleitor codoense não votou no saudoso Gilberto Muniz, que era negro. Era para ele ter sido eleito, porque a população de Codó é composta por mais de 60% de negros. Então, os negros realmente não gostam da sua própria classe, né? Né?
1: Da própria cor.
0: Da própria cor, eles não gostam.
1: Eles dizem que gostam, mas na hora do vamos ver, eles estão sempre ao lado de uma loira.
0: De um branco. Eu estava vendo lá uma loira.
1: O Pelé. Pá, agarrou logo a Xuxa.
0: A Xuxa logo.
1: O Vinícius Júnior, aquela menina loira linda lá também.
0: Vamos acelerar o processo. Mas o pastor disse que ela vai deixar ele. Vamos se largar.
1: Mas tá, já estão em pé de guerra.
0: Estão em pé de guerra.
1: Ele sabe que todo casal esse negócio aí é chuva de verão. Escuta, vamos acelerar o processo, porque eu quero daqui a pouco que você me traga a notícia final, bem no finalzinho.
0: Ok.
1: Sobre a questão do homossexualismo, o pessoal quer mijar junto.
0: Ah, essa é a matéria.
1: Já.
0: Tá bom, beleza.
1: Porque agora eu vou acionar o jornalista Marco Silva, que ele chamou o vereador André Jansen de camaleão. Será que é porque come folha? Não sei. Vejamos.
4: Você conhece a expressão político camaleão? É usada para descrever figuras públicas que constantemente mudam de discurso ou alianças partidárias. Em Codó, temos um grande exemplo e se chama André Jansen. Após garantir que iria apoiar todos os candidatos do prefeito Chiquinho do PT, o vereador agora disse que, na verdade, sua pré-candidata é Iracema Vale.
9: E o candidato do prefeito é o do André Jansen. É estadual, é federal, é governador, é senador, todos. Seus candidatos, prefeito, com certeza absoluta, são os meus candidatos.
10: Eu quero falar, dar um recado. A minha deputada, Iracema Vado, é por você.
4: Será que o prefeito Chiquinho do PT será mais uma vítima do político camaleão? Para quem não lembra, André Jansen apoiava o prefeito que antecedeu Zé Francisco. Foi só o médico vencer as eleições de 2020 que ele rapidamente tratou de declarar amor ao pai de Pedro Neres, mostrando que

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1: 6:02.
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Jesus é apresentado de diversas formas em toda a Bíblia. De forma mais específica, no Evangelho de Marcos, ele é apontado como um servo. Do capítulo de número 1 ao capítulo de número 7, curas, libertações, o mar se acalmando, uma amostra do poder dele. No capítulo 8, surge uma pergunta interessante. Jesus se direciona aos seus discípulos e diz: quem os homens dizem que eu sou? Só que essa não é a questão mais marcante desse diabo. Agora Jesus vira para os discípulos e diz: e vocês? Quem vocês dizem que eu sou? O que Jesus está dizendo é: tudo bem. Se para eles eu sou somente aquele que cura, tudo bem.

0: O alimento da alma está no ar. Assim diz a Bíblia. Buscai ao Senhor enquanto se pode achar. Invocai-o enquanto está perto. Isaías 55, verso 6. Já já mais um versículo que fortalece.
1: Voltaremos a qualquer momento com mais. Assim diz a Bíblia.
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1: Mais uma edição aqui do nosso Acredite Se Quiser, nesta terça-feira, hoje 19 de maio de 2026. E a gente traz aqui as notícias curiosas da política também. O Trump oferece recompensa de 75 milhões de reais por informações que ajudem a eliminar responsáveis por drones do Irã. O governo de Donald Trump anunciou uma recompensa de 15 milhões de dólares, 75 milhões de reais, né, por informações que levem à captura de 6 iranianos ligados à produção de drones militares usados pelo Irã. Segundo os Estados Unidos, os suspeitos atuam na empresa Kipas, fornecedora de drones para a Guarda Revolucionária Islâmica, e estariam envolvidos no desenvolvimento e envio dos equipamentos para grupos armados aliados do Irã no Oriente Médio. Os drones iranianos, conhecidos pelo baixo custo e uso em massa, também têm sido utilizados pela Rússia na guerra da Ucrânia, aumentando a pressão internacional sobre Teerã. É, rapaz, impressionante, rapaz. Se vocês acharem esses iranianos aí, né, o pessoal fabricante desses drones, você vai receber aí 15 milhões de dólares, hein? Então vamos procurar aí, quem sabe a gente não recebe essa grana aí do Donald Trump, né, rapaz? Eu sou Kleber Salles e volto daqui a pouco aqui no nosso Pronto não, rapaz, aqui é outro quadro aqui, é o nosso Acredite Se Quiser, Kleber Salles Burro. Fala o nome certo aí, Kleber Salles, senão você vai levar uma bronca, viu? Já tem mais Acredite Se Quiser nesta terça-feira.
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1: É, acredite se quiser, gente. Nessa terça-feira, as notícias mais curiosas do planeta. Ai, rapaz, olha só que essa aqui é triste, viu? Bebê inala confeito dourado em pó e deverá ter sequelas permanentes. Poxa vida, viu? Um bebê de 1 ano e 2 meses deverá ter sequelas pulmonares permanentes após inalar pó dourado para decoração enquanto a mãe fazia um bolo. Oh, meu Deus, imagina a cabeça dessa mãe, né, rapaz? Que triste, viu? Justin Wildman está na UTI de um hospital em Queensland, na Austrália, após passar por uma cirurgia de emergência para remover a substância dos seus pulmões, contou a mãe Kate Robinson ao site australiano news.com. Na última quinta-feira, dia 14 de maio, ele é definitivamente um guerreiro, disse Kate, de 36 anos. A mãe contou que Justin desmaiou após pegar e inalar um recipiente de pó dourado que a sua mãe, que é confeiteira, estava usando para fazer um bolo para o filho de uma amiga. Em segundos, ele tirou a tampa com os dentes, inalou e ingeriu o pó ao mesmo tempo, recordou ela. A substância causou um problema imediato nos pulmões do bebê, explicou Rochelle Vraud, amiga da família, em campanha no site GoFundMe, criada para ajudar a família a custear a cirurgia e a internação de Dustin. Quando a poeira se mistura com água, ela vira uma pasta e bloqueou imediatamente os pulmões de Dustin. Ele ficou inconsciente, escreveu Rochelle. Que pena, hein, rapaz? Que coisa, viu? Tomara que ele se recupere aí e parece que vai ter essas sequelas permanentes aí, né? Poxa vida, mas tomara que ele tenha uma vida normal, né, rapaz? Ai, não é fácil, não. Esse foi o nosso Acredite Se Quiser. Grande abraço e eu volto na próxima edição, hein? Até lá!
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1: Alô, você, todo mundo ligado, bom dia, boa tarde, boa noite. Então, estamos começando o nosso programa 18 minutos. Depois do horário, tivemos aqui alguns problemas técnicos, mas já tudo resolvido, tudo sanado, situação contornada. E nós vamos seguindo com o nosso programa Coisas do Povo, vamos até até completar o espaço, né? Completar as 2 horas de programa, você com muitas informações. 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Você vai acompanhar um dos melhores programas que está fazendo o maior sucesso. E aqui também na Lemos FM. Ele é o programa Maranhão em Debate é veiculado às 6 da manhã, 9 da manhã, 1 da tarde. E às 21 horas, não, tem 18 horas. 18 horas e às 23 horas. Então você não fica sem notícia, você não fica sem informação. 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E o Coisas do Povo já começou.

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1: Agora é hora das manchetes, é hora dos destaques, é a escalada do Coisas do Povo. Vamos para a manchete de número 1, é a number 1. Prefeito cancela contrato de alunos de medicina após xingar a cidade onde faria o estágio.
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1: A manchete número 2, Daniel Souza, com as matérias do governo Fé, Trabalho e Futuro, aqui no Coisas do Povo.
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1: A manchete número 3, é a number 3. Câmara de São Luís promulga lei que proíbe mulheres trans em banheiros femininos.
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1: A manchete de número 4 é a Nova For. Polícia policial. Assassinato. Adolescente é assassinado na rua Carlos Palhano às 6 horas da manhã. Quem conta pra você é o repórter Pedro Souza. Divulgações.
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1: A manchete de número 5 é a number 5. Pitadinha de religião. A fúria de Malafaia com Flávio Bolsonaro por áudio com Daniel Vorcaro.
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1: Com estas e outras, está no ar o Coisas do Povo, a maior audiência do rádio, e todo mundo acompanhando aqui na Lemos FM, a rádio show do Maranhão.
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2: Olá, você tá bom demais, tá indo muito bem, você com a gente acompanhando aqui a Lemos FM, todo mundo ligado em todo o Brasil. 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
2: Meus amigos, olha esse problemão do Banco Master. Tá dando o que falar no Brasil todo. Olha só. Urgente, pai de Daniel Vorcaro é preso. Do que falar no Brasil todo. Olha só. Urgente, pai de

Investigações apontam que Henrique Forcaro teria ocultado mais de 2 bilhões em contas ligadas a ele, movimentadas através da gestora Rig, que teria vínculos com a esquerda de desvio, teria vínculos com ao esquema de desvio do Banco Master. Policiais federais cumprem os mandatos de prisão preventiva e 17 mandados de prisão. Tá aí, a situação não é nada legal para esse pessoal que estão envolvido aí com esta confusão, com essa corrupção no Banco Master, tá certo? Então, olha, policiais federais cumprem os mandados de prisão preventiva e 17 mandados de busca e apreensão expedidos pelo Supremo dos estados de São Paulo, Rio de Janeiro e Minas Gerais. Também foram determinadas ordem de afastamento de cargos públicos e de sequestro e bloqueio de bens. A Compliance Zero investiga um complexo esquema de fraudes no sistema financeiro nacional, com foco inicial em transações irregulares envolvendo o Banco Master e o Banco de Brasília, o BRB. Estão sendo investigados os crimes de ameaça, corrupção, lavagem de dinheiro, organização criminosa, invasão de dispositivos informáticos e violação do sigilo funcional. Meus amigos, olha, tá respingando aí, tá caindo coisa, caindo bomba em cabeça de gente aí, essa investigação do Banco Master. Agora eu fico me perguntando, os caras são tão ricos, e pra que precisam ainda de tanto dinheiro? Tanta gente passando fome e essa grana que eles estão desviando, maquiando, confusão aí. Aí eles deveriam retirar isso e dar, era para os pobres. Mas simplesmente não dá pra fazer isso. Porque o que está acima disso é a ganância. E aí muita gente foi lesada com esse Banco Master. O filho, que é o dono, né, o Daniel Forcade, já foi preso. E agora a notícia de que o pai dele também será preso. Vai ser preso também. Ó, ocultou aí mais de 2 bilhões. E o Flávio Bolsonaro, que é político, é senador e é pré-candidato à presidência da República, também caiu bomba na cabeça dele com relação a essa bandalheira do Banco Master. Então ninguém aguenta mais. O Brasil, eu acho que é um bolsão de corrupção. É corrupção no governo federal, é corrupção no Banco Master, é corrupção nos governos estaduais, é corrupção no Banco BRB, é corrupção nos governos municipais, corrupção nas assembleias legislativas, é corrupção nas câmaras municipais. Ninguém aguenta mais. Tá aí o que aconteceu lá em Turilândia. O prefeito Paulo Curió desviou quase 60 milhões. E uma desembargadora disse, não tá bom ele ficar aqui em Pedrinha, mas os 14 comparsas nós vamos liberar. Eles vão ficar presos agora em prisão domiciliar. E aí quando eles chegaram lá em Turilândia, o povo recebeu ele com uma entrada triunfal. Melhor do que Jesus quando entrou em Jerusalém. Tapete vermelho, motocarriata. Meu irmão, lá foi festa. E ele, ó, hein? Tá aí. Então, quem não aceita a corrupção no Brasil, eu acho que é melhor tirar pra fora. É procurar ir para um outro país, ir para o Uruguai, que parece que é um país sério, é pequenininho, mas é um país sério, ninguém vê falar de corrupção, principalmente na esfera pública. Na Colômbia? Ah, meu irmão, a Colômbia lá o negócio...

0: corrupção lá é... O negócio lá é no gogó, né? No, meu irmão, lá é corrupção demais. E lá não tem não, né? Tem não, na Colômbia não tem nem corrupção não. Tem não. De jeito nenhum. Do jeito que na Venezuela também não tem. Até que na Venezuela o Maduro controlava isso, né? Mas na Colômbia e no Rio de Janeiro, vai lá pra você ver. Corrupção, corrupção, corrupção de manhã, de tarde, de noite. Já está impregnada no sangue do povo. É político, é religioso, é do judiciário. Todo mundo querendo roubar o dinheiro do povo. Todo mundo. E aí o que me zanga, o que me deixa revoltado, é que o povo ainda vota, o povo ainda tá, rapaz, tá aí o Lula, foi preso, agora a confusão aí do desvio do INSS, dos aposentados, o Lulinha tá aí, tá envolvido, todo mundo envolvido, agora nesse negócio do Banco Master, o Flávio Bolsonaro também envolvido. Meu irmão, será o povo na hora de votar tem um monte de candidatos aí? Vota em qualquer candidato, rapaz. Menos nesses candidatos aí. Porque senão o Brasil vai continuar desse jeito. É o Brasil, um país tão lindo desse jeito aí, rapaz. E a corrupção acabando com a nação. É o Estado, tá aí o Estado do Maranhão. Agora o governo do Maranhão pediu 2,5 bilhões de reais. Ninguém sabe pra quê. A Assembleia aprovou a votação. Foi 27 contra 9. E aí no documento lá do governador não diz o que ele vai fazer com o dinheiro e nem nada. Aí eu fico me perguntando, será se ele vai gastar com o bebezão? Será se ele vai gastar com o bebezão? Então, meu irmão, então você tenha cuidado. Vamos nessas eleições, vamos mudar o nosso país. Vamos mudar o nosso Maranhão, vamos mudar a nossa Codó, Chapadinha, Balsas, vamos mudar a nossa Imperatriz, né? Porque senão, desse jeito aí, nós vamos continuar de mal a pior. Cada vez mais atolado nas drogas, cada vez mais atolado na corrupção, na roubalheira, ele fala, falta saneamento básico, falta estradas, as cidades tudo atolada em lamas, em Codó, como é que é? Só lama! Codó é só lama. E aí é deputado querendo, deputado rachadinha, querendo 50%, a metade dos contratos. Você tem que banir essa turma. Você tem que banir através do voto, que ele nem sente. Ele sente na hora da pancada, né? Na hora dos votos, que vai aparecer lá, não, rapaz, não deu voto pra mim, não. Me escarraram, o eleitor me escarrou. Aqueles que já vestiram aquela roupa laranja, tem? Escarra esses caras aí, rapaz. Não dá não. Eu estou aqui embucetado hoje com esse negócio daqui, rapaz. É roubalheira demais, esse país tem que mudar. Ou muda, ou todo mundo se lasca e ele sempre no bem bom, tá? Daí o Flávio Bolsonaro. Flávio Bolsonaro tá rodado agora. Tá rodado e bem rodado. Tá certo aí, o Vorcaro na delação premiada disse que vai entregar todo mundo, não vai ficar pedra sobre pedra. Vai todo mundo dançar. E daqui um pouco tem aqui, ó. No Pitadinho de Religião tem a fúria de a fúria de Malafaia com Flávio Bolsonaro. Por áudio com Daniel Vorcaro. Interlocutores afirma que o pastor Silas Malafaia ficou extremamente irritado com a gravação onde o senador cobra recursos do banqueiro Daniel Vorcaro. Mas ele não sabia disso, não. Hein? O pastor Silas Malafaia sabia, não. Pastor Santinho, né? Menino santo. Ele é igual o deputado Bombom. Esse pastor é igual o deputado Bombom. Rapaz, é uma vergonha. O Brasil parece que não sei, não. O Brasil caiu na vala, tá na vala. A realidade é essa. Meus amigos, nós vamos aí para um rápido intervalo comercial, bem curtinho, a gente volta já já com mais informações aqui no seu programa Coisas do Povo.
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6: Alô, você, agora é hora do bloco das polícias, o submundo do crime. As confusões, você acompanha aqui no Polícia Policial da Lemos FM.
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6: Meus amigos, se você quer andar direitinho, ande, porque é bem melhor. Hein? Não faça peripécia, não vem com negócio de heligueli, porque senão a polícia te pega. E para a polícia te pegar, te prender, apreender, é preciso que você faça alguma coisa. Do contrário, ela não vai fazer nada, nada, nada com você. Tá bom? Você anda de peito aberto. Agora, se você vacilar, a polícia vai te pegar, o programa Maranhão em Debate vai te filmar e você não vai gostar. Aí você vai se lascar. Olha, a polícia apreende adolescente que atirou contra agentes de segurança. Na manhã da última quarta-feira, no município de Caxias, a Polícia Civil do Maranhão, com apoio da Polícia Militar, deflagrou uma ação policial que resultou no cumprimento de 3 mandados de internação contra um único adolescente de 15 anos investigado pelas práticas dos crimes de roubo, homicídio e tentativa de homicídio em cidades da região leste do Maranhão. De acordo com o delegado Jair Paiva, titular da Delegacia Regional de Caxias, o adolescente é considerado de alta periculosidade e possui envolvimento com uma facção criminosa. Ainda segundo o delegado, em uma ação anterior realizada na cidade de Timó, o adolescente teria reagido à abordagem policial e efetuado disparos de arma de fogo contra equipes da Polícia Civil. Está no blog do Maílson Reis. De posse dos mandados judiciais, as equipes policiais intensificaram as diligências e conseguiram localizar e apreender o adolescente no bairro Ponte, em Caxias. Durante a ação, os policiais apreenderam um revólver calibre 32, além de 6 munições intactas. A operação contou com a participação de policiais civis e da Delegacia Regional de Caxias, Delegacia do Adolescente e Infrator e do 2º Distrito Policial, Delegacia de Homicídios e de Proteção à Pessoa, além de equipes da Força Tática do 2º Batalhão de Polícia Militar do Maranhão. Pai, não tinha escapatória para ele não, né? Esse tanto de polícia para pegar, para apreender um adolescente de 15 anos, esse menino estava mais pesado do que o Lázaro. Lembra do Lázaro? É, esse monte de polícia aí para poder pegar ele. Um menino perigoso, perigosíssimo. Olha, vamos à Baixada Maranhense com o nosso repórter Batista Peixoto, trazendo as informações da Baixada, da Terra do Búfalo. Acompanhe.
8: Mais uma tentativa de homicídio foi registrada na noite de ontem, nesta cidade de Pinheiro. Por volta das 20 horas e 53 minutos, a Polícia Militar da 1ª Companhia recebeu a informação sobre disparos de arma de fogo na rua Agostinho Araújo, próximo à escola Filadelfo Mendes, no bairro do Sete. De imediato, uma viatura da Força Tática se deslocou ao local, onde constatou que a vítima, Anderson Daniel Soeiro Queiroz, de 20 anos, já havia sido levada para o hospital. E ninguém soube informar o que teria acontecido. Ao chegarem no referido hospital, os policiais foram informados pela vítima de que uma pessoa se aproximou a pé, efetuando disparos contra si, e que lhe atingiram na região do pescoço e outro de raspão na cabeça. A irmã de Anderson informou que ele teria entrado em um estabelecimento no período da tarde e mostrado suas partes íntimas para uma funcionária. E que o vídeo desta ação estava circulando nas redes sociais. A Polícia Militar do Maranhão informou a prisão do 2º suspeito de envolvimento no homicídio do jovem Matheus, crime ocorrido durante o período junino do ano passado, após a saída do circuito de eventos no município de Turilândia. Segundo a PM, a prisão foi resultado de um trabalho de levantamento de informações e monitoramento realizado pelas forças de segurança para localizar o paradeiro do acusado, que estava foragido da justiça. O suspeito, identificado como Caio Celulares, empresário conhecido na região de Pinheiro, foi localizado e preso pela equipe da Rotan em um condomínio de luxo na cidade de São Luís. A Polícia Militar destacou ainda que o outro envolvido no crime, conhecido como Júnior Moral, já havia sido preso anteriormente no município de Bacabal. Com a prisão do 2º acusado, os dois suspeitos do homicídio passam a ficar à disposição da justiça para responder pelos atos praticados. De Pinheiro, na Baixada Maranhense, Batista Peixoto.
6: Obrigado aí, Batista Peixoto, diretamente de Pinheiro, trazendo as informações da Baixada Maranhense. Olha, a Força Tática prende 2 suspeitos e apreende drogas enterradas em quintal de residência em Codó. A guarnição da Força Tática, comandada pelo capitão Yuri e composta pelos cabos Genésio e Guilherme, realizou a prisão de 2 suspeitos durante rondas no bairro São Sebastião, em Codó. A abordagem aconteceu na Avenida Santos Dumont, esquina com a rua Le Arche, após os policiais avistarem 2 indivíduos em atitude suspeita em uma motocicleta Titan vermelha. Os dois. Durante a revista, os policiais encontraram drogas com o garupa da moto, identificado como João Victor Alves de Souza. Questionado sobre o entorpecente, ele assumiu ser o proprietário da droga e afirmou que o outro suspeito, identificado como Eric Renan Cantanhede de Souza, apenas havia lhe dado uma carona no momento da abordagem. Ainda segundo a polícia, João Victor revelou aos policiais que havia mais drogas escondidas em sua residência localizada no bairro Santo Antônio. Ele se afrouxou todo, rapaz. Se afrouxou todo no bairro São Raimundo, na região da Trizidela. A equipe se deslocou até o imóvel e encontrou grande quantidade de entorpecentes enterrados no quintal da casa. Rapaz, ele se afrouxou todo. Não, eu tenho... Se ele não se afrouxa, tinha ficado esse monte de drogas lá enterradas lá no quintal, né? Só mornando. No local foram apreendidos maconha, crack, balança de precisão, dinheiro, relógio e diversos materiais utilizados para embalar drogas, caracterizando possível atividade de tráfico. Aí não tem outra coisa, não. Aí não é atividade informática. Aí não é a atividade de comida, de fazer arroz, né? Cozinhar arroz, não é. Não é? Ah, não é atividade de cuidar de boi, de búfalo, de jumento, de gobila, né? Aí é atividade, só pode ser atividade de tráfico de drogas, só pode ser. E é bom dizer que a polícia sabe tudinho, sabe onde é que está esse povo. A polícia sabe é de tudo, meu irmão. Tudo, a polícia sabe, né? Sabe na hora. E aí a polícia foi lá, desenterrou a droga, viu? E aí a turma aí foi presa, são de maior, foram para o cilindró. Então sai, meu irmão, sai desse mundo das drogas, que isso aí não dá, não tem futuro, é perda de tempo. É perda de tempo e é hora de achar cadeia. Perde o tempo e acha cadeia. É difícil. Meus amigos, olha a informação chegando aqui no programa Coisa do Povo do nosso repórter Pedro Souza Divulgações. Ele acaba de informar que no Codó Novo, por volta das 6 da manhã, mais um assassinato ali na rua Carlos Palhano, na subida do morro. Acompanhe aqui a reportagem de Pedro Souza Divulgações.
9: Boa noite, Lemos. Boa noite para você.
6: Isso é a matéria para o programa Maranhão em Debate da Lemos TV.
9: Maranhão em Debate. Bom, Lemos, o crime ocorreu aqui no final da rua Carlos Palhano, já aqui no bairro Codó Novo. Se trata-se de um jovem, aproximadamente 17 anos de idade, né? Foi efetuado por diversos disparos e não resistiu, né? Veio a óbito aqui na rua Carlos Palhano, de Pedro Souza, dos estúdios da TV Lemos TV.
6: Informações de Pedro Souza, já mais informação, e a informação policial, a autoridade policial falando sobre essa morte que aconteceu nesta quinta-feira, 6 da manhã, no bairro Codó Novo. Olha, ex de Elise Matsunaga morre atropelado por vários veículos em rodovia de São Paulo. Tiago Xereguete Neves, ex-namorado de Elise Matsunaga, morreu após ser atropelado por vários veículos na rodovia Padre Manuel da Nóbrega, em São Vicente, no litoral de São Paulo. O caso aconteceu no último dia 5 e foi registrado pela polícia como acidente de trânsito com vítima fatal. Tá aí, morreu, o cara morreu. Segundo o boletim de ocorrência, policiais militares rodoviários foram acionados após a sequência de atropelamentos. Lá foi, me parece, foram 17 carros. Foi tipo um engavetamento. O primeiro motorista que atingiu Tiago relatou que trafegava dentro do limite de velocidade quando percebeu um carro à frente desviar bruscamente para evitar um pedestre na pista. Ele afirmou que tentou frear, mas não conseguiu impedir o impacto. E aí, ele morreu, viu? É o namorado, o ex-namorado daquela que matou os pais, né? Você sabe, né? Da Elise Matsunaga. Pois é, aquele acidente vitimou o ex-namorado dela. Por isso aparece aí nas manchetes. Olha, adolescente é executado a tiros um dia após completar 17 anos no Codo Novo. É a matéria do jovem que morreu agora de manhã, né? É lá na rua Carlos Palhano. O adolescente Eric Micael Carvalho Souza, de 17 anos, foi executado a tiros no início da manhã desta quinta-feira, no final da rua Carlos Palhano, no bairro Codó Novo, no bairro Nova Jerusalém, em Codó. Eric havia completado 17 anos, quarta-feira 13, apenas um dia antes de ser morto a tiros. Pelo menos completou o ano, né? Completou o ano. De acordo com informações da jornalista Emanuela Carvalho, o jovem havia acabado de deixar a namorada na casa dela quando foi surpreendido por um homem armado. Moradores da região relataram ter ouvido o barulho de um disparo. O tiro atingiu a região das costas da vítima. Eric Micael não resistiu aos ferimentos e morreu ainda no local, antes da chegada do socorro. Vamos ouvir aqui a autoridade policial falando desse mais um, né? Mais um homicídio na cidade de Codó, né? Essa turma nova, você observa, se você é observador, quem morre.
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2: 7:59. 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

0: Previsão do tempo para terça-feira, 19 de maio de 2026. Região Centro-Oeste. Brasília tem previsão de céu encoberto nesta terça-feira. Os termômetros marcam mínima de 17 e máxima de 29 graus. A umidade relativa do ar na capital federal gira em torno de 80 a 45%. Alta Floresta, em Mato Grosso, canta parabéns com céu encoberto, mas sem chuva nesta terça-feira. Temperatura mínima de 22 e máxima de 36 graus. A umidade relativa do ar vai de 80 a 40%. Região Nordeste. Em João Pessoa, Paraíba, a terça-feira amanhece nublada, à tarde e à noite céu claro. Temperatura mínima de 22 e a máxima de 29 graus. A umidade do ar é de 100 a 60%. Lajedo, em Pernambuco, comemora aniversário com céu claro pela manhã. À tarde tem acúmulo de nuvens, mas sem previsão de chuva. A temperatura mínima é de 19 e a máxima de 29 graus. Umidade do ar varia de 100 a 40%. Região Norte. Em Palmas, Tocantins, céu nublado pela manhã. À tarde, o tempo abre. A temperatura mínima é de 23 e a máxima de 33 graus nas horas mais quentes do dia. A umidade do ar é de 70 a 30%. Manaus, no Amazonas, tem previsão de céu encoberto com chuvisco. Temperatura mínima é de 24 e a máxima de 33 graus. A umidade relativa do ar é de 98 a 60%. Região Sudeste. Em São Paulo, capital, previsão de tempo encoberto, podendo chuviscar pela manhã. Os termômetros registram mínima de 14 e máxima de 17 graus. Umidade relativa do ar vai de 100 a 80%. Rio Claro, no Rio de Janeiro, sopra velhinhas com céu encoberto, com pancadas de chuva isoladas. A temperatura mínima é de 16 e a máxima de 23 graus. A umidade relativa do ar é de 100 a 80%. A região sul. Em Florianópolis, céu encoberto com previsão de chuvisco pela manhã. Os termômetros registram mínima de 10 e máxima de 13 graus. A umidade relativa do ar na capital catarinense oscila entre 90% e 60%. Em Caiçara, Rio Grande do Sul, dia mais frio e céu claro marcam o aniversário da cidade. Os termômetros registram mínima de 8 e máxima de 21 graus. A umidade relativa do ar fica entre 85% e 30%. Você ouviu a previsão do tempo para terça-feira, 19 de maio de 2026, com informações do INMET, o Instituto Nacional de Meteorologia.
1: Na reunião do G7 em Paris, o ministro da Fazenda, Dario Durigan, vai discutir com ministros de outros países basicamente três assuntos: os efeitos da guerra no Brasil e no mundo, a atração de investimentos e os minerais críticos. O G7 reúne as 7 maiores economias do mundo e o Brasil participa do evento que antecede a reunião de cúpula em junho. Especialmente sobre os minerais críticos, o ministro vai tratar da questão da industrialização, para que o Brasil não seja apenas exportador de matéria-prima. Isso depois da Câmara ter aprovado o marco regulatório do setor.
2: Avançar para um estímulo à industrialização desses minerais no Brasil, fugindo um pouco da lógica histórica da gente ser meramente exportador de mineral crítico. E para isso, o incentivo ao investimento no país é fundamental e é fundamental da segurança jurídica. Por isso, um novo marco que garanta procedimentos céleres, procedimentos seguros, evitando judicialização com grande pactuação com o setor.
1: A fala do ministro ocorreu na manhã desta segunda-feira, após reunião sobre taxação internacional. Já com relação aos efeitos da guerra para conter a alta de combustíveis, o ministro afirmou que acompanha as medidas tomadas por outros países e que a troca de informações é importante.
2: Tem sido importante acompanhar para adotar as melhores práticas no Brasil para lidar com a guerra. Então, o ponto da guerra tem sido fundamental, esse debate global, que é algo que impacta todo mundo, de maneiras diferentes.
1: Por fim, na reunião desta terça-feira com demais ministros das Finanças e presidentes de bancos centrais, outro assunto tratado deverá ser os investimentos para o Brasil. Durigan vai apresentar o EcoInvest, programa criado para atrair investimentos privados e capital para projetos sustentáveis de longo prazo.
3: A queda da taxa de juros no Brasil deve ser mais lenta do que o esperado, de acordo com a previsão do mercado financeiro no Boletim Focus desta segunda-feira. O documento foi publicado pelo Banco Central. Os analistas e economistas acreditam que a taxa Selic, referência para os juros cobrados no país, termine 2026 em 13,25%. Até semana passada, A expectativa era de que ficasse em 13%. A mudança acompanha a projeção de inflação que segue subindo, que teve uma leve variação para 4,92% nesta edição do Focus. São 10 semanas de alta depois que a guerra no Irã começou e passamos a conviver com o petróleo bem mais caro, acima de $100 o barril. Dias antes do conflito, ele custava menos de $70. Os outros índices do boletim referentes a 2026 permaneceram sem alteração. Crescimento econômico de 1,85% e dólar a R$ 5,20.
4: O aplicativo do Bolsa Família está de cara nova. Os mais de 19 milhões de beneficiários poderão consultar informações detalhadas sobre a situação do benefício, a composição dos pagamentos e eventuais ocorrências relacionadas ao cadastro. A modernização também permite identificar pendências que precisam ser regularizadas, bloqueio do benefício e acesso a outros programas do governo federal. O aplicativo ainda recebeu aprimoramentos de acessibilidade, tornando-se compatível com leitores de tela, além de contar com uma navegação mais simples e intuitiva. As funções já existentes, como extrato de pagamento, mensagens do programa e o calendário de repasses, também foram melhoradas. De acordo com o Ministério do Desenvolvimento e Assistência Social, Família e Combate à Fome, não será necessário baixar um novo aplicativo. Uma mensagem de atualização irá aparecer para o usuário e as novas funções estarão disponíveis ao atualizar o aplicativo do Bolsa Família. Por enquanto, apenas os beneficiários que têm um telefone com o sistema operacional Android vão conseguir fazer a atualização. Outra novidade é que no próximo dia 27, a pasta lança um site exclusivo do Bolsa Família, reunindo conteúdos sobre calendário de pagamentos, acesso ao benefício, regras do programa, canais de atendimento, perguntas frequentes e orientações para as famílias atendidas.
5: O Unicef, Fundo das Nações Unidas para a Infância, lançou nesta segunda-feira um guia rápido de proteção às crianças e adolescentes durante grandes eventos e festas populares. O guia, elaborado em parceria com a Childhood Brasil e com apoio do Ministério dos Direitos Humanos e Cidadania, é voltado especialmente aos governos municipais brasileiros. Lá estão reunidas orientações práticas para o diagnóstico, planejamento e execução dos eventos de modo mais seguro aos menores. Além disso, o documento tem um passo a passo para a capacitação da rede de segurança municipal nesses contextos, bem como a avaliação de riscos e fortalecimento das ações. Neste Dia Nacional de Combate ao Abuso e à Exploração Sexual de Crianças e Adolescentes, é lançado um alerta para os fatores de risco, entre eles, o aumento da circulação de pessoas nos eventos, conforme explica a especialista em proteção contra violências do Unicef no Brasil, Luísa Teixeira.
6: Estudos recentes do Unicef mostram que entre 2021 e 2023, mais de 165 mil crianças e adolescentes foram vítimas de estupro e estupro de vulnerável nesse período. Os estudos também mostram um alto índice de agressões físicas e de letalidade do público infanto-juvenil. Em situações em que há um aumento na circulação de pessoas e uma sobrecarga nos serviços e equipamentos, as crianças e adolescentes acabam ficando ainda mais vulneráveis a diversos tipos de violências.
5: Um dos exemplos que embasam o documento é a realização da Copa do Mundo de 2014 no Brasil. Segundo a Childhood Brasil, o número de denúncias pelo canal Disque 100 aumentou cerca de 15% nas cidades sede. As principais vítimas de violações de direito eram meninas de 12 a 17 anos, muitas em situação de rua ou inseridas em contextos relacionados ao turismo. Para garantir a eficácia da segurança, o documento reforça a necessidade de colaboração e compromisso entre as organizações público-privadas, integração de todos os setores da rede municipal e a disseminação clara de informações para o grande público. O documento destaca positivamente ações integradas de segurança em grandes eventos realizados nos municípios Salvador, Recife, Belém, Parintins e Rio de Janeiro. Entre os exemplos citados estão o trabalho das autoridades durante o Círio de Nazaré, em Belém, a criação do Observatório de Violações de Direitos de Crianças e Adolescentes, da Bahia, e o Comitê de Proteção Integral da Criança e do Adolescente, no Rio de Janeiro.
7: A República Democrática do Congo enfrenta um momento crítico com o avanço de um novo surto de ebola. Segundo as autoridades de saúde locais e internacionais, a doença já deixou mais de 100 mortos no país, gerando um alerta global imediato. Organizações humanitárias e a Organização Mundial da Saúde intensificam os esforços para conter a propagação do vírus. O envio de suprimentos médicos e equipes especializadas busca isolar os casos e tratar os pacientes nas regiões mais afetadas, em uma corrida contra o tempo.
8: Um grave acidente aéreo chamou a atenção do mundo e acendeu o alerta das autoridades militares. Dois aviões de caça colidiram em pleno voo e explodiram no ar, gerando imagens impressionantes e uma rápida mobilização das equipes de resgate. As Forças Armadas já iniciaram as investigações oficiais para determinar as causas exatas dessa colisão trágica. Até o momento, os detalhes sobre o estado de saúde dos pilotos e a localização exata dos destroços continuam sendo atualizados pelos órgãos competentes.
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10: Estamos de volta com o Jornal Conexão Notícias. Agora tem as informações do esporte.
14: O Flamengo autorizou que Arrascaeta continue parte de sua recuperação junto à seleção do Uruguai, em uma medida para dar ao meia mais suporte e aumentar as chances de ele chegar em condições para a Copa do Mundo de 2026. Mesmo lesionado após fraturar a clavícula, o clube e a Federação Uruguaia alinharam o processo para que o jogador siga sendo monitorado de perto, com foco total em sua recuperação física. A decisão mostra a importância de Arrascaeta, tanto para o Flamengo quanto para o Uruguai, já que ele corre contra o tempo para estar apto na estreia da Celeste no Mundial. Apesar do otimismo pela evolução positiva, a participação do camisa 10 ainda depende do avanço nas próximas semanas e da resposta do corpo aos tratamentos.
15: Carlo Ancelotti anunciou a lista final dos 26 convocados da seleção brasileira para a Copa do Mundo de 2026. E a grande novidade foi o retorno de Neymar, que volta a disputar um Mundial após recuperação física e ganhar confiança da comissão técnica. Além dele, jovens como Endrick e Rayan também garantiram espaço, mostrando a mistura entre experiência e renovação no elenco. A convocação chamou atenção pela presença de nomes promissores e pela ausência de alguns jogadores badalados que ficaram fora da lista final. A seleção de Ancelotti aposta em um grupo equilibrado, com Vinícius Júnior como principal referência ofensiva, apoio de atletas experientes como Casemiro e Marquinhos, além da expectativa em torno de Neymar, que pode ser peça decisiva na busca pelo hexacampeonato. A convocação movimentou torcedores e imprensa mundial, principalmente pela confiança depositada em Neymar e pela inclusão de novas apostas para fortalecer o elenco brasileiro na competição.
16: O Flamengo teve 4 jogadores convocados por Carlo Ancelotti para a seleção brasileira na Copa do Mundo de 2026. Danilo, Alexandro, Léo Pereira e Lucas Paquetá. A marca encerra um jejum que durava desde 2002, quando um clube do futebol brasileiro não colocava tantos atletas em uma lista final para o Mundial. Com isso, o rubro-negro se consolida como o clube nacional mais representado na convocação e reforça sua força no cenário brasileiro e internacional. Além do peso esportivo, a convocação destaca a qualidade do elenco flamenguista e a confiança de Ancelotti em jogadores que atuam no Brasil. O feito coloca o clube em posição histórica, igualando grandes momentos de equipes brasileiras em Copas passadas e mostrando que o Flamengo segue como uma das principais potências formadoras e competitivas do país.
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17: O Disque 100, Disque Direitos Humanos, registrou mais de 32 mil violações sexuais contra crianças e adolescentes de janeiro a abril deste ano, o que representa um aumento de quase 50% em relação ao mesmo período do ano passado. Para chamar atenção para a gravidade deste cenário, foi instituída a campanha Maio Laranja. O objetivo também é alertar para as diferentes formas de abuso e exploração, como identificar os sinais e denunciar o crime. De acordo com a legislação, abuso sexual é toda ação que utiliza a criança ou o adolescente para fins sexuais, estimulação sexual do agente ou de terceiros. Já a exploração sexual é o uso da criança ou do adolescente em atividade sexual, em troca de remuneração ou qualquer outra forma de compensação. Ambas podem ocorrer de forma presencial ou eletrônica. Essas formas de violência muitas vezes são praticadas por alguém de confiança no ambiente familiar, o que pode dificultar a descoberta e a denúncia, ou facilitadas por meios eletrônicos que podem aproximar as vítimas de agressores. Entre as formas de abuso nos meios digitais estão a produção e o compartilhamento de material íntimo de menores. De acordo com o Ministério dos Direitos Humanos e da Cidadania, quase 7.500 denúncias de violações sexuais contra crianças e jovens na casa da própria vítima ou onde também reside o suspeito foram registradas até abril deste ano. Já na internet, no mesmo período, foram mais de 600 denúncias. A psicóloga Natália Campos, representante do Conselho Federal de Psicologia no Conselho Nacional dos Direitos da Criança e do Adolescente, destaca que para perceber a violência é preciso prestar atenção em sinais no comportamento da criança ou jovem.
18: Não existe um padrão único. Podem aparecer mudanças de comportamento, mudanças muito bruscas, como retraimento, agressividade, medo de algumas pessoas, de algum gênero específico, medo de lugares, alterações no sono, alterações na alimentação, na vontade, no brincar, dificuldades com a escola, né? Algumas queixas físicas, dores em determinadas partes do corpo.
17: Ela também sugere como deve ser feita a abordagem à criança ou adolescente em caso de suspeita.
18: Falar sem a manutenção de moralismos, né? Permite que a criança se expresse de forma livre, expresse o que ela está sentindo, o que, é que ela está pensando. Então, filho, o que é que está acontecendo? Por que, é que você não quer ir para esse lugar que você gostava tanto? Por que, é que você não está mais brincando disso? Por que, é que você está com medo de fulano?
17: Para aumentar a proteção contra esses crimes no ambiente da internet, começou a valer neste ano o ECA Digital. A nova lei não substitui o Estatuto da Criança e do Adolescente de 1990, mas estabelece diretrizes mais rigorosas sobre os direitos do público infanto-juvenil. A aprovação ocorreu após o influenciador Felca publicar um vídeo em agosto do ano passado denunciando a prática de exploração e sexualização de menores para a criação de conteúdo na internet. Alguns canais formais para este tipo de denúncia são o Disque 100, delegacias especializadas, conselho tutelar e Ministério Público.
19: Uma emergência sanitária em alto mar forçou um navio a interromper sua rota comercial e retornar imediatamente à Holanda. A decisão drástica foi tomada após a confirmação de um surto de hantavírus entre os tripulantes a bordo da embarcação. Equipes de saúde holandesas já aguardavam no porto para realizar o isolamento e prestar atendimento médico aos infectados. O hantavírus, que geralmente é transmitido por roedores, acendeu o alerta das autoridades portuárias para uma rigorosa inspeção sanitária no navio.
20: Um acidente impressionante e fatal foi registrado em Minas Gerais. Um carro despencou de um barranco com cerca de 100 metros de altura, atingindo em cheio outro veículo que estava estacionado na rua logo abaixo. Infelizmente, o impacto da queda foi devastador e o motorista do carro que caiu não resistiu aos graves ferimentos, falecendo ainda no local. Equipes de resgate e da perícia foram acionadas para isolar a área e investigar as circunstâncias da tragédia.
0: Uma tragédia no trânsito chocou os moradores de Jaraguá do Sul, em Santa Catarina. Uma criança de apenas 8 anos foi atropelada por um motorista bêbado enquanto andava de bicicleta pelas ruas da cidade. A vítima foi socorrida às pressas e levada ao hospital em estado grave. O condutor do veículo, um homem de 40 anos, foi preso em flagrante pelas autoridades policiais e vai responder criminalmente por dirigir sob efeito de álcool.
21: Uma mudança aguardada por milhões de trabalhadores brasileiros acaba de dar um passo decisivo em Brasília. O governo federal e a Câmara dos Deputados fecharam um acordo para colocar fim à polêmica escala de trabalho de 6 dias de atuação para 1 de descanso. Além de extinguir o modelo 6x1, o texto acordado entre as lideranças políticas prevê a adoção de uma jornada máxima de 40 horas semanais no país. A medida promete reconfigurar as relações trabalhistas e agora segue para os próximos trâmites no Congresso Nacional.
22: Os beneficiários do programa Bolsa Família têm novidades importantes na palma da mão. O governo federal atualizou o aplicativo oficial do programa, que agora conta com novas funcionalidades para facilitar o acesso à informação. Com a atualização, os usuários poderão gerenciar seus dados de forma mais intuitiva e rápida, sem precisar sair de casa. A medida visa diminuir as filas nos centros de atendimento e garantir mais transparência no repasse dos benefícios mensais.
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24: Conexão Notícias fica por aqui. Voltaremos na próxima edição.
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31: 8:24.
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0: Previsão do tempo para terça-feira, 19 de maio de 2026. Região Centro-Oeste. Brasília tem previsão de céu encoberto nesta terça-feira. Os termômetros marcam mínima de 17 e máxima de 29 graus. A umidade relativa do ar na capital federal gira em torno de 80 a 45%. Alta Floresta, em Mato Grosso, canta parabéns com céu encoberto, mas sem chuva nesta terça-feira. Temperatura mínima de 22 e máxima de 36 graus. A umidade relativa do ar vai de 80 a 40%. Região Nordeste. Em João Pessoa, Paraíba, a terça-feira amanhece nublada, à tarde e à noite céu claro. Temperatura mínima de 22 e a máxima de 29 graus. A umidade do ar é de 100 a 60%. Lajedo, em Pernambuco, comemora aniversário com céu claro pela manhã. À tarde tem acúmulo de nuvens, mas sem previsão de chuva. A temperatura mínima é de 19 e a máxima de 29 graus. Umidade do ar varia de 100 a 40%. Região Norte. Em Palmas, Tocantins, céu nublado pela manhã. À tarde o tempo abre. A temperatura mínima é de 23 e a máxima de 33 graus nas horas mais quentes do dia. A umidade do ar é de 70 a 30%. Manaus, no Amazonas, tem previsão de céu encoberto com chuvisco. Temperatura mínima é de 24 e a máxima de 33 graus. A umidade relativa do ar é de 98 a 60%. Região Sudeste. Em São Paulo, capital, previsão de tempo encoberto, podendo chuviscar pela manhã. Os termômetros registram mínima de 14 e máxima de 17 graus. Umidade relativa do ar vai de 100 a 80%. Rio Claro, no Rio de Janeiro, sopra velhinhas com céu encoberto, com pancadas de chuva isoladas. A temperatura mínima é de 16 e a máxima de 23 graus. A umidade relativa do ar é de 100 a 80%. A região sul. Em Florianópolis, céu encoberto com previsão de chuvisco pela manhã. Os termômetros registram mínima de 10 e máxima de 13 graus. A umidade relativa do ar na capital catarinense oscila entre 90 e 60%. Em Caiçara, Rio Grande do Sul, dia mais frio e céu claro marcam o aniversário da cidade. Os termômetros registram mínima de 8 e máxima de 21 graus. A umidade relativa do ar fica entre 85 e 30%. Você ouviu a previsão do tempo para terça-feira, 19 de maio de 2026. Com informações do INMET, o Instituto Nacional de Meteorologia.
1: Na reunião do G7 em Paris, o ministro da Fazenda, Dario Durigan, vai discutir com ministros de outros países, basicamente, três assuntos. Os efeitos da guerra no Brasil e no mundo, a atração de investimentos e os minerais críticos. O G7 reúne as sete maiores economias do mundo e o Brasil participa do evento que antecede a reunião de cúpula em junho. Especialmente sobre os minerais críticos, o ministro vai tratar da questão da industrialização, para que o Brasil não seja apenas exportador de matéria-prima. Isso depois da Câmara ter aprovado o marco regulatório do setor.
2: Avançar para um estímulo à industrialização desses minerais no Brasil, fugindo um pouco da lógica histórica da gente ser meramente exportador de minerais.
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6: 8 horas e 29 minutos.
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10: Olá para você. Sejam muito bem-vindos ao Central do Esporte. Aqui o esporte é do começo ao fim. Notícias do seu time do coração, contratações e muito mais a partir de agora. Vem comigo!
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11: Atlético Paranaense e Flamengo empataram por 1-1 na Arena da Baixada em um duelo movimentado pela 16ª rodada do Brasileirão. Mendoza abriu o placar para o Furacão, após falha do goleiro Rossi. Mas Pedro garantiu o empate rubro-negro no segundo tempo, aproveitando a assistência de Bruno Henrique. O resultado manteve o Flamengo na briga pela liderança, mesmo com desfalques importantes, enquanto o Atlético saiu com sensação de que poderia ter conquistado os 3 pontos. A partida também chamou atenção pela intensidade física e pela presença de Carlo Ancelotti nas arquibancadas, observando possíveis nomes para a seleção brasileira. Apesar da pressão atleticana, o Flamengo reagiu bem na etapa final e arrancou um ponto importante fora de casa, mantendo sua perseguição ao Palmeiras na tabela.
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5: O Arsenal venceu o Burnley por 1 a 0 no Emirates Stadium e manteve vivo o sonho de conquistar a Premier League. O gol da vitória foi marcado. Arsenal venceu o Burnley por 1 a 0 no Emirates Stadium e manteve vivo o sonho de conquistar

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1: José Mourinho está de volta ao Real Madrid após acertar contrato de 2 anos com o clube espanhol, marcando seu retorno ao Santiago Bernabéu 13 anos depois de sua primeira passagem. O treinador português deixa o Benfica antes do fim do vínculo e o clube português receberá cerca de 7 milhões de euros como compensação pela saída antecipada, valor previsto em cláusula contratual. A negociação foi conduzida diretamente entre Florentino Pérez e representantes de Mourinho, que retorna com a missão de reorganizar o ambiente merengue após uma temporada turbulenta. A volta de Mourinho representa uma aposta na experiência e no perfil forte do técnico para recolocar o Real Madrid no topo da Europa. No Benfica, ele deixa um trabalho de recuperação competitiva, mas a oportunidade de reassumir um gigante europeu pesou na decisão. Agora, o português inicia uma nova era no clube espanhol, cercado por expectativa e pressão para repetir o sucesso conquistado entre 2010 e 2013.
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1: Dudu foi condenado pela Justiça de São Paulo a pagar R$50 mil de indenização por danos morais à presidente do Palmeiras, Leila Pereira, por conta da publicação com a frase "Me esquece, VTNC", feita durante a polêmica saída do atacante do clube em 2025. O juiz entendeu que a mensagem ultrapassou os limites da liberdade de expressão e configurou ofensa pessoal contra a dirigente. A defesa do jogador alegou que a sigla significava "Vim trabalhar no Cruzeiro", mas a justificativa não foi aceita. Leila havia pedido inicialmente R$500 mil, mas o valor foi reduzido, e ela pretende doar a indenização para uma instituição de apoio a mulheres vítimas de violência. Já a ação movida por Dudu contra Leila foi rejeitada, com a justiça considerando que as declarações da presidente estavam ligadas apenas ao contexto profissional. O caso encerra mais um capítulo da conturbada ruptura entre ídolo e clube.
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1: Shai Gilgeous-Alexander foi eleito MVP da NBA pelo segundo ano consecutivo e segue consolidando seu nome entre os grandes astros da liga. O armador canadense do Oklahoma City Thunder liderou sua equipe com uma temporada dominante, registrando médias de 31,1 pontos, 6,6 assistências e 4,3 rebotes por jogo, além de conduzir o Thunder à melhor campanha da temporada regular. Com o feito, Shai entrou para um seleto grupo de jogadores que conquistaram o prêmio em anos consecutivos. Além do bicampeonato individual, o astro reforça a hegemonia internacional no prêmio de MVP, mantendo a sequência de jogadores estrangeiros no topo da NBA. Aos 27 anos, Shai também se consolida como principal referência do Thunder na busca por mais um título, aumentando ainda mais seu legado em uma fase histórica para a franquia de Oklahoma City.
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1: A Espanha sofreu uma baixa importante para a Copa do Mundo de 2026 com a lesão de Fermín López, uma das joias do Barcelona. O meia-atacante de 23 anos fraturou o quinto metatarso do pé direito durante a vitória sobre o Betis. Precisará passar por cirurgia e está oficialmente fora do Mundial. O corte representa um duro golpe para a seleção espanhola, que contava com o jovem como uma das promessas para reforçar o elenco na competição. Fermín vinha se destacando pelo Barcelona e ganhou espaço como uma peça importante tanto no clube quanto na seleção. Sua ausência obriga a Espanha a buscar alternativas de última hora para suprir a perda de um jogador que vinha em ascensão e poderia ser um diferencial ofensivo na busca pelo título mundial.
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2: Fique ligado, voltamos já depois do intervalo.
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5: Amigos da Velocidade, uma notícia que movimenta o paddock da Fórmula 1. A Globo confirmou que o tradicional Grande Prêmio do Canadá não terá transmissão em TV aberta nesta temporada. Os fãs da categoria terão que sintonizar a televisão fechada ou o streaming para acompanhar a emoção das pistas de Montreal. Essa decisão da emissora reforça a estratégia de concentrar parte das corridas em canais pagos, buscando fortalecer seus produtos esportivos no streaming e na TV fechada. O GP do Canadá, conhecido por suas corridas movimentadas e desafios técnicos, promete fortes emoções, mesmo com a mudança na forma de acompanhamento para o público brasileiro.
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6: O Flamengo autorizou que Arrascaeta continue parte de sua recuperação junto à seleção do Uruguai, em uma medida para dar ao meia mais suporte e aumentar as chances de ele chegar em condições para a Copa do Mundo de 2026. Mesmo lesionado após fraturar a clavícula, o clube e a Federação Uruguaia alinharam o processo para que o jogador siga sendo monitorado de perto, com foco total em sua recuperação física. A decisão mostra a importância de Arrascaeta, tanto para o Flamengo quanto para o Uruguai, já que ele corre contra o tempo para estar apto na estreia da Celeste no Mundial. Apesar do otimismo pela evolução positiva, a participação do Camisa 10 ainda depende do avanço nas próximas semanas e da resposta do corpo aos tratamentos.
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7: Carlo Ancelotti anunciou a lista final dos 26 convocados da seleção brasileira para a Copa do Mundo de 2026. E a grande novidade foi o retorno de Neymar, que volta a disputar um Mundial após recuperação física e ganhar confiança da comissão técnica. Além dele, jovens como Endrick e Rayan também garantiram espaço, mostrando a mistura entre experiência e renovação no elenco. A convocação chamou atenção pela presença de nomes promissores e pela ausência de alguns jogadores badalados que ficaram fora da lista final. A seleção de Ancelotti aposta em um grupo equilibrado, com Vinícius Júnior como principal referência ofensiva, apoio de atletas experientes como Casemiro e Marquinhos, além da expectativa em torno de Neymar, que pode ser peça decisiva na busca pelo hexacampeonato. A convocação movimentou torcedores e imprensa mundial, principalmente pela confiança depositada em Neymar e pela inclusão de novas apostas para fortalecer o elenco brasileiro na competição.
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6: O Flamengo teve 4 jogadores convocados por Carlo Ancelotti para a seleção brasileira na Copa do Mundo de 2026. Danilo, Alexandro, Léo Pereira e Lucas Paquetá. A marca encerra um jejum que durava desde 2002, quando um clube do futebol brasileiro não colocava tantos atletas em uma lista final para o Mundial. Com isso, o rubro-negro se consolida como o clube nacional mais representado na convocação e reforça sua força no cenário brasileiro e internacional. Além do peso esportivo, a convocação destaca a qualidade do elenco flamenguista e a confiança de Ancelotti em jogadores que atuam no Brasil. O feito coloca o clube em posição histórica, igualando grandes momentos de equipes brasileiras em Copas passadas e mostrando que o Flamengo segue como uma das principais potências formadoras e competitivas do país.
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8: E em noite de festa no Maracanã para a apresentação de Hulk, o Fluminense venceu São Paulo por 2-1. Os gols do Fluminense foram marcados por John Kennedy e Canóbio, ambos no primeiro tempo. Já Dória fez o de honra para o São Paulo. Agora as equipes viram a chave para as Copas Continentais nesta terça. O Fluminense recebe o Bolívar da Bolívia no Maracanã para se manter vivo na Libertadores. E o São Paulo encara o Milionários da Colômbia no Morumbi com a chance de garantir a classificação na Sul-Americana.
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8: E Palmeiras e Cruzeiro empataram por 1-1 pela 16ª rodada da Série A do Brasileirão. Arroio abriu o placar pelos visitantes e Felipe Anderson empatou pelos donos da casa. Arroio abriu o placar e tomou amarelo na comemoração. O ponta do Cruzeiro foi encontrado livre pela direita por Christian, finalizou forte de fora da área e acertou o cantinho de Carlos Miguel aos 10 minutos. Ao comemorar o gol, bateu na bandeira palmeirense e foi advertido pelo árbitro. As equipes agora voltam a campo pela Libertadores. Os mineiros enfrentam o Boca Juniors na Argentina nesta terça-feira, às 9:30 da noite, horário de Brasília, e os paulistas recebem o Cerro Porteño do Paraguai nesta quarta, ao mesmo horário.
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8: E o Atlético Mineiro venceu o Mirassol por 3-1 em confronto pela 16ª rodada da Série A do Brasileirão. A partida foi disputada na Arena MRV. Os gols dos donos da casa foram marcados por Minda, Maicon e Cissé, que se redimiu após ter sido expulso com 3 minutos na Copa do Brasil contra o Ceará. William Machado diminuiu pelos visitantes, mas o Galo ficou com a vitória e subiu para 21 pontos conquistados, enquanto o Leão permaneceu com 13 dentro do Z4. As equipes voltam a campo nesta semana. O elenco do interior de São Paulo joga na Bolívia pela Copa Libertadores nesta terça-feira, às 21 horas, horário de Brasília. E o Clube Mineiro recebe o Cienciano do Peru em casa na quinta-feira, às 19 horas, pela Sul-Americana.
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4: Com essas, a gente encerra mais uma edição do Central do Esporte. Na próxima, tem mais.
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3: 8 horas e 44 minutos.

0: Estamos chegando com o Jornal é Notícia. 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
2: O presidente Luiz Inácio Lula da Silva afirmou que o Brasil está aberto a parcerias internacionais para a exploração de terras raras. Segundo o presidente, uma possível associação com os Estados Unidos está no radar do governo federal. Apesar do aceno positivo para o mercado externo, Lula destacou que qualquer acordo dependerá de condições rigorosas. O presidente enfatizou que o Brasil não abre mão de sua soberania e que as negociações só avançarão se os interesses nacionais forem plenamente respeitados.
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2: Uma mudança aguardada por milhões de trabalhadores brasileiros acaba de dar um passo decisivo em Brasília. O governo federal e a Câmara dos Deputados fecharam um acordo para colocar fim à polêmica escala de trabalho de 6 dias de atuação para 1 de descanso. Além de extinguir o modelo 6x1, o texto acordado entre as lideranças políticas prevê a adoção de uma jornada máxima de 40 horas semanais no país. A medida promete reconfigurar as relações trabalhistas e agora segue para os próximos trâmites no Congresso Nacional.
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2: Os beneficiários do programa Bolsa Família têm novidades importantes na palma da mão. O governo federal atualizou o aplicativo oficial do programa, que agora conta com novas funcionalidades para facilitar o acesso à informação. Com a atualização, os usuários poderão gerenciar seus dados de forma mais intuitiva e rápida, sem precisar sair de casa. A medida visa diminuir as filas nos centros de atendimento e garantir mais transparência no repasse dos benefícios mensais.
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3: O cenário geopolítico internacional viveu horas de extrema tensão neste início de semana. O presidente dos Estados Unidos, Donald Trump, declarou que as Forças Armadas americanas suspenderam um ataque militar contra o Irã, que estava planejado para esta terça-feira. A escalada do conflito gerou reações imediatas de diversos países ao redor do mundo. O governo de Cuba, por exemplo, emitiu um alerta contundente, afirmando que qualquer ação militar estadunidense na região do Oriente Médio provocaria um verdadeiro banho de sangue.
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3: O mercado financeiro elevou a estimativa de inflação para este ano pela 10ª semana consecutiva. A projeção faz parte do boletim Focus, divulgado pelo Banco Central com base em consultas a mais de 100 instituições financeiras. Com esse novo ajuste, os especialistas veem um espaço cada vez menor para o corte na taxa básica de juros. O cenário reflete as incertezas econômicas e a cautela dos investidores em relação aos próximos passos da política monetária no Brasil.
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3: No cenário internacional, ativistas de direitos humanos denunciam que o Irã está acelerando as execuções de prisioneiros políticos e dissidentes. A repressão interna aumentou enquanto a atenção global se volta para os conflitos e tensões no Oriente Médio. De acordo com a Organização das Nações Unidas, cerca de 4 mil cidadãos iranianos foram detidos recentemente sob a justificativa de ameaça à segurança nacional. Organizações alertam que o regime de Teherã se aproveita do foco externo para silenciar opositores com o menor custo político possível.
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3: O governo de Santa Catarina anunciou que vai decretar estado de alerta climático em todo o território estadual. A medida preventiva ocorre em meio às previsões da chegada de um forte fenômeno El Niño e da possibilidade de eventos meteorológicos extremos. Com o decreto, o estado e os municípios ficarão em constante prontidão, desburocratizando processos para agilizar ações de resposta a fortes temporais. O objetivo principal é proteger a população e minimizar os danos causados pelas mudanças climáticas.
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4: O Museu Nacional recuperou um conjunto raro de 8 negativos fotográficos em vidro e uma lanterna slide utilizados pelo pai da radiodifusão brasileira, Edgar Roquette Pinto. Os itens estavam preservados sob a guarda da Fundação Biblioteca Nacional há mais de um século e agora passam a integrar a coleção da Seção de Memória e Arquivo, a SEMEAR, do Museu Nacional. Trata-se de chapas fotográficas antigas que funcionavam como um molde inicial para a geração de fotografias positivas em papel. As imagens, expostas em uma conferência na Biblioteca Nacional em 1913, retratam culturas indígenas, elementos da natureza e exemplares associados à pesquisa científica. O historiador Gustavo Alves Cardoso Moreira, da equipe técnica do SEMEAR, e a conservadora restauradora Ana Luísa Castro do Amaral, chefe do Laboratório Central de Conservação e Restauro da UFRJ, analisaram as imagens. O processo envolveu associações entre os negativos preservados da Biblioteca Nacional, a coleção histórica de pranchas fotográficas e os registros documentais da antiga coleção de negativos em vidro do Museu Nacional, perdido no incêndio de 2018. O diretor do Museu Nacional, Ronaldo Fernandes, afirma que a colaboração entre as instituições é fundamental para a preservação histórico-cultural do país.
5: A verdadeira alma do Museu Nacional está na memória, nas ideias. Por isso, receber de volta esses negativos de 1913, que a Biblioteca Nacional guardou com tanto cuidado por anos, é como encaixar uma peça fundamental do nosso mosaico de artefatos, memórias e ideias. E o mais importante disso tudo é que garante que as próximas gerações conheçam o nosso passado para poderem olhar para o futuro. Ver o Museu e a Biblioteca Nacional atuando em conjunto reforça o papel de ambas instituições como grandes guardiões da memória do Brasil.
4: A restituição desses registros visuais significa um marco simbólico para o museu, ao permitir o reencontro com documentos históricos insubstituíveis que preservam aspectos singulares da ciência, da cultura e das práticas institucionais de sua trajetória. Com informações da Agência Brasil e sob supervisão de Fábio Cardoso,
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6: Nesta terça-feira, 19 de maio, completa um ano da estreia mundial do filme brasileiro O Agente Secreto, do diretor pernambucano Kleber Mendonça Filho, no Festival de Cinema de Cannes, na França. E a trajetória do longa celebra um marco histórico. O Agente Secreto se tornou a produção brasileira com o maior número de prêmios internacionais da história. Até agora, são 99 conquistas acumuladas. As primeiras premiações em terras estrangeiras aconteceram inclusive no Festival Francês, onde o filme conquistou 4 prêmios, entre eles os de melhor diretor para Kleber e de melhor ator para o protagonista Wagner Moura. Depois disso, o longa colecionou vitórias em festivais e premiações da crítica especializada em cidades como Nova York, Chicago, Lima, Zurique e Málaga. Entre os reconhecimentos mais importantes estão o Golden Globe Awards de melhor ator em filme de drama para Wagner Moura e o prêmio de melhor filme em língua não inglesa. As conquistas mais recentes vieram agora em maio, durante a 13ª edição do Prêmio Platino, realizado no México. O Agente Secreto levou 8 troféus, entre eles os de melhor filme ibero-americano, melhor ator, melhor diretor e melhor roteiro. O Platina é considerado a principal premiação do cinema, da televisão e do streaming da comunidade ibero-americana, reunindo produções da América Latina, Espanha e Portugal. Para celebrar a marca histórica e o aniversário de um ano da estreia mundial, a distribuidora do filme no Brasil vai promover exibições especiais em cópias de 35mm nos cinemas brasileiros. As primeiras cidades a receber as sessões serão São Paulo, no espaço Petrobras de Cinema, e Fortaleza, no Cinema do Dragão. Na capital paulista, as sessões diárias seguem até esta quarta-feira, sempre às 8h30 da noite, e na capital cearense haverá uma única sessão no sábado, às 16h. O Agente Secreto já ultrapassou a marca de 2,5 milhões de espectadores nos cinemas brasileiros e também está disponível no streaming.
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7: O Disque 100, Disque Direitos Humanos, registrou mais de 32 mil violações sexuais contra crianças e adolescentes de janeiro a abril deste ano, o que representa um aumento de quase 50% em relação ao mesmo período do ano passado. Para chamar atenção para a gravidade deste cenário, foi instituída a campanha Maio Laranja. O objetivo também é alertar para as diferentes formas de abuso e exploração, como identificar os sinais e denunciar o crime. De acordo com a legislação, abuso sexual é toda ação que utiliza a criança ou o adolescente para fins sexuais, estimulação sexual do agente ou de terceiros. Já a exploração sexual é o uso da criança ou do adolescente em atividade sexual, em troca de remuneração ou qualquer outra forma de compensação. Ambas podem ocorrer de forma presencial ou eletrônica. Essas formas de violência muitas vezes são praticadas por alguém de confiança no ambiente familiar, o que pode dificultar a descoberta e a denúncia, ou facilitadas por meios eletrônicos que podem aproximar as vítimas de agressores. Entre as formas de abuso nos meios digitais estão a produção e o compartilhamento de material íntimo de menores. De acordo com o Ministério dos Direitos Humanos e da Cidadania, quase 7.500 denúncias de violações sexuais contra crianças e jovens na casa da própria vítima ou onde também reside o suspeito foram registradas até abril deste ano. Já na internet, no mesmo período, foram mais de 600 denúncias. A psicóloga Natália Campos, representante do Conselho Federal de Psicologia no Conselho Nacional dos Direitos da Criança e do Adolescente, destaca que para perceber a violência é preciso prestar atenção em sinais no comportamento da criança ou jovem.
8: Não existe um padrão único. Podem aparecer mudanças de comportamento, mudanças muito bruscas, como retraimento, agressividade, medo de algumas pessoas, de algum gênero específico, medo de lugares, alterações no sono, alterações na alimentação, na vontade, no brincar, dificuldades com a escola, né? Algumas queixas físicas, dores em determinadas partes do corpo.
7: Ela também sugere como deve ser feita a abordagem à criança ou adolescente em caso de suspeita.
8: Falar sem a manutenção de moralismos, né? Permite que a criança se expresse de forma livre, expresse o que ela está sentindo, o que, é que ela está pensando. Então, filho, o que é que está acontecendo? Por que, é que você não quer ir para esse lugar que você gostava tanto? Por que, é que você não está mais brincando disso? Por que, é que você está com medo de fulano?
7: Para aumentar a proteção contra esses crimes no ambiente da internet, começou a valer neste ano o ECA Digital. A nova lei não substitui o Estatuto da Criança e do Adolescente de 1990, mas estabelece diretrizes mais rigorosas sobre os direitos do público infanto-juvenil. A aprovação ocorreu após o influenciador Felca publicar um vídeo em agosto do ano passado denunciando a prática de exploração e sexualização de menores para a criação de conteúdo na internet. Alguns canais formais para este tipo de denúncia são o Disque 100, Delegacias Especializadas, Conselho Tutelar e Ministério Público.
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0: Uma tragédia no trânsito chocou os moradores de Jaraguá do Sul, em Santa Catarina. Uma criança de apenas 8 anos foi atropelada por um motorista bêbado enquanto andava de bicicleta pelas ruas da cidade. A vítima foi socorrida às pressas e levada ao hospital em estado grave. O condutor do veículo, um homem de 40 anos, foi preso em flagrante pelas autoridades policiais e vai responder criminalmente por dirigir sob efeito de álcool.
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0: A República Democrática do Congo enfrenta um momento crítico com o avanço de um novo surto de ebola. Segundo as autoridades de saúde locais e internacionais, a doença já deixou mais de 100 mortos no país, gerando um alerta global imediato. Organizações humanitárias e a Organização Mundial da Saúde intensificam os esforços para conter a propagação do vírus. O envio de suprimentos médicos e equipes especializadas busca isolar os casos e tratar os pacientes nas regiões mais afetadas. Em uma corrida contra o tempo.
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2: Um grave acidente aéreo chamou a atenção do mundo e acendeu o alerta das autoridades militares. Dois aviões

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1: 9:02.
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3: Olá, boa noite a todos os nossos internautas, programa Maranhão em Debate.
4: Eleições 2026, Lula menciona apoio a Camarão em encontro no Distrito Federal.
3: Protesto na Câmara de Vereadores de São Luís, as mulheres trans protestam porque querem entrar nos banheiros femininos.
4: Vereador Camaleão, assim é chamado André Jansen, pelo jornalista Marcos Silva.
3: Joaquim Barbosa se filia ao Democracia Cristã e poderá sair candidato à presidência da República.
4: Dinheiro para todos. Vorcaro distribuiu dinheiro para muitos políticos no Brasil.
3: Bomba! Braide liquida a eleição no primeiro turno, diz Atlas Intel.
4: Deputado Najib zomba da cara de um codoense, enquanto Yuri Correa ampara e dá bom exemplo.
3: Nonato Sampaio nega aliança com doutor José Francisco e reafirma pré-candidatura a deputado federal.
4: INSS, aposentados e pensionistas vão ter que atualizar dados pessoais em junho de 2026.
3: Com estas e outras, está no ar o programa Maranhão em Debate, aqui na Lemos TV, para todo mundo ver.
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3: E aí, os comentários de hoje, eu nem sabia disso, mas vamos comentar aqui no programa Maranhão em Debate. É a convocação do Carlo Lancelotti. E aí, Neymar na fita. E aí, tá todo mundo fazendo aí uma figa, uns torcendo. Saiu uma pesquisa aí que a maioria dos brasileiros, mais de 50%, não quer o Neymar. Ou não queria, não quer, né, o Neymar na seleção brasileira. E aí, Neymar tá lá. Neymar saiu. No vídeo tá lá. E aí, o que você acha? O Neymar vai ser o cara da Copa? Ou é mais um? O Lancelotti aceitou, foi por intermédio de pressão? Ou simplesmente o Neymar tem cacife mesmo para jogar na seleção brasileira?
4: Olha, Demos, na minha singela opinião, o Neymar, o nome Neymar, ainda é respeitado no mundo do futebol. Mesmo passando por altos e baixos, a fama aqui, ali, sendo um peso na sua carreira, Neymar é Neymar pelo que já fez pelo Brasil. Não é à toa que os números dizem. Ninguém fez mais gols do que Neymar pela seleção brasileira. Primeiro ponto positivo para que ele seja convocado. Segundo, ele, após saber da possível possibilidade de ficar fora da Copa, ele começou a render mais nos jogos pelo Santos, inclusive brigando para não sair no segundo tempo.
3: Mas nesse último jogo agora, o Santos decepcionou, e ele também.
4: Com certeza, por quê? Veja só.
3: Ele estava muito emocionado.
4: Veja só. Tem uma coisa que a gente não pode deixar de falar, é do Neymar na seleção brasileira, com aquele elenco que tinha com ele, certo? Para um elenco, por exemplo, que tinha o Fenômeno, né? Que tinha Fenômeno, Ronaldinho Gaúcho, né? Você lembra?
3: Lembro, sim.
4: Aí tinha Adriano, aquela safra ali, não foi a mesma safra que Neymar encontrou na época que foi convocado nas primeiras Copas do Mundo que ele participou. Ou seja, o Neymar simplesmente carregou a seleção brasileira nas costas. Um passarinho só, uma andorinha só, dificilmente ela vai fazer um bom verão. Então, eis aí a grande causa, no meu modo de ver, pelo qual o Brasil tem decepcionado nas últimas Copas do Mundo. E aí, muita gente atribui a Neymar. Eu não, eu já atribuo ao restante do elenco, porque futebol, meu amigo, tem que ter, em primeiro lugar, tem que ter entrosamento. E a seleção brasileira, há muito tempo, não tem o famoso entrosamento. Não se compara com a França, não se compara com a Alemanha, com a Holanda, entre outros países, a Argentina, que vem mantendo a mesma seleção. Então, a seleção brasileira, cada jogo é um elenco. É o primeiro erro que eu acho. Não tem como entrosar jogador com jogador. Então, o Neymar, ele não teve, trabalhando com ele na seleção brasileira, o tanto de craque que nós temos hoje. A seleção melhorou, o ataque melhorou. Hoje nós temos Rafinha por um lado, temos o Vini por outro, o Rodrigo infelizmente se contundiu, nós temos
3: Paquetá.
4: O Paquetá, que está jogando uma bola bacana, entendeu? Entre outros nomes que foram convocados, e o Neymar, quer queira ou quer não, ele, o nome dele ainda pesa. Ele no elenco dá uma moral para a seleção. Eu penso assim. Agora é óbvio, Lemos, que o Neymar hoje não tem como ele jogar os dois tempos. A não ser que o restante, né, do plantel que esteja em campo possa ajudar ele, porque é brincadeira. Da idade que ele está, porque ele já passou, o tanto de contusão que ele já teve, não tem como ele jogar mais aquele futebol do Barcelona, aquele futebol do PSG. Mas se ele tiver uma equipe coesa ajudando ele do meio para frente, eu tenho certeza que ele ainda pode ajudar muito a seleção brasileira. A convocação foi inteligente, porque senão, se o Brasil perdendo, não tem problema nenhum. O Neymar quase não jogou, ficou no banco e tal e tal, tem essa desculpa, né? Agora, se o Neymar fica fora e o Brasil perde, aí todo mundo ia cair de pau contra o técnico, você tá entendendo? Então ele foi inteligente,
3: vou levar
4: o cara pelo nome, pela história que ele tem. A biografia de Neymar ainda pesa muito.
3: Na realidade, o time tem que ter um líder, né? Tem que ter um nome de destaque ali para dar segurança aos outros, né? E o Neymar é essa figura, né? Dentro da seleção. Porque essa menina nova, essa meninadazinha nova, o Vini não, ele já é rodado, né? Mas tem essa meninadazinha nova que está entrando agora na seleção, e aí tem que ter um armador
4: como o Neymar.
3: Um de referência lá
4: com
3: dentro.
4: Com certeza.
3: Para poder dar aquela consistência, aquela moral para a seleção. E eu até concordo, o Neymar é essa pessoa, é o jogador, é a figura central
4: da seleção. Trata bem a bola, é um craque, rapaz. O Neymar é um craque, apesar do tempo, que o tempo não respeita ninguém, né? O tempo é o senhor da razão.
3: Até a filha, é a filha dele, um filhinho dele, né? Fez campanha, né? Para que o Carlos Lancelotti convidasse ele, né?
4: Eu pensei
3: que ele não fosse ser convidado, não.
4: Eu pensei, Lemos, que o Brasil ia se manifestar literalmente contra a convocação do Neymar. Mas não. O povo ficou dividido.
3: É o que eu falei no início aqui, a maioria disse não ao Neymar. A minoria disse sim. Mas, de qualquer forma, é um grande nome, é uma figura renomada no futebol mundial, e a seleção chegando lá sem o Neymar, cadê o Neymar? Ia ficar o quê? Uma lacuna, ia ficar um vazio. Então, acho que
4: Força extra-campo.
3: O técnico Carlo Ancelotti acertou na mão.
4: Acertou um reforço extra-campo, com certeza. Nós vamos torcer pelo Neymar, nós vamos torcer pela seleção brasileira, ganhando ou perdendo, porque nós vivemos o futebol. A beleza, a magia do futebol está acima, para mim, do que qualquer título. Então nós vamos torcer. A seleção brasileira, as últimas duas Copas do Mundo que ganhou, ela estava desacreditada, já estava com 20 anos, né? A última foi em 70, não foi?
3: E agora, o Brasil...
4: Aí vem ganhar em 94, né?
3: 94. E agora o Brasil vem com Caneto? No seu ponto de vista,
4: olha,
3: será
4: menos,
3: que o Brasil traz o Caneto?
4: Não agora? É fácil. É. Mas o futebol é uma caixinha de segredo. Mas não é fácil. Sabe por que não é fácil? É. Porque as seleções, os outros países, eles conseguiram crescer bastante dentro do futebol, pegando pessoas de outros países, atletas de outros países, naturalizando... É o papel da França. A França, a seleção dela quase toda é o pessoal da África, entendeu? Tem africano em todo lugar, em todos os países lá fora. Então, é uma coisa que eu acho errado, naturalizar jogador. Eu acho errado, sou contra. E com isso as seleções cresceram bastante. A Argentina, depois de Maradona, na última Copa do Mundo, voltou com um coletivo maravilhoso. É uma forte candidata. A França, para mim, é a melhor seleção. Aí tem a Alemanha, que também é muito forte. Sem falar nas demais que têm, né, potencial para chegar de igual para igual com as seleções de pontas, lembra? Vamos torcer pelo Brasil.
3: Vamos lá. Vamos torcer. O Brasil vai ser campeão. Assiste-se mesmo, né? Mas vamos torcer para que o Brasil seja campeão. 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
4: Olha, nós queremos abraçar carinhosamente, nós estamos ganhando, graças a Deus, a cada dia, a cada programa, novos internautas que estão assistindo a gente. O meu querido Jonas, já falei com ele hoje. Veridiano, não vou perder mais, porque eu tenho que saber o que é que está acontecendo em Codoca. Ele disse, pois pronto, assista e você receberá o nosso carinho, o nosso boa noite e aquela mensagem de paz. Um abraço, irmão Jonas, lá em Morrinhos, no estado de Goiás. Agora eu quero mostrar no programa Maranhão em Debate um flagrante de um profissional, um eletricista, aqui na cidade de Codó, foi flagrado trabalhando sem os devidos materiais de segurança.
3: Os chamados EPIs.
4: Preste bem atenção, você, internauta que está nos assistindo, pode, a produção pode mostrar agora aí para você.
7: Olha aí, gente, o profissional da eletricidade aí trabalhando.
3: Aí também como?
7: Sem o material de segurança. Ó. Ele está sem luvas, mexendo na energia elétrica ali, alta tensão, corrigindo a iluminação pública, mas ele está trabalhando, ó, sem o material adequado para se trabalhar, sem o material de segurança. Olha, veja bem, nós estamos bem aqui, na rua Magalhães de Almeida, o rapaz trabalha na prefeitura, eletricista. Esse tipo de coisa não pode acontecer, porque vem acontecer algum acidente com ele, aí vão querer culpar a prefeitura, né, gente? Então, ó, esse trabalho tem que ser feito. O profissional tem que estar com todo o material de segurança para que não venha sofrer um acidente, uma eventualidade. Ó. Aí, nesse momento, ele pega a luva, agora ele está colocando a luva. Ó. Agora ele colocou a luva. Tem um mal educado aqui passando na frente. Foi colocado a luva agora. Só numa mão, a outra mão você pode ver, não tem luva. Ele colocou a luva numa mão, mas a outra está sem a luva. Isso não pode acontecer. Tá vendo? Uma mão com a luva, a outra mão sem a luva. Atenção, Prefeitura Municipal de Codó. Vamos chegar junto e pedir para os profissionais que usem o material adequado para trabalhar. Se tem um material, é para ser usado. Olha aí, uma mão, ele trabalha com uma mão na luva e a outra está sem a luva.
3: É por isso que as tragédias, elas acontecem, elas ocorrem, porque o cara é trabalhador, um baita de um trabalhador.
4: Profissional,
3: ele sabe que tem que estar equipado, bem equipado mesmo, para poder executar o trabalho com energia elétrica. Apesar de que ali não é alta tensão, é baixa tensão, mas o perigo é o mesmo. o perigo é o mesmo. O cara tem que estar, obedecer aí as leis, né, de segurança para poder evitar aí uma tragédia. Já vi vários que vão tentar fazer isso aí sem luva, sem nada, e pega uma descarga elétrica e fica lá, morre pendurado no poste. A verdade é essa.
4: Fica aí o nosso alerta para a Prefeitura Municipal de Codó, no oferecimento de quem, Lemos?
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3: 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Meus amigos, vamos agora acompanhar a matéria, que é a matéria onde os internautas pediram mesmo para a gente tocar ainda naquela matéria, veicular a matéria do padre Edivan, onde ele desmente o vigia topado. Então aqui nós estamos para atender os nossos internautas, aqueles que assistem o programa Maranhão em Debate. Então vamos acompanhar aquela celeuma, né?
4: O que foi que o vigia topado falou? Para que o internauta que está nos assistindo possa se situar da informação.
3: Vamos acompanhar.
8: Olá, gente, tudo bem? Eu venho aqui de novo para fazer um esclarecimento em relação à escola Santa Terezinha, aqui no bairro de Caldão Novo, aqui na rua São Luís. Ontem eu falei na missa sobre uma questão do aluguel da escola, né? E eu venho aqui dizer, em nenhum momento a atual administração não nos pagou, sempre nos pagou corretamente. Então foi colocado num blog aqui de uma pessoa aqui do bairro, dizendo que o padre não disse que a administração não pagou. Eu disse que há um entrave na questão contratual de renovação do contrato atual para renovar por mais um ano o espaço aqui para a atual administração da Prefeitura de Codó. O impasse é o seguinte, nós queremos reajustar o valor do aluguel e aí tenho esse impasse. E claro, se a Prefeitura não quiser fazer esse reajuste, claro, o espaço é nosso, a escola vai deixar de existir aqui na paróquia, no espaço da paróquia, vai passar para outro lugar, certamente. Então, quero dizer que é mentira essa história que a prefeitura atual não pagou o aluguel, pagou. A questão toda é um reajuste que estamos tentando em um acordo, depende aí da parte da prefeitura. E quem não pagou foi a administração passada. A administração passada terminou ficamos com uns meses aí sem pagar. E tem como provar isso, claro, que só abrir o extrato da conta do ano de correspondente da administração passada. Então
3: aí está. A gente, eu acho que muita gente pediu. E quando o povo pede, a gente tem que obedecer. Nós somos um escravo do povo, dos internautas. Então, o que o padre falou é que o atual prefeito não está devendo, ele está querendo um reajuste, o prefeito não quer dar o reajuste. Quem estava devendo, quem ficou devendo foi o ex-prefeito Dr. José Francisco, que ficou para o outro prefeito pagar, no caso, o empresário Francisco Carlos de Oliveira. É bem fácil você entender. Veja bem, se o prefeito anterior não pagou, embora o débito não sendo contraído pelo atual prefeito, no caso, o Chiquinho FC, mas a conta é para ele pagar.
4: E quem falou que o seu Chiquinho não pagou o padre? Quem foi que... De onde veio essa versão? Porque até agora o internauta está se perguntando, né?
3: Essa versão, ela veio tanto do vigia topado, as informações que nós obtivemos, e também do Bernardo Júnior, outro repórter. Mas nós estamos abertos aqui, tanto para o repórter Bernardo Júnior, quanto para o Vigia Topado. Se quiserem usar o espaço aqui do programa Maranhão em Debate, o espaço está aberto. E também para o padre. Então é bom que a gente, através aqui do programa, a gente possa, quem sabe, colocar um ponto final disso aí.
4: Está esclarecido, está esclarecido. O padre já esclareceu que o problema não está em atraso de aluguel, o problema está em renovação contratual. Tá?
3: É que o prefeito não quer um reajuste, né? O padre quer um reajuste, mas o prefeito não quer. O reajuste, conforme você acompanhou, poderá a escola, os alunos saírem lá do prédio, que o prédio não pertence à prefeitura. O prédio pertence à paróquia de Nossa Senhora Santa Teresinha, né?
4: E o dinheiro que paga o aluguel não sai do bolso do prefeito. O dinheiro é nosso. E o direito à educação está na Constituição, é um direito assegurado.
3: 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Nós vamos agora chamar a matéria do pré-candidato ao governo do estado do Maranhão. Podemos chamar ela ou não?
4: Está falando do...
3: O Felipe Camarão.
4: Certo, a gente tem duas matérias. Eu posso chamar aqui a primeira, que chame, dentro do mesmo assunto?
3: Isso.
4: E em seguida você traz mais informações complementando esse momento.
3: Exatamente.
4: O Felipe Camarão esteve em Brasília, encontrou-se lá com o presidente Luiz Inácio Lula da Silva, conversaram, foi registrado e postado nas redes sociais, e o internauta que está acompanhando o Maranhão em Debate agora vai assistir esse encontro do Lula com o Felipe Camarão. O Lula, além de ter conversado com o Felipe Camarão, aproveitou ali para dar um conselho para ele, fazer boas amizades nesse momento, costurar direitinho para poder ter uma campanha realmente equilibrada e, quem sabe, até vitoriosa. Vejamos.
9: Eu estou recebendo um presente para ficar mais sabido sobre a cultura do Maranhão. E eu estou ganhando esse presente do nosso vice-governador, o companheiro Felipe Camarão, que, se Deus quiser, será o nosso candidato a governador do Maranhão. Eu quero dizer ao povo do Maranhão que é com muita alegria e muito prazer que eu fiquei sabendo que o Felipe aceitou ser candidato a governador do estado. E quando a gente se dispõe a ser candidato, Felipe, a gente é candidato para ganhar.
10: Show.
9: A gente não fala que vai competir, a gente não fala que vai para o segundo turno, a gente fala que vai ganhar as eleições.
10: Vamos ganhar, presidente.
9: Eu sei que você tem condições de ganhar essas eleições. É importante que você consiga unir todas as forças. Procure arrumar a menor quantidade de inimigos possíveis e a maior quantidade de amigos possíveis.
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10: 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É Lula e Camarão.
9: Boa sorte.
10: Obrigado.
3: Bom, o que nós acabamos de acompanhar através do vídeo é o apoio de um dos presidentes mais populares da nossa nação, Luiz Inácio Lula da Silva. Não é à toa que o cara está no quarto mandato, é? No quarto mandato. Ninguém pode tirar isso do Lula. Agora, Felipe Camarão, frente a frente com o presidente Lula, e o presidente Lula dizendo: meu filho, vá. Vá que eu te apoio, vai dar certo.
4: Fortalece a
3: cabeça. Meu irmão, o cara sai com a cabeça lá em cima.
4: Fortalece muito.
3: Fortalece não, Verinha?
4: Fortalece muito.
3: Fortalece demais, o cara vem amparado. Meu amigo, eu tô tendo o apoio do presidente da República. Vamos pra luta. Mas escute só o que está acontecendo. Racha no PT. Candidatura de Felipe Camarão é classificada como aventura por liderança histórica. Olha só. Parece que as palavras do Lula não ecoaram dentro do partido. O petista histórico Luiz Eduardo Braga, que preside o PT no município de Chapadinha, reafirmou o apoio à aliança com o pré-candidato ao governo, Orleans Brandão, do MDB, e fez duras críticas à posição da legenda de optar pela candidatura própria de Felipe Camarão, em projeto que ele classificou como uma aventura. Mas, meu irmão, Felipe Camarão tem a parada pelo presidente da República. É o homem que tem as chaves ou a chave do cofre. Aí ele aqui está contra, já afirmou, foi com o Orleans Brandão, com o governador Brandão. Será se correu alguma coisa lá? Se passou a mala preta? Aí perto do Luiz Eduardo Braga, que é o presidente do PT em Chapadinho, será se passou? Será se passou a malona, aquela mala preta? Pois é, tá aí. Então o Camarão, com essa sua candidatura, mesmo com o apoio do Lula e do PT nacional, parece que não decola, não. Pode até decolar. Falta ainda 5 meses, né? Para a eleição. Mas parece que a coisa não está legal para o Camarão. Abre aspas. Não é só lançar uma candidatura própria. É lançar uma candidatura que tem como único ponto de programa de governo odiar o Brandão. Fecha aspas, afirmou ele. O presidente do PT lá de Chapadinha. Então, mas vai que o negócio dá certo. Camarão com esse ódio que diz aqui o Eduardo. E aí, vai que cai na graça da população maranhense. Mas, vamos pagar para ver o que vai acontecer, se realmente essa candidatura de Camarão vinga, se vai ou racha, ou se levanta a tábua da caixa.
4: Enquanto isso, meu amigo Lemos, o pré-candidato Laésio Bonfim aproveitou para dar umas alfinetadas, né? Em Elisiane Gama, rapaz. É, rapaz, o negócio tá começando a chegar já, no final da pré-campanha. A campanha vai começar e a guerra já está há muito tempo lançada no estado do Maranhão. E o Laésio não está perdendo tempo, está ocupando as redes sociais, até porque ele está numa posição não muito confortável. As pesquisas estão revelando ele aí, aparecendo muito abaixo do que fez na última eleição para governador do estado do Maranhão, onde ele chegou, bateu na trave, foi o segundo colocado, mas ele está muito aquém, né? Pelo menos aqui na pré-campanha, ainda está muito aquém daquilo que se esperava de Laésio para 2026. Então, o que ele está fazendo? Por onde ele anda, por onde ele passa, que ele vê falhas, ele está denunciando e está também fazendo suas colocações políticas, o que é salutar nessa época de eleição. Mostra.
11: Lisiane, ei, vem cá. Olha para mim. Tu acha mesmo que o maranhense é burro? Acabou. Tu não engana mais ninguém aqui. Vocês não enganam mais ninguém.
12: Podem comemorar, porque as blusinhas sem taxa estão de volta. O nosso presidente Lula acaba de zerar o imposto federal sobre compras internacionais de até 50 dólares, algo em torno de 300 reais.
11: Pessoal, eu ouvi e assisti esse vídeo, mas eu não quero nem acreditar. Vem cá, dona senadora Elisiane, engana ninguém. Tu acha mesmo que o maranhense é burro? Pra que tanta alegria, Elisiane? Vem cá. Quem foi que instituiu a taxa das blusinhas no Brasil? Me diz. Foi o Bolsonaro, foi, Elisiane? Ei, acorda, acorda. Acabou. Elisiane, vem cá. Deixa eu te falar. Acabou. Tu não engana mais ninguém aqui. Vocês não enganam mais ninguém. Foi o Lula. Foi o Tachade. Que taxou as blusinhas. É, por isso que vocês estão sofrendo até hoje. Aí agora, faltando 5 meses para a eleição, vocês resolvem retirar a taxa da blusinha para tentar enganar. Vocês vão enganar quem? Olha, Elisiane, assim como você não engana mais ninguém no Maranhão, teu governo, o Lula, o presidente Lula, não engana mais ninguém. Vai perder para qualquer um. Digo mais. Não vai ser nem candidato à reeleição, sabe por quê? Porque não ganha de ninguém. Não ganha do Flávio de jeito nenhum, não ganha do Zema, não ganha do Caiado, não ganha de ninguém. Qualquer um ganha dele, Elisiane. É, acabou, acorda, acorda, acabou. E o Senado para você? Acabou também, Elisiane, acabou. Porque ninguém mais aguenta ser enganado nesse país. Vocês pensam que a gente é trouxa, é burro. Ei, você que é de direita, genuína, chegou a nossa vez. Só nós podemos transformar esse Estado e o projeto está de pé. Você que é de direita, genuína, chegou a nossa vez. Só nós podemos transformar esse...

0: servidores em um único ano, porque sobrava dinheiro, porque não deixava-se roubar enquanto gestor. É, o prefeito que plantava merenda escolar, um prefeito que chamou a atenção do maranhense por fazer o maior número de casas para pessoas que precisavam de casa em todo o estado do Maranhão. É. Você ajudou a construir esse projeto e agora quer se entregar um projeto que em 2022 estava contra nós, lutando nas ruas contra a gente, ao lado do senador Everton Rocha, agora se juntou com o dinismo para tentar derrotar os Brandão e você se jogou de cabeça. Se você me abandonar, você enterra o Maranhão. Quando o Brasil todo vai se libertar da esquerda, você ajuda a enterrar o Maranhão. Grande abraço a todos. Nós vamos continuar firmes. O projeto é Laerte Bonfim, governador.
1: Olá, enquanto você acompanha Laerte Bonfim se posicionando, tomando posição com relação à sua pré-candidatura, outros candidatos têm feito o mesmo também, e nós temos aí quatro pré-candidatos no páreo. Nós temos Felipe Camarão, Laerte Bonfim, Orleans Brandão e Eduardo Braide, ex-prefeito de São Luís. E a matéria, bomba, Braide liquida eleição no primeiro turno, diz Atlas Intel, no blog Repasse Informativo. Três dias depois de ser impactada pela pesquisa IPPI, Pesquisas e Consultoria, que mostrou Eduardo Braide do PSD liderando com a larga vantagem, a corrida ao Palácio do Leões foi novamente agitada ontem. Agora, pela pesquisa Atlas Intel, feita via internet, seus números apontam o ex-prefeito de São Luís com 50,1% das intenções de voto e Orleans Brandão, do MDB, em segundo lugar, com 23,1%. Esse cenário mostra o vice-governador Felipe Camarão, do PT, em terceiro lugar, com 14,5%. Aí o Camarão cresceu. Cresceu muito.
2: Não, ele falou que até segunda-feira, próxima passada, ele ultrapassaria o Laésio. E realmente cantou a perna e deu certo.
1: Aí vamos lá, virando o jogo sobre Laerte Bonfim do Novo, que agora aparece em quarto lugar com 8,4%. Na ponta da linha aparece André Luiz Domição com 0,9% e Enilton Rodrigues do PSOL com 0,5% das intenções de voto. O pré-candidato do PSTU, Saulo Arcangeli, não pontuou. Indecisos somam 2,5%, enquanto votos em branco somaram 0,2%. Então, se a coisa continuar como está, se a caminhada ao Palácio dos Leões continuar como está, segundo aqui a pesquisa, realmente o Braide pode comer a rifa logo no primeiro turno, mas eu ainda acho que não. Eu acho que o Braide deve ser o governador do Maranhão, mas em um segundo turno, eu acho. E aqui está se confirmando o que o companheiro Veridiano Souza falou. Ele disse que o segundo turno iria ficar entre Orleans Brandão e Braide. Se a eleição fosse hoje, o Braide venceria a eleição, mas se tiver alguma coisa aqui, o segundo turno seria disputado realmente entre Orleans Brandão e o Braide. No caso, eu perderia o meu prognóstico, o meu ponto de vista com relação à eleição para governador do Maranhão.
2: Aí viria a hora da vingança. Sabe por quê? Porque eu creio que Felipe Camarão ainda está com o Brandão atravessado da goela.
1: É que o presidente do PT de Chapadinha, ele exatamente coloca isso.
2: Então, o Felipe Camarão iria apoiar no segundo turno o Braide, né? Se continuar ainda com esse mesmo pensamento, com esse mesmo sentimento. E o Laerte Bonfim talvez se abstesse de apoiar alguém,

0: Mas se fosse apoiar, é claro que ele iria apoiar também o Bright.
1: Correto.
0: Entendeu? Então, a água está correndo, a tendência está correndo só a favor de Bright, em todos os aspectos do estado do Maranhão. Então, é preciso que o PT e também o PSDB, né, que é o do governador do Maranhão, eles possam...
1: PSD do Brandão.
0: PSD.
1: É o Brandão, vamos conferir.
0: O PSD aqui. É do Eduardo.
1: O Orleans é MDB.
0: MDB.
1: MDB.
0: O MDB, o PT, entendeu? Uhum. Se eles não procurarem se reaproximarem novamente, visando um segundo turno, o Braide com certeza vai levar. Vai ser o nosso próximo governador. Pelo andar da carruagem, Lemos. Porque ainda tem muita água para passar por debaixo da ponte. 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
0: E ainda temos o apoio cultural do pecuarista Yuri Correia e do empresário Nonato Sampaio. Olha, aconteceu um fato lamentável no último final de semana na cidade de Codó, Lemos, e a população de Codó ainda hoje comenta nos quatro cantos da cidade. O pré-candidato que já é deputado estadual, Francisco Najib, fez um adesivaço, né? O que é legal, é beleza, o cara quer fazer um adesivaço, ele vai lá e faz. Ele escolheu como estratégia, um ponto estratégico, lá na Avenida Augusto Teixeira. Beleza, tudo bem. Os carros vão passando, o pré-candidato, né, pede para parar, oferece ali o adesivo, vai lá, adesiva direitinho, com a permissão de cada eleitor, de cada veículo que passa por aquele local. Só que teve um cidadão codoense, eleitor, que disse: não quero o adesivo do Orleans Brandão e nem do Najib. Eu estou com o Braide, meu carro já está adesivado com o adesivo do Braide e eu não vou aceitar. É um direito que assiste a qualquer eleitor, a qualquer cidadão. Só que o Najib passou a ficar tirando sarro da cara do rapaz, porque infelizmente o carro deu problema pertinho lá de onde estava acontecendo o adesivaço.
1: Era uma espécie de deboche, era alguma coisa
0: assim? Debochou do codoense e ainda falou uma frase mais ou menos assim: quem não apoia o Leandro Brandão, olha, carga pesada. Desse jeito.
1: Rapaz, te fala.
0: E pra sorte do condutor, aparece o condutor empurrando o carro. Todo mundo viu aí esse final de semana o condutor do carro empurrando o carro lá na avenida e o deputado estadual Francisco Najib tirando sarro, debochando, menosprezando um eleitor, um cidadão codoense. Aí sabe quem aparece? O salvador da pátria? Yuri Correia.
1: Na hora.
0: Que é pré-candidato a deputado estadual. Ajudou o rapaz, entendeu? Ainda foi no posto lá e ajudou a abastecer o carro do nosso confrade, do nosso amigo, do nosso conterrâneo.
1: Praticou uma boa ação.
0: Deu um exemplo. É por isso que eu te digo, tem gente que quer fazer política com seriedade e outros preferem fazer política com molecagem.
1: Rapaz, eu não sei não, mas dizem que tem um deputado em Codó que é o deputado bombom, né? Meu amigo Padre, um abraço. Pois é, tá ligado com a gente lá em Teresina. E aí dizem que ele tem um deputado, não sei quem é, não é o Najib não. Mas
0: Bombom,
1: é o deputado Bombom.
0: É gostoso, é?
1: Quando ele não está enrolado, ele está em boca, é assim. Meus amigos, olha, vamos acompanhar agora. Nós fomos no Mercado Central, o maior shopping a céu aberto de Codó. Nós fizemos uma matéria lá para mostrar como é que é o Mercado Central. Mercado Central começou ali na Praça... Alcebides e Silva, se não estou enganado, mas depois o prédio foi entregue para a prefeitura e construíram outro prédio ali onde está hoje as margens do canal da Água Fria. E nós fomos lá, dia de domingo, ver como é que está, mostrar o Codó, mostrar a cidade de Codó. E aí você vai acompanhar o vídeo que nós fizemos lá com o pessoal, comprando e tal. Foi legal demais, mas muito legal mesmo. Acompanhe.
2: Lemos TV, para todo mundo ver. Nós estamos aqui no Mercado Central de Codó. É, mercado antigo, esse mercado já tem mais de 40 anos. Nós vamos entrar. Olha, esse aqui, ó. Esses aqui estão vendendo plantas, ó. Plantas ornamentais, plantas frutíferas, tá? É aqui, a rua fica meio aqui tomada, quase toda tomada diferente. Olha o feijãozinho verde aqui, ó. Feijãozinho verde, já debulhado, só no ponto. Ó, esse aqui é um box comercial. Aqui você encontra arroz, farinha, cuba, lavada. Você encontra tudo. Você tá comprando ou tá vendendo? Hein?
3: Tô comprando.
2: Tá comprando.
3: Tô comprando essa vassoura aqui.
2: Todo, pra deixar aí, a casa bem limpinha.
3: É, pra deixar a casa bonita.
2: Certo, receber os visitantes, né?
3: É, receber os visitantes, é. A casa limpa, cheirosa.
2: E receber e o repórter é pra comer faz. Dia de domingo, né?
3: É, dia de domingo, e... uma boa comida na mesa.
2: Nós vamos passar lá, pra viu, pra comer. Na tá hora. E aqui é o, digamos, é o cérebro, né? Aqui é o núcleo. O Mercado Central, na realidade, começou por aqui. E aí depois as lojas, elas foram crescendo, né? Foram se estabelecendo. E aqui você vê ainda o Mercado Central. Se bem é bom que diga para você que o Mercado Central não começou aqui. Nós tivemos outro Mercado Central em Codó. E depois nós vamos mostrar para você esse primeiro Mercado Central. Já não existe mais, é claro. O Mercado Central é aqui. E aqui as pessoas vendem carne. Essa carne aqui, lindona, ó. Carne boa, carne de boi, é, carne de porco, tem tudo. E aí, você é cliente ou você vende carne?
4: Não, eu vendo lanche ali.
2: Ah, tudo bem, tá certo. E aí, o Mercado Central continua vivo, servindo a população, vendendo carne todos os dias ou mais assim, só no final de semana que você vende?
5: Todo dia.
2: É. Você trabalha só com carne bovina, né?
5: É.
2: Certo. Tá aí, você acompanhando aqui o Mercado Central Codó. E a senhora gosta de comprar aqui no Mercado Central?
6: Gosta,
2: né? Deixa lá o frigorífico perto da casa, da sua residência e vem comprar aqui.
6: É.
2: Tá bom. Ó, aqui é um outro box. O senhor trabalha só com carne de porco, né? Carne suína.
6: Só.
2: E aí, como é que está a venda do porco? Vende muito ou vende mais ou menos?
6: Tá devagar.
2: Tá devagar, né? Quanto é um quilo hoje?
6: Já.
2: Quanto é um quilo hoje? Olha, esse aqui, ó. Esse aqui é cliente, tá batendo papo aqui. Quanto é um quilo de carne suína hoje? É, um quilo de carne suína hoje. Quanto é?
6: 25.
2: 25, tá bom. É mais barato que a carne do boi?
6: A carne do boi é mais cara.
2: É mais cara?
6: É mais cara.
2: Tá bom. Pessoal, olha, o Mercado Central não é só carne de porco, carne de bode. O Mercado Central também tem uma variedade de lojas aqui ao entorno, ao redor. Essa aqui, por exemplo, ela é uma calçadeira, né? Vende muito calçado aqui. Vou conversar aqui com o dono, que é o Valdir. E aí, Valdir, há quantos anos você está aqui no Mercado Central?
7: 52 anos.
2: 50. Então eu errei na reportagem que eu falei que o Mercado Central tem 40 anos. É. Só você tem 52 aqui, né?
7: 52 anos que trabalho no Mercado Central.
2: Continua vendendo muito sapato, sandália e etc.
7: É, vendendo um bocado. Todo dia a gente vende um bocado, compra um bocado. E a vida vai levando.
2: Vai levando.
7: É assim desse jeito.
2: Tá certo. Vai continuar aqui?
7: Pode.
2: Você vai continuar vendendo ainda?
7: Vou continuar vendendo. Até o dia que Deus me tirar daqui.
2: Tá certo. Daqui não sai?
7: Não. E nem ninguém me tira, só Deus.
2: É, dando nossa volta aqui no Mercado Central para você conhecer, aqui é a Ciclopeças. Nessa loja você encontra peças para bicicleta, bike e até para as motos. Viu? Você encontra aqui. Nós estamos entrando muita mercadoria. Olha só quem eu encontrei aqui. Vou falar aqui com o Antoniel, que é o proprietário dessa loja. E aí, Antoniel, como é que está as paradas?
8: Ah, tudo bem, Léo.
2: Tá tudo bem?
8: Graças a Deus.
2: Vendendo sempre?
8: Tudo tranquilo, sempre.
2: Gosta do Mercado Central?
8: Rapaz, é muito bom aqui. Tranquilo.
2: O Mercado Central não está entrando assim uma decadência, não? Lojas fechando e assim? Olha, a concorrência é muito grande com lojas grandes que estão chegando
8: sim,
2: na cidade?
8: Sim, concorrência é muito grande, mas uhum. A gente está trabalhando aqui, graças a Deus. Deus tem abençoado.
2: Muito bem. E a Ciclopeças, ela está aqui há quanto tempo?
8: Faz há mais de 40 anos.
2: Mais de 40 anos. Isso. Então começou antes do mercado? Quase, né?
8: Bem, bastante tempo
2: já. Bastante tempo. É. Tá bom, então. Olha, nesse lado aqui do Mercado Central, você encontra bancas que vendem condimentos, temperos, mel, muita coisa. São várias bancas. Então, você que vem no Mercado Central, você encontra muita coisa mesmo. É como eu falei no início do vídeo, aqui é um shopping a céu aberto. Então, vamos entrar aqui, vamos conversar aqui com... E a senhora vem sempre aqui no Mercado Central?
4: Sim.
2: E aí a senhora sempre compra esses condimentos aqui nessa barraca ou não?
4: Sim, eu gosto de comprar aqui porque ela apoia o tempero bem moidinho.
2: Ah, tem uma variedade, né?
4: Tem.
2: Tá certo. Aí eu falei aqui com uma cliente aqui dessas lojas, que vendem condimentos, um monte de coisas que você só encontra no Mercado Central. Tá todo mundo ligado aqui no nosso canal. Olha o que eu encontrei aqui. Cabeça, menino. Isso aqui é homem forte.
1: O segundo mais bonito.
2: O mais bonito do Mercado Central aqui. É o mais lindão aqui. É o príncipe. Né? É o princeso aqui dessa região. E aí, como é que está a venda aqui de roupas, rapaz, calcinhas,
1: tá, tudo? Não está muito boa, não.
2: Está muito boa, não.
1: Tá, vai ficar boa.
2: Você acha que o Mercado Central ele deu uma queda nas vendas, com tanta concorrência?
1: Com certeza.
2: Lojas do 20, do 8, do 10. Está faltando só a loja do 1 real, né?
1: É verdade.
2: Isso.
1: É verdade. E a queda, a venda caiu muito.
2: Caiu muito, né?
1: Caiu.
2: Mas você continua firme.
1: É.
2: Não vai sair do Mercado Central?
1: Não.
2: Tá certo. Mercado Central aparece tudo. Tudo que você possa imaginar. E mais uma beiradinha aparece. Tá aí. Nós vamos fechar aqui o nosso vídeo para o nosso canal. 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Nós precisamos muito de você. É a Lemos TV. Para todo mundo ver.
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0: 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Vamos agora para a notícia importante, atenção você que é aposentado, você que é pensionista, você que tem algum parente aposentado em casa, está nos acompanhando, quem sabe você ainda não está inteirado desta informação do que vem por aí. Nós temos aqui a obrigação de lhe manter bem informado através do programa Maranhão em Debate. INSS, aposentados e pensionistas vão ter que atualizar dados pessoais no mês que vem. É isso mesmo, correndo o risco aí de ter bloqueado aí o seu benefício. Aposentados e pensionistas, em junho é necessária a atualização destes documentos sob pena de perda dos benefícios, hein? Em junho de 2026, aposentados e pensionistas do INSS ainda precisam manter o cadastro em dia para evitar atrasos ou bloqueios no pagamento dos benefícios. A prova de vida é feita em grande parte de forma automática por cruzamento de dados com outros órgãos públicos. Mas isso só funciona bem quando as informações pessoais estão corretas e atualizadas no sistema, né? Quais são os documentos básicos para aposentados e pensionistas em 2026? Em geral, basta um conjunto básico de identificação e comprovação de endereço usado para confirmar os dados do titular e comparar com outros registros federais. Na maior parte dos atendimentos, esses mesmos documentos servem para ajustes simples, como troca de telefone, até correção de dados pessoais ou revisão de informações no cadastro. Em situações específicas, o INSS pode pedir papéis extras, informando sempre pelo aplicativo Meu INSS ou pelo extrato do benefício. É em junho, mês que vem. Volte lá, atualize seus dados pessoais e continue recebendo seu benefício tranquilo e calmo.
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1: 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Então, vem para cá, vem para o Maranhão em debate. Olha, nós vamos acompanhar agora uma matéria que a Prefeitura Municipal de Codó realizou na Praça de São Sebastião a entrega de vários prêmios, vários presentes, brindes. Foi um festival de prêmios para as mamães codoenses. Vamos acompanhar, vamos olhar aí, ó, um montão de gente, mas eu passei lá, a foto aí pega o grosso, né? Mas não é o grosso do Lula, para ficar bem claro.
0: Você esperava que fosse bem maior o público.
1: Bem maior o público, são 100 prêmios, mas a gente quer aplaudir aqui a prefeitura, o prefeito Francisco Carlos de Oliveira, por essa iniciativa de dar alguma coisa para as mães. Então foi feito esse sorteio lá na Praça de São Sebastião pela Prefeitura Municipal de Codó. Olha a notícia chegando aqui no programa. Joaquim Barbosa se filiou ao Democracia Cristã e poderá concorrer à presidência da República.
0: Quem é Joaquim Barbosa?
1: Sabe, não lembra mais não, né?
0: Rapaz, olha ele aí.
1: Dizem que o brasileiro tem memória curta, rapaz, né?
0: Juiz polêmico.
1: Meu irmão, ele esteve aí no topo da aceitação popular.
0: Por que que ele deixou o STF e agora quer voltar para governar o Brasil,
1: rapaz? E agora ele está almejando, querendo.
0: Puxaram o tapete dele lá no STF, porque ele estava já caducando.
1: Mas ele tá caduco, não, ele tá lúcido.
0: Pois
1: lúcido
0: é, pô, demais. Agora o cara volta pra governar o Brasil, pô, brincadeira.
1: Não,
0: pô.
1: Mas não tem nada a ver, tem nada a ver. Quer dizer, só porque ele saiu, ele não pode retornar.
0: Mas não é porque ele saiu, não é porque ele saiu, é porque, pelo que ele saiu, cara, é por isso.
1: Pois é.
0: Saiu porque o pessoal achava que ele já tava com o prazo de validade vencido.
1: Mas ele lá, o STF. Para a política, o cara...
0: Para governar o Brasil não é necessário.
1: Então
0: o
1: Tancredo Neves nem poderia se candidatar. Ora, rapaz.
0: Ora, marrapá. Ora,
1: marrapá. Olha, Joaquim Barbosa, filial Democracia Cristã, e poderá concorrer a presidente da República. O ex-presidente do Supremo Tribunal Federal, STF, Joaquim Barbosa, poderá concorrer como presidente nas eleições de 2026. O ex-magistrado filiou-se em abril ao Democracia Cristã, que pretende lançá-lo ao Planalto. Joaquim Barbosa, como é que é? Ex-presidente do STF, é nome favorito do partido para substituir o pré-candidato Aldo Rebelo. É melhor do que o Aldo Rebelo, não tem nenhuma dúvida. Aposentado desde 2014 da Suprema Corte, Joaquim Barbosa ganhou notoriedade após ser relator do escândalo do Mensalão, que condenou políticos por compra de votos durante o primeiro mandato do presidente Luiz Inácio Lula da Silva. Me lembro demais. Quem indicou Barbosa ao cargo em 2023? Foi o Lula, né?
0: Criou uma cobra para morder ele.
1: Agora, o Joaquim Barbosa é um concorrente forte. E eu acho o seguinte, como o Brasil tem muitos negros, eu acho que a Bahia, o Maranhão, tem outros estados aí que o percentual de negros é grande, deveriam apoiar aí maciçamente o Joaquim Barbosa. Nada desabona a sua conduta para ser candidato a presidente da República.
0: Mas a questão do preconceito, né, é muito grande no Brasil. E começa do próprio negro, né?
1: Seria o primeiro presidente negro, de repente,
0: o negro defende a raça, né? Mas, no entanto, ele prefere a raça branca, claro. O Vinícius Júnior tá com a loira. Por que que ele defende a raça negra e não tá com uma negra?
1: E o eleitor codoense não votou no saudoso Gilberto Muniz, que era negro. Era para eles ter sido eleito, porque a população de Codó é composta por mais de 60% de negros. Então, os negros realmente não gostam da sua própria classe, né?
0: Da própria cor.
1: Da própria cor, eles não gostam.
0: Eles dizem que gostam, Mas na hora de, do vamos ver, eles estão sempre ao lado de uma loira.
1: Branco. Eu estava vendo lá uma loira.
0: O Pelé. Pá, agarrou logo a Xuxa.
1: A Xuxa logo.
0: O Vinícius Júnior, aquela menina loira linda lá também. Vamos acelerar o processo.
1: Mas o pastor disse que ela vai deixar ele. Vamos se largar.
0: Mas tá, já estão em pé de guerra.
1: Estão em pé de guerra.
0: Ele sabe que todo casal esse negócio aí é chuva de verão. Escuta, vamos acelerar o processo, porque eu quero daqui a pouco que você me traga a notícia final, bem no finalzinho,
1: okay,
0: sobre a questão do homossexualismo, o pessoal quer mijar junto.
1: Ah, essa é a matéria.
0: Já.
1: Tá bom, beleza.
0: Porque agora eu vou acionar o jornalista Marco Silva, que ele chamou o vereador André Jansen de camaleão. Será que é porque come folha? Não sei. Vejamos.
5: Você conhece a expressão político camaleão? É usada para descrever figuras públicas que constantemente mudam de discurso ou alianças partidárias. Em Codó, temos um grande exemplo e se chama André Jansen. Após garantir que iria apoiar todos os candidatos do prefeito Chiquinho do PT, o vereador agora disse que, na verdade, sua pré-candidata é Iracema Vale.
9: O candidato do prefeito é o do André Jansen. É estadual, é federal, é governador, é senador, todos. Seus candidatos, prefeito, com certeza absoluta, são os meus candidatos.
10: Eu quero falar, dar um recado. A minha deputada, Iracema Vado, é por você.
5: Será que o prefeito Chiquinho do PT será mais uma vítima do político camaleão? Para quem não lembra, André Jansen apoiava o prefeito que antecedeu Zé Francisco. Foi só o médico vencer as eleições de 2020 que ele rapidamente tratou de declarar amor ao...

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1: 10 horas e 2 minutos.

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Jesus é apresentado de diversas formas em toda a Bíblia. De forma mais específica, no Evangelho de Marcos, ele é apontado como um servo. Do capítulo de número 1 ao capítulo de número 7, curas, libertações, o mar se acalmando, uma amostra do poder dele. No capítulo 8, surge uma pergunta interessante. Jesus se direciona aos seus discípulos e diz: quem os homens dizem que eu sou? Só que essa não é a questão mais marcante desse diálogo. Agora Jesus vira para os discípulos e diz: e vocês? Quem vocês dizem que eu sou? O que Jesus está dizendo é: tudo bem,

0: O alimento da alma está no ar. Assim diz a Bíblia. Buscai ao Senhor enquanto se pode achar. Invocai-o enquanto está perto. Isaías 55, verso 6. Já mais um versículo que fortalece.
1: Voltaremos a qualquer momento com mais. Assim diz a Bíblia.
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1: Mais uma edição aqui do nosso Acredite Se Quiser, nesta terça-feira, hoje 19 de maio de 2026. E a gente traz aqui as notícias curiosas da política também. O Trump oferece recompensa de 75 milhões de reais por informações que ajudem a eliminar responsáveis por drones do Irã. O governo de Donald Trump anunciou uma recompensa de 15 milhões de dólares, 75 milhões de reais, né, por informações que levem à captura de 6 iranianos ligados à produção de drones militares usados pelo Irã. Segundo os Estados Unidos, os suspeitos atuam na empresa Kipas, fornecedora de drones para a Guarda Revolucionária Islâmica, e estariam envolvidos no desenvolvimento e envio dos equipamentos para grupos armados aliados do Irã no Oriente Médio. Os drones iranianos, conhecidos pelo baixo custo e uso em massa, também têm sido utilizados pela Rússia na guerra da Ucrânia, aumentando a pressão internacional sobre Teerã. É, rapaz, impressionante, rapaz. Se vocês acharem esses iranianos aí, né, pessoal fabricante desses drones, eu sei que você vai receber aí 15 milhões de dólares, hein? Então vamos procurar aí, quem sabe a gente não recebe essa grana aí do Donald Trump, né, rapaz? Eu sou Kleber Salles e volto daqui a pouco aqui no nosso Pronto não, rapaz, aqui é outro quadro aqui, é o nosso Acredite Se Quiser, Kleber Salles Burro. Fala o nome certo aí, Kleber Salles, senão você vai levar uma bronca, viu? Já tem mais Acredite Se Quiser nesta terça-feira.
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1: É, acredite se quiser, gente. Nessa terça-feira, as notícias mais curiosas do planeta. Ai, rapaz, olha só que essa aqui é triste, viu? Bebê inala confeito dourado em pó e deverá ter sequelas permanentes. Poxa vida, viu? Um bebê de 1 ano e 2 meses deverá ter sequelas pulmonares permanentes após inalar pó dourado para decoração enquanto a mãe fazia um bolo. Oh, meu Deus, imagina a cabeça dessa mãe, né, rapaz? Que triste, viu? Justin Wildman está na UTI de um hospital em Queensland, na Austrália, após passar por uma cirurgia de emergência para remover a substância dos seus pulmões, contou a mãe Kate Robinson ao site australiano news.com. Na última quinta-feira, dia 14 de maio, ele é definitivamente um guerreiro, disse Kate, de 36 anos. A mãe contou que Justin desmaiou após pegar e inalar um recipiente de pó dourado que a sua mãe, que é confeiteira, estava usando para fazer um bolo para o filho de uma amiga. Em segundos, ele tirou a tampa com os dentes, inalou e ingeriu o pó ao mesmo tempo, recordou ela. A substância causou um problema imediato nos pulmões do bebê, explicou Rochelle Vraud, amiga da família, em campanha no site GoFundMe, criada para ajudar a família a custear a cirurgia e a internação de Dustin. Quando a poeira se mistura com água, ela vira uma pasta e bloqueou imediatamente os pulmões de Dustin. Ele ficou inconsciente, escreveu Rochelle. Que pena, hein, rapaz? Que coisa, viu? Tomara que ele se recupere aí e parece que vai ter essas sequelas permanentes aí, né? Poxa vida, mas tomara que ele tenha uma vida normal, né, rapaz? Ai, não é fácil, não. Esse foi o nosso Acredite Se Quiser. Grande abraço e eu volto na próxima edição, hein? Até lá!
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1: Alô você, todo mundo ligado, bom dia, boa tarde, boa noite. Então estamos começando o nosso programa 18 minutos. Depois do horário tivemos aqui alguns problemas técnicos, mas já tudo resolvido, tudo sanado, situação contornada. E nós vamos seguindo com o nosso programa Coisas do Povo, vamos até até completar o espaço, né? Completar as 2 horas de programa, você com muitas informações. 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E aqui também na Lemos FM. Ele é o programa Maranhão em Debate, é veiculado às 6 da manhã, 9 da manhã, 1 da tarde e às 21 horas. Não, tem 18 horas. 18 horas. E às 23 horas. Então você não fica sem notícia, você não fica sem informação. Jornalismo com independência, jornalismo com liberdade. 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E o Coisas do Povo já começou.

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1: Agora é hora das manchetes, é hora dos destaques, é a escalada do Coisas do Povo. Vamos para a manchete de número 1, é a number 1. Prefeito cancela contrato de alunos de medicina após xingar a cidade onde faria o estágio.
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1: A manchete número 2, Daniel Souza, com as matérias do governo Fé, Trabalho e Futuro, aqui no Coisas do Povo.
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1: A manchete número 3, é a number 3. Câmara de São Luís promulga lei que proíbe mulheres trans em banheiros femininos.
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1: A manchete de número 4 é a Nova For. Polícia policial. Assassinato. Adolescente é assassinado na rua Carlos Palhano às 6 horas da manhã. Quem conta pra você é o repórter Pedro Souza. Divulgações.
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1: A manchete de número 5 é a number 5. Pitadinha de religião. A fúria de Malafaia com Flávio Bolsonaro por áudio com Daniel Vorcaro.
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1: Com estas e outras, está no ar o Coisas do Povo, a maior audiência do rádio e todo mundo acompanhando aqui na Lemos FM, a rádio show do Maranhão.
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2: Olá, você tá bom demais, tá indo muito bem, você com a gente acompanhando aqui a Lemos FM, todo mundo ligado em todo o Brasil. 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
2: Meus amigos, olha esse problemão do Banco Master. Tá dando o que falar no Brasil todo. Olha só, urgente, pai de Daniel Vorcaro é preso. Investigações apontam que Henrique Vorcaro teria ocultado mais de 2 bilhões em contas ligadas a ele. Henrique Vorcaro, pai do ex-dono do Banco Master, Daniel Vorcaro, foi preso na última quinta-feira em nova fase da Operação Compliance Zero. Investigações apontam que Henrique Vorcaro teria ocultado mais de 2 bilhões em contas ligadas a ele, movimentadas através da gestora Rig, que teria vínculos com a esquerda de desvio. Não, perdão. Teria vínculos com ao esquema de desvio do Banco Master. Policiais federais cumprem os mandados de prisão preventiva e 17 mandados de prisão. Tá aí, a situação não é nada legal para esse pessoal que estão envolvido aí com esta confusão, com essa corrupção no Banco Master, tá certo? Então, olha, policiais federais cumprem os mandados de prisão preventiva e 17 mandados de busca e apreensão expedidos pelo Supremo dos estados de São Paulo, Rio de Janeiro e Minas Gerais. Também foram determinadas ordem de afastamento de cargos públicos e de sequestro e bloqueio de bens. A Compliance Zero investiga um complexo esquema de fraudes no sistema financeiro nacional, com foco inicial em transações irregulares envolvendo o Banco Master e o Banco de Brasília, o BRB. Estão sendo investigados os crimes de ameaça, corrupção, lavagem de dinheiro, organização criminosa, invasão de dispositivos informáticos e violação do sigilo funcional. Meus amigos, olha, tá respingando e violação do sigilo funcional. Meus

pobres, mas simplesmente não dá para fazer isso, porque o que está acima disso é a ganância. E aí muita gente foi lesada com esse Banco Master, o filho, que é o dono, né, o Daniel Forcade, já foi preso, e agora a notícia de que o pai dele também será preso, vai ser preso também, ó, ocultou aí mais de 2 bilhões. E o Flávio Bolsonaro, que é político, é senador e é pré-candidato à presidência da República, também caiu bomba na cabeça dele com relação a essa bandalheira do Banco Master. Então ninguém aguenta mais. O Brasil, eu acho que é um bolsão de corrupção. É corrupção no governo federal, é corrupção no Banco Master, é corrupção nos governos estaduais, é corrupção no Banco BRB, é corrupção nos governos municipais, corrupção nas assembleias legislativas, é corrupção nas câmaras municipais. Ninguém aguenta mais. Ninguém aguenta mais. Tá aí o que aconteceu lá em Turilândia. O prefeito Paulo Curió desviou quase 60 milhões. E uma desembargadora disse, não tá bom ele ficar aqui em Pedrinha, mas os 14 comparsas nós vamos liberar. Eles vão ficar presos agora em prisão domiciliar. E aí quando eles chegaram lá em Turilândia, o povo recebeu ele com uma entrada triunfal. Melhor do que Jesus quando entrou em Jerusalém. É tapete vermelho, é motocarriata. Meu irmão, lá foi festa. Foi festa. E ele, ó, hein? Tá aí. Então, quem não aceita a corrupção no Brasil, eu acho que é melhor tirar pra fora. É procurar ir para um outro país. E para o Uruguai, que parece que é um país sério, é pequenininho, mas é um país sério, ninguém vê falar de corrupção, principalmente na esfera pública. É, na Colômbia? Ah, meu irmão, a Colômbia lá, não é corrupção lá, o negócio lá é no gogó, né? Meu irmão, lá é corrupção demais. É, lá não tem não, né? Tem não, na Colômbia não tem nem corrupção não, tem não. De jeito nenhum. Do jeito que na Venezuela também não tem. Até que na Venezuela o Maduro controlava isso, né? Mas na Colômbia e no Rio de Janeiro, vai lá pra você ver. Corrupção, corrupção, corrupção de manhã, de tarde, de noite. Já está impregnada no sangue do povo. É político, é religioso, é do judiciário. Todo mundo querendo roubar o dinheiro do povo. Todo mundo. E aí o que me zanga, o que me deixa revoltado, é que o povo ainda vota, o povo ainda tá... Rapaz, tá aí o Lula, foi preso. Agora a confusão aí do desvio do INSS, dos aposentados, o Lulinha... Tá envolvido, todo mundo envolvido. Agora nesse negócio do Banco Master, o Flávio Bolsonaro também envolvido. Meu irmão, será o povo na hora de votar tem um monte de candidatos aí. Vota em qualquer candidato, rapaz. Menos nesses candidatos aí. Porque senão o Brasil vai continuar desse jeito. É o Brasil, um país tão lindo desse jeito aí, rapaz. E a corrupção acabando com a nação. É o Estado, tá aí o Estado do Maranhão. Agora o governo do Maranhão... Pediu 2,5 bilhões de reais, ninguém sabe para quê. A Assembleia aprovou, a votação foi 27 contra 9. E aí no documento lá do governador não diz o que ele vai fazer com o dinheiro e nem nada. Aí eu fico me perguntando, será se ele vai gastar com o bebezão? Será se ele vai gastar com o bebezão? Então, meu irmão, então você tenha cuidado. Vamos nessas eleições, vamos mudar o nosso país, vamos mudar o nosso Maranhão, vamos mudar a nossa Codó, Chapadinha, Balsas, vamos mudar a nossa Imperatriz, né? Porque senão, desse jeito aí, nós vamos continuar de mal a pior.
cada vez mais atolado nas drogas, cada vez mais atolado na corrupção, na roubalheira. Ele fala, falta saneamento básico, falta estradas, as cidades tudo atolada em lamas, em codó. Como é que

0: só lama. Só lama. Codó é só lama. E aí é deputado querendo, é deputado rachadinha, querendo 50%, a metade dos contratos. Você tem que banir essa turma. Você tem que banir através do voto, que ele nem sente. Porque ele sente na hora da pancada, né? Na hora dos votos, que vai aparecer lá, não, rapaz, não deu voto pra mim, não. Me escarraram. O eleitor me escarrou. Aqueles que já vestiram aquela roupa laranja, tem? Escarra esses caras aí, rapaz. Não dá não. Eu estou aqui embucetado hoje com esse negócio daqui, rapaz. É roubalheira demais. Esse país tem que mudar. Ou muda, ou todo mundo se lasca, e ele sempre no bem bom. Tá? Tá aí o Flávio Bolsonaro. Flávio Bolsonaro tá rodado agora. Tá rodado e bem rodado. Tá certo aí o Vorcaro na delação premiada, disse que vai entregar todo mundo, não vai ficar pedra sobre pedra. Vai todo mundo dançar. E daqui o povo tem aqui, ó. No Pitadinho de Religião tem a fúria de a fúria de Malafaia com Flávio Bolsonaro. Por áudio com Daniel Vorcaro. Interlocutores afirma que o pastor Silas Malafaia ficou extremamente irritado com a gravação onde o senador cobra recursos do banqueiro Daniel Vorcaro. Mas ele não sabia disso, não. Hein? O pastor Silas Malafaia sabia, não. Pastor Santinho, né? Menino santo. Ele é igual o deputado Bombom. É, esse pastor aí é igual o deputado Bombom. Rapaz, é uma vergonha. O Brasil parece que não sei, não. O Brasil caiu na vala, tá na vala. É, a verdade é essa. Meus amigos, nós vamos aí para um rápido intervalo comercial, bem curtinho, a gente volta já já com mais informações aqui no seu programa Coisas do Povo.
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6: Alô, você, agora é hora do bloco das polícias, o submundo do crime. As confusões, você acompanha aqui no Polícia Policial da Lemos FM.
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6: Meus amigos, se você quer andar direitinho, ande, porque é bem melhor. Hein? Não faça peripécia, não vem com negócio de heligele, porque senão a polícia te pega. E para a polícia te pegar, te prender, apreender, é preciso que você faça alguma coisa. Do contrário, ela não vai fazer nada, nada, nada com você. Tá bom? Você anda de peito aberto. Agora, se você vacilar, a polícia vai te pegar, o programa Maranhão em Debate vai te filmar e você não vai gostar. Aí você vai é se lascar.
8: É.
6: Olha, a polícia apreende adolescente que atirou contra agentes de segurança. Na manhã da última quarta-feira, no município de Caxias, a Polícia Civil do Maranhão, com apoio da Polícia Militar, deflagrou uma ação policial que resultou no cumprimento de 3 mandados de internação contra um único adolescente de 15 anos investigado pelas práticas dos crimes de roubo, homicídio e tentativa de homicídio em cidades da região leste do Maranhão. De acordo com o delegado Jair Paiva, titular da Delegacia Regional de Caxias, o adolescente é considerado de alta periculosidade e possui envolvimento com uma facção criminosa. Ainda segundo o delegado, em uma ação anterior realizada na cidade de Timó, o adolescente teria reagido à abordagem policial e efetuado disparos de arma de fogo contra equipes da Polícia Civil. Está no blog do Maílson Reis. De posse dos mandados judiciais, as equipes policiais intensificaram as diligências e conseguiram localizar e apreender o adolescente no bairro Ponte, em Caxias. Durante a ação, os policiais apreenderam um revólver calibre 32, além de 6 munições intactas. A operação contou com a participação de policiais civis e da Delegacia Regional de Caxias, Delegacia do Adolescente e Infrator e do 2º Distrito Policial, Delegacia de Homicídios e de Proteção à Pessoa, além de equipes da Força Tática do 2º Batalhão de Polícia Militar do Maranhão. Pai, não tinha escapatória para ele não, né? Esse tanto de polícia para pegar, para apreender um adolescente de 15 anos, esse menino estava mais pesado do que o Lázaro. Lembra do Lázaro? É, esse monte de polícia aí para poder pegar ele. Um menino perigoso, perigosíssimo. Olha, vamos à Baixada Maranhense com o nosso repórter Batista Peixoto, trazendo as informações da Baixada, da Terra do Búfalo. Acompanhe.
8: Mais uma tentativa de homicídio foi registrada na noite de ontem, nesta cidade de Pinheiro. Por volta das 20 horas e 53 minutos, a Polícia Militar da 1ª Companhia recebeu a informação sobre disparos de arma de fogo na rua Agostinho Araújo, próximo à escola Filadelfo Mendes, no bairro do Sete. De imediato, uma viatura da Força Tática se deslocou ao local, onde constatou que a vítima, Anderson Daniel Soeiro Queiroz, de 20 anos, já havia sido levada para o hospital e ninguém soube informar o que teria acontecido. Ao chegarem no referido hospital, os policiais foram informados pela vítima de que uma pessoa se aproximou a pé, efetuando disparos contra si, e que lhe atingiram na região do pescoço e outro de raspão na cabeça. A irmã de Anderson informou que ele teria entrado em um estabelecimento no período da tarde e mostrado suas partes íntimas para uma funcionária, e que o vídeo desta ação estava circulando nas redes sociais. A Polícia Militar do Maranhão informou a prisão do 2º suspeito de envolvimento no homicídio do jovem Matheus, crime ocorrido durante o período junino do ano passado, após a saída do circuito de eventos no município de Turilândia. Segundo a PM, a prisão foi resultado de um trabalho de levantamento de informações e monitoramento realizado pelas forças de segurança para localizar o paradeiro do acusado, que estava foragido da justiça. O suspeito, identificado como Caio Celulares, empresário conhecido na região de Pinheiro, foi localizado e preso pela equipe da Rotan em um condomínio de luxo na cidade de São Luís. A Polícia Militar destacou ainda que o outro envolvido no crime, conhecido como Júnior Moral, já havia sido preso anteriormente no município de Bacabal. Com a prisão do 2º acusado, os 2 suspeitos do homicídio passam a ficar à disposição da justiça para responder pelos atos praticados. De Pinheiro, na Baixada Maranhense, Batista Peixoto.
6: Obrigado aí, Batista Peixoto, diretamente de Pinheiro, trazendo as informações da Baixada Maranhense. Olha, a Força Tática prende 2 suspeitos e apreende drogas enterradas em quintal de residência em Codó. A guarnição da Força Tática, comandada pelo capitão Yuri e composta pelos cabos Genésio e Guilherme, realizou a prisão de 2 suspeitos durante rondas no bairro São Sebastião, em Codó. A abordagem aconteceu na Avenida Santos Dumont, esquina com a rua Le Arche, após os policiais avistarem 2 indivíduos em atitude suspeita em uma motocicleta Titan vermelha. Os 2. Durante a revista, os policiais encontraram drogas com o garupa da moto, identificado como João Victor Alves de Souza. Questionado sobre o entorpecente, ele assumiu ser o proprietário da droga e afirmou que o outro suspeito, identificado como Eric Renan Cantanhede de Souza, apenas havia lhe dado uma carona no momento da abordagem. Ainda segundo a polícia, João Victor revelou aos policiais que havia mais drogas escondidas em sua residência localizada no bairro Santo Antônio. Ele se afrouxou todo, rapaz. Se afrouxou todo no bairro São Raimundo, na região da Trizidela. A equipe se deslocou até o imóvel e encontrou grande quantidade de entorpecentes enterrados no quintal da casa. Rapaz, ele se afrouxou todo. Não, eu tenho... Se ele não se afrouxa, tinha ficado esse monte de drogas lá enterradas lá no quintal, né? Só mornando. No local foram apreendidos maconha, crack, balança de precisão, dinheiro, relógio e diversos materiais utilizados para embalar drogas, caracterizando possível atividade de tráfico. Aí não tem outra coisa, não. Aí não é atividade informática. Aí não é a atividade de comida, de fazer arroz, né? Cozinhar arroz, não é? Não é? Ah, não é atividade de cuidar de boi, de búfalo, de jumento, de gobila, né? Aí é atividade, só pode ser atividade de tráfico de drogas, só pode ser. E eu vou dizer que a polícia sabe tudinho, sabe onde é que está esse povo. A polícia sabe é de tudo, meu irmão. Tudo, a polícia sabe, né? Sabe na hora. E aí a polícia foi lá, desenterrou a droga, viu? E aí a turma aí foi presa, são de maior, foram para o cilindró. Então sai, meu irmão, sai desse mundo das drogas, que isso aí não dá, não tem futuro, é perda de tempo. É perda de tempo e é hora de achar cadeia. Perde o tempo e acha cadeia. É difícil. Meus amigos, olha a informação chegando aqui no programa Coisa do Povo do nosso repórter Pedro Souza Divulgações. Ele acaba de informar que no Coda Novo, por volta das 6 da manhã, mais um assassinato ali na rua Carlos Palhano, na subida do morro. Acompanhe aqui a reportagem de Pedro Souza Divulgações.
9: Boa noite, Lemos. Boa noite para você.
6: Isso é a matéria para o programa Maranhão em Debate da Lemos TV.
9: Maranhão em Debate. Bom, Lemos, o crime ocorreu aqui no final da rua Carlos Palhano, já aqui no bairro Coda Novo. Se trata-se de um jovem, aproximadamente 17 anos de idade, né? Foi efetuado por diversos disparos e não resistiu, né? Veio a óbito aqui na rua Carlos Palhano. E Pedro Souza, nos estúdios da TV Lemos TV.
6: Informações de Pedro Souza, já mais informação e a informação policial, a autoridade policial falando sobre essa morte que aconteceu nesta quinta-feira, 6 da manhã, no bairro Coda Novo. Olha, ex de Elise Matsunaga morre atropelado por vários veículos em rodovia de São Paulo. Tiago Xereguete Neves, ex-namorado de Elise Matsunaga, morreu após ser atropelado por vários veículos na rodovia Padre Manuel da Nóbrega, em São Vicente, no litoral de São Paulo. O caso aconteceu no último dia 5 e foi registrado pela polícia como acidente de trânsito com vítima fatal. Tá aí, morreu, o cara morreu. Segundo o boletim de ocorrência, policiais militares rodoviários foram acionados após a sequência de atropelamentos. Lá foi, me parece, foram 17 carros. Foi tipo um engavetamento. O primeiro motorista que atingiu Tiago relatou que trafegava dentro do limite de velocidade quando percebeu um carro à frente desviar bruscamente para evitar um pedestre na pista. Ele afirmou que tentou frear, mas não conseguiu impedir o impacto. E aí, ele morreu, viu? É o namorado, o ex-namorado da... daquela que matou os pais, né? Você sabe, né? Da Elise Matsunaga. Pois é. Aquele acidente vitimou o ex-namorado dela. Por isso aparece aí nas manchetes. Olha, adolescente é executado a tiros um dia após completar 17 anos no Codo Novo. É a matéria do jovem que morreu agora de manhã, né? É lá na rua Carlos Palhano. O adolescente Eric Micael Carvalho Souza, de 17 anos, foi executado a tiros no início da manhã desta quinta-feira, no final da rua Carlos Palhano, no bairro Codó Novo, no bairro Nova Jerusalém, em Codó. Eric havia completado 17 anos, quarta-feira 13, apenas um dia antes de ser morto. Atiros, pelo menos completou o ano, né? De acordo com informações da jornalista Emanuela Carvalho, o jovem havia acabado de deixar a namorada na casa dela quando foi surpreendido por um homem armado. Moradores da região relataram ter ouvido o barulho de um disparo. O tiro atingiu a região das costas da vítima. Eric Micael não resistiu aos ferimentos e morreu ainda no local, antes da chegada do socorro. Vamos ouvir aqui a autoridade policial falando desse mais um, né? Mais um homicídio na cidade de Codó, né? Essa turma nova, você observa, se você é observador, quem morre de assassinato.
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2: 11:59. 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

0: Previsão do tempo para terça-feira, 19 de maio de 2026. Região Centro-Oeste. Brasília tem previsão de céu encoberto nesta terça-feira. Os termômetros marcam mínima de 17 e máxima de 29 graus. A umidade relativa do ar na capital federal gira em torno de 80 a 45%. Alta Floresta, em Mato Grosso, canta parabéns com céu encoberto, mas sem chuva nesta terça-feira. Temperatura mínima de 22 e máxima de 36 graus. A umidade relativa do ar vai de 80 a 40%. Região Nordeste. Em João Pessoa, Paraíba, a terça-feira amanhece nublada, à tarde e à noite céu claro. Temperatura mínima de 22 e a máxima de 29 graus. A umidade do ar é de 100 a 60%. Lajedo, em Pernambuco, comemora aniversário com céu claro pela manhã. À tarde tem acúmulo de nuvens, mas sem previsão de chuva. A temperatura mínima é de 19 e a máxima de 29 graus. Umidade do ar varia de 100 a 40%. Região Norte. Em Palmas, Tocantins, céu nublado pela manhã. À tarde o tempo abre. A temperatura mínima é de 23 e a máxima de 33 graus nas horas mais quentes do dia. A umidade do ar é de 70 a 30%. Manaus, no Amazonas, tem previsão de céu encoberto com chuvisco. Temperatura mínima é de 24 e a máxima de 33 graus. A umidade relativa do ar é de 98 a 60%. Região Sudeste. Em São Paulo, capital, previsão de tempo encoberto, podendo chuviscar pela manhã. Os termômetros registram mínima de 14 e máxima de 17 graus. Umidade relativa do ar vai de 100 a 80%. Rio Claro, no Rio de Janeiro, sopra velhinhas com céu encoberto, com pancadas de chuva isoladas. A temperatura mínima é de 16 e a máxima de 23 graus. A umidade relativa do ar é de 100 a 80%. A região sul. Em Florianópolis, céu encoberto com previsão de chuvisco pela manhã. Os termômetros registram mínima de 10 e máxima de 13 graus. A umidade relativa do ar na capital catarinense oscila entre 90 e 60%. Em Caiçara, Rio Grande do Sul, dia mais frio e céu claro marcam o aniversário da cidade. Os termômetros registram mínima de 8 e máxima de 21 graus. A umidade relativa do ar fica entre 85 e 30%. Você ouviu a previsão do tempo para terça-feira, 19 de maio de 2026. Com informações do INMET, o Instituto Nacional de Meteorologia.
1: Na reunião do G7 em Paris, o ministro da Fazenda, Dario Durigan, vai discutir com ministros de outros países basicamente três assuntos: os efeitos da guerra no Brasil e no mundo, a atração de investimentos e os minerais críticos. O G7 reúne as sete maiores economias do mundo e o Brasil participa do evento que antecede a reunião de cúpula em junho. Especialmente sobre os minerais críticos, o ministro vai tratar da questão da industrialização, para que o Brasil não seja apenas exportador de matéria-prima. Isso depois da Câmara ter aprovado o marco regulatório do setor.
2: Avançar para um estímulo à industrialização desses minerais no Brasil, fugindo um pouco da lógica histórica da gente ser meramente exportador de mineral crítico. E para isso, o incentivo ao investimento no país é fundamental e é fundamental da segurança jurídica. Por isso, um novo marco que garanta procedimentos céleres, procedimentos seguros, evitando judicialização com grande pactuação com o setor.
1: A fala do ministro ocorreu na manhã desta segunda-feira, após reunião sobre taxação internacional. Já com relação aos efeitos da guerra para conter a alta de combustíveis, o ministro afirmou que acompanha as medidas tomadas por outros países e que a troca de informações é importante.
2: Tem sido importante acompanhar para adotar as melhores práticas no Brasil para lidar com a guerra. Então, o ponto da guerra tem sido fundamental, esse debate global, que é algo que impacta todo mundo, de maneiras diferentes.
1: Por fim, na reunião desta terça-feira com demais ministros das Finanças e presidentes de bancos centrais, outro assunto tratado deverá ser os investimentos para o Brasil. Durigan vai apresentar o EcoInvest, programa criado para atrair investimentos privados e capital para projetos sustentáveis de longo prazo.
3: A queda da taxa de juros no Brasil deve ser mais lenta do que o esperado, de acordo com a previsão do mercado financeiro no Boletim Focus desta segunda-feira. O documento foi publicado pelo Banco Central. Os analistas e economistas acreditam que a taxa Selic, referência para os juros cobrados no país, termine 2026 em 13,25%. Até semana passada, A expectativa era de que ficasse em 13%. A mudança acompanha a projeção de inflação que segue subindo, que teve uma leve variação para 4,92% nesta edição do Focus. São 10 semanas de alta depois que a guerra no Irã começou e passamos a conviver com o petróleo bem mais caro, acima de $100 o barril. Dias antes do conflito, ele custava menos de $70. Os outros índices do boletim referentes a 2026 permaneceram sem alteração. Crescimento econômico de 1,85% e dólar a R$ 5,20.
4: O aplicativo do Bolsa Família está de cara nova. Os mais de 19 milhões de beneficiários poderão consultar informações detalhadas sobre a situação do benefício, a composição dos pagamentos e eventuais ocorrências relacionadas ao cadastro. A modernização também permite identificar pendências que precisam ser regularizadas, bloqueio do benefício e acesso a outros programas do governo federal. O aplicativo ainda recebeu aprimoramentos de acessibilidade, tornando-se compatível com leitores de tela, além de contar com uma navegação mais simples e intuitiva. As funções já existentes, como o extrato de pagamento, mensagens do programa e o calendário de repasses, também foram melhoradas. De acordo com o Ministério do Desenvolvimento e Assistência Social, Família e Combate à Fome, não será necessário baixar um novo aplicativo. Uma mensagem de atualização irá aparecer para o usuário e as novas funções estarão disponíveis ao atualizar o aplicativo do Bolsa Família. Por enquanto, apenas os beneficiários que têm um telefone com o sistema operacional Android vão conseguir fazer a atualização. Outra novidade é que no próximo dia 27, a pasta lança um site exclusivo do Bolsa Família, reunindo conteúdos sobre calendário de pagamentos, acesso ao benefício, regras do programa, canais de atendimento, perguntas frequentes e orientações para as famílias atendidas.
5: O UNICEF, Fundo das Nações Unidas para a Infância, lançou nesta segunda-feira um guia rápido de proteção às crianças e adolescentes durante grandes eventos e festas populares. O guia, elaborado em parceria com a Childhood Brasil e com apoio do Ministério dos Direitos Humanos e Cidadania, é voltado especialmente aos governos municipais brasileiros. Lá estão reunidas orientações práticas para o diagnóstico, planejamento e execução dos eventos de modo mais seguro aos menores. Além disso, o documento tem um passo a passo para a capacitação da rede de segurança municipal nesses contextos, bem como a avaliação de riscos e fortalecimento das ações. Neste Dia Nacional de Combate ao Abuso e à Exploração Sexual de Crianças e Adolescentes, é lançado um alerta para os fatores de risco, entre eles, o aumento da circulação de pessoas nos eventos, conforme explica a especialista em proteção contra violências do UNICEF no Brasil, Luísa Teixeira.
6: Estudos recentes do UNICEF mostram que entre 2021 e 2023, mais de 165 mil crianças e adolescentes foram vítimas de estupro e estupro de vulnerável nesse período. Os estudos também mostram um alto índice de agressões físicas e de letalidade do público infanto-juvenil. Em situações em que há um aumento na circulação de pessoas e uma sobrecarga nos serviços e equipamentos, as crianças e adolescentes acabam ficando ainda mais vulneráveis a diversos tipos de violências.
5: Um dos exemplos que embasam o documento é a realização da Copa do Mundo de 2014 no Brasil. Segundo a Childhood Brasil, o número de denúncias pelo canal Disque 100 aumentou cerca de 15% nas cidades sede. As principais vítimas de violações de direito eram meninas de 12 a 17 anos, muitas em situação de rua ou inseridas em contextos relacionados ao turismo. Para garantir a eficácia da segurança, o documento reforça a necessidade de colaboração e compromisso entre as organizações público-privadas, integração de todos os setores da rede municipal e a disseminação clara de informações para o grande público. O documento destaca positivamente ações integradas de segurança em grandes eventos realizados nos municípios Salvador, Recife, Belém, Parintins e Rio de Janeiro. Entre os exemplos citados estão o trabalho das autoridades durante o Círio de Nazaré, em Belém, a criação do Observatório de Violações de Direitos de Crianças e Adolescentes, da Bahia, e o Comitê de Proteção Integral da Criança e do Adolescente, no Rio de Janeiro.
7: A República Democrática do Congo enfrenta um momento crítico com o avanço de um novo surto de ebola. Segundo as autoridades de saúde locais e internacionais, a doença já deixou mais de 100 mortos no país, gerando um alerta global imediato. Organizações humanitárias e a Organização Mundial da Saúde intensificam os esforços para conter a propagação do vírus. O envio de suprimentos médicos e equipes especializadas busca isolar os casos e tratar os pacientes nas regiões mais afetadas, em uma corrida contra o tempo.
8: Um grave acidente aéreo chamou a atenção do mundo e acendeu o alerta das autoridades militares. Dois aviões de caça colidiram em pleno voo e explodiram no ar, gerando imagens impressionantes e uma rápida mobilização das equipes de resgate. As Forças Armadas já iniciaram as investigações oficiais para determinar as causas exatas dessa colisão trágica. Até o momento, os detalhes sobre o estado de saúde dos pilotos e a localização exata dos destroços continuam sendo atualizados pelos órgãos competentes.
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10: Jornal Conexão Notícias volta já.
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10: Estamos de volta com o Jornal Conexão Notícias. Agora tem as informações do esporte.
14: O Flamengo autorizou que Arrascaeta continue parte de sua recuperação junto à seleção do Uruguai, em uma medida para dar ao meia mais suporte e aumentar as chances de ele chegar em condições para a Copa do Mundo de 2026. Mesmo lesionado após fraturar a clavícula, o clube e a Federação Uruguaia alinharam o processo para que o jogador siga sendo monitorado de perto, com foco total em sua recuperação física. A decisão mostra a importância de Arrascaeta, tanto para o Flamengo quanto para o Uruguai, já que ele corre contra o tempo para estar apto na estreia da Celeste no Mundial. Apesar do otimismo pela evolução positiva, a participação do camisa 10 ainda depende do avanço nas próximas semanas e da resposta do corpo aos tratamentos.
15: Carlo Ancelotti anunciou a lista final dos 26 convocados da seleção brasileira para a Copa do Mundo de 2026. E a grande novidade foi o retorno de Neymar, que volta a disputar um Mundial após recuperação física e ganhar confiança da comissão técnica. Além dele, jovens como Endrick e Rayan também garantiram espaço, mostrando a mistura entre experiência e renovação no elenco. A convocação chamou atenção pela presença de nomes promissores e pela ausência de alguns jogadores badalados que ficaram fora da lista final. A seleção de Ancelotti aposta em um grupo equilibrado, com Vinícius Júnior como principal referência ofensiva, apoio de atletas experientes como Casemiro e Marquinhos, além da expectativa em torno de Neymar, que pode ser peça decisiva na busca pelo hexacampeonato. A convocação movimentou torcedores e imprensa mundial, principalmente pela confiança depositada em Neymar e pela inclusão de novas apostas para fortalecer o elenco brasileiro na competição.
14: O Flamengo teve 4 jogadores convocados por Carlo Ancelotti para a seleção brasileira na Copa do Mundo de 2026. Danilo, Alexandro, Léo Pereira e Lucas Paquetá. A marca encerra um jejum que durava desde 2002, quando um clube do futebol brasileiro não colocava tantos atletas em uma lista final para o Mundial. Com isso, o rubro-negro se consolida como o clube nacional mais representado na convocação e reforça sua força no cenário brasileiro e internacional. Além do peso esportivo, a convocação destaca a qualidade do elenco flamenguista e a confiança de Ancelotti em jogadores que atuam no Brasil. O feito coloca o clube em posição histórica, igualando grandes momentos de equipes brasileiras em Copas passadas e mostrando que o Flamengo segue como uma das principais potências formadoras e competitivas do país.
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16: O Disque 100, Disque Direitos Humanos, registrou mais de 32 mil violações sexuais contra crianças e adolescentes de janeiro a abril deste ano, o que representa um aumento de quase 50% em relação ao mesmo período do ano passado. Para chamar atenção para a gravidade deste cenário, foi instituída a campanha Maio Laranja. O objetivo também é alertar para as diferentes formas de abuso e exploração, como identificar os sinais e denunciar o crime. De acordo com a legislação, abuso sexual é toda ação que utiliza a criança ou o adolescente para fins sexuais, estimulação sexual do agente ou de terceiros. Já a exploração sexual é o uso da criança ou do adolescente em atividade sexual, em troca de remuneração ou qualquer outra forma de compensação. Ambas podem ocorrer de forma presencial ou eletrônica. Essas formas de violência muitas vezes são praticadas por alguém de confiança no ambiente familiar, o que pode dificultar a descoberta e a denúncia, ou facilitadas por meios eletrônicos que podem aproximar as vítimas de agressores. Entre as formas de abuso nos meios digitais estão a produção e o compartilhamento de material íntimo de menores. De acordo com o Ministério dos Direitos Humanos e da Cidadania, quase 7.500 denúncias de violações sexuais contra crianças e jovens na casa da própria vítima ou onde também reside o suspeito foram registradas até abril deste ano. Já na internet, no mesmo período, foram mais de 600 denúncias. A psicóloga Natália Campos, representante do Conselho Federal de Psicologia no Conselho Nacional dos Direitos da Criança e do Adolescente, destaca que para perceber a violência é preciso prestar atenção em sinais no comportamento da criança ou jovem.
17: Não existe um padrão único. Podem aparecer mudanças de comportamento, mudanças muito bruscas, como retraimento, agressividade, medo de algumas pessoas, de algum gênero específico, medo de lugares, alterações no sono, alterações na alimentação, na vontade, no brincar, dificuldades com a escola, né? Algumas queixas físicas, dores em determinadas partes do corpo.
16: Ela também sugere como deve ser feita a abordagem à criança ou adolescente em caso de suspeita.
17: Falar sem a manutenção de moralismos, né? Permite que a criança se expresse de forma livre, expresse o que ela está sentindo, o que, é que ela está pensando. Então, filho, o que é que está acontecendo? Por que que você não quer ir para esse lugar que você gostava tanto? Por que que você não está mais brincando disso? Por que que você está com medo de fulano?
16: Para aumentar a proteção contra esses crimes no ambiente da internet, começou a valer neste ano o ECA Digital. A nova lei não substitui o Estatuto da Criança e do Adolescente de 1990, mas estabelece diretrizes mais rigorosas sobre os direitos do público infanto-juvenil. A aprovação ocorreu após o influenciador Felca publicar um vídeo em agosto do ano passado, denunciando a prática de exploração e sexualização de menores para a criação de conteúdo na internet. Alguns canais formais para este tipo de denúncia são o Disque 100, delegacias especializadas, conselho tutelar e Ministério Público.
18: Uma emergência sanitária em alto mar forçou o navio a interromper sua rota comercial e retornar imediatamente à Holanda. A decisão drástica foi tomada após a confirmação de um surto de hantavírus entre os tripulantes a bordo da embarcação. Equipes de saúde holandesas já aguardavam no porto para realizar o isolamento e prestar atendimento médico aos infectados. O hantavírus, que geralmente é transmitido por roedores, acendeu o alerta das autoridades portuárias para uma rigorosa inspeção sanitária no navio.
19: Um acidente impressionante e fatal foi registrado em Minas Gerais. Um carro despencou de um barranco com cerca de 100 metros de altura, atingindo em cheio outro veículo que estava estacionado na rua logo abaixo. Infelizmente, o impacto da queda foi devastador e o motorista do carro que caiu não resistiu aos graves ferimentos, falecendo ainda no local. Equipes de resgate e da perícia foram acionadas para isolar a área e investigar as circunstâncias da tragédia.
20: Uma tragédia no trânsito chocou os moradores de Jaraguá do Sul, em Santa Catarina. Uma criança de apenas 8 anos foi atropelada por um motorista bêbado enquanto andava de bicicleta pelas ruas da cidade. A vítima foi socorrida às pressas e levada ao hospital em estado grave. O condutor do veículo, um homem de 40 anos, foi preso em flagrante pelas autoridades policiais e vai responder criminalmente por dirigir sob efeito de álcool.
21: Uma mudança aguardada por milhões de trabalhadores brasileiros acaba de dar um passo decisivo em Brasília. O governo federal e a Câmara dos Deputados fecharam um acordo para colocar fim à polêmica escala de trabalho de 6 dias de atuação para 1 de descanso. Além de extinguir o modelo 6x1, o texto acordado entre as lideranças políticas prevê a adoção de uma jornada máxima de 40 horas semanais no país. A medida promete reconfigurar as relações trabalhistas e agora segue para os próximos trâmites no Congresso Nacional.
22: Os beneficiários do programa Bolsa Família têm novidades importantes na palma da mão. O governo federal atualizou o aplicativo oficial do programa, que agora conta com novas funcionalidades para facilitar o acesso à informação. Com a atualização, os usuários poderão gerenciar seus dados de forma mais intuitiva e rápida, sem precisar sair de casa. A medida visa diminuir as filas nos centros de atendimento e garantir mais transparência no repasse dos benefícios mensais.
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10: Conexão Notícias fica por aqui. Voltaremos na próxima edição.
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29: 12h24.
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0: Previsão do tempo para terça-feira, 19 de maio de 2026. Região Centro-Oeste. Brasília tem previsão de céu encoberto nesta terça-feira. Os termômetros marcam mínima de 17 e máxima de 29 graus. A umidade relativa do ar na capital federal gira em torno de 80 a 45%. Alta Floresta, em Mato Grosso, canta parabéns com céu encoberto, mas sem chuva nesta terça-feira. Temperatura mínima de 22 e máxima de 36 graus. A umidade relativa do ar vai de 80 a 40%. Região Nordeste. Em João Pessoa, Paraíba, a terça-feira amanhece nublada, à tarde e à noite céu claro. Temperatura mínima de 22 e a máxima de 29 graus. A umidade do ar é de 100 a 60%. Lajedo, em Pernambuco, comemora aniversário com céu claro pela manhã. À tarde tem acúmulo de nuvens, mas sem previsão de chuva. A temperatura mínima é de 19 e a máxima de 29 graus. Umidade do ar varia de 100 a 40%. Região Norte. Em Palmas, Tocantins, céu nublado pela manhã. À tarde o tempo abre. A temperatura mínima é de 23 e a máxima de 33 graus nas horas mais quentes do dia. A umidade do ar é de 70 a 30%. Manaus, no Amazonas, tem previsão de céu encoberto com chuvisco. Temperatura mínima é de 24 e a máxima de 33 graus. A umidade relativa do ar é de 98 a 60%. Região Sudeste. Em São Paulo, capital, previsão de tempo encoberto, podendo chuviscar pela manhã. Os termômetros registram mínima de 14 e máxima de 17 graus. Umidade relativa do ar vai de 100 a 80%. Rio Claro, no Rio de Janeiro, sopra velhinhas com céu encoberto, com pancadas de chuva isoladas. A temperatura mínima é de 16 e a máxima de 23 graus. A umidade relativa do ar é de 100 a 80%. A região sul. Em Florianópolis, céu encoberto com previsão de chuvisco pela manhã. Os termômetros registram mínima de 10 e máxima de 13 graus. A umidade relativa do ar na capital catarinense oscila entre 90 e 60%. Em Caiçara, Rio Grande do Sul, dia mais frio e céu claro marcam o aniversário da cidade. Os termômetros registram mínima de 8 e máxima de 21 graus. A umidade relativa do ar fica entre 85 e 30%. Você ouviu a previsão do tempo para terça-feira, 19 de maio de 2026. Com informações do INMET, o Instituto Nacional de Meteorologia.
1: Na reunião do G7 em Paris, o ministro da Fazenda, Dario Durigan, vai discutir com ministros de outros países, basicamente, três assuntos. Os efeitos da guerra no Brasil e no mundo, a atração de investimentos e os minerais críticos. O G7 reúne as 7 maiores economias do mundo e o Brasil participa do evento que antecede a reunião de cúpula em junho. Especialmente sobre os minerais críticos, o ministro vai tratar da questão da industrialização, para que o Brasil não seja apenas exportador de matéria-prima. Isso depois da Câmara ter aprovado o marco regulatório do setor.
2: Avançar para um estímulo à industrialização desses minerais no Brasil, fugindo um pouco da lógica histórica da gente.
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6: Meio-dia e 29 minutos.
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8: As notícias do esporte em destaque para você. Sejam bem-vindos.
11: Sejam bem-vindos.
12: Olá para você. Sejam muito bem-vindos ao Central do Esporte. Aqui o esporte é do começo ao fim. Notícias do seu time do coração, contratações e muito mais a partir de agora. Vem comigo!
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13: Atlético Paranaense e Flamengo empataram por 1-1 na Arena da Baixada em um duelo movimentado pela 16ª rodada do Brasileirão. Mendoza abriu o placar para o Furacão, após falha do goleiro Rossi, mas Pedro garantiu o empate rubro-negro no segundo tempo, aproveitando a assistência de Bruno Henrique. O resultado manteve o Flamengo na briga pela liderança, mesmo com desfalques importantes, enquanto o Atlético saiu com sensação de que poderia ter conquistado os 3 pontos. A partida também chamou atenção pela intensidade física e pela presença de Carlo Ancelotti nas arquibancadas, observando possíveis nomes para a seleção brasileira. Apesar da pressão atleticana, o Flamengo reagiu bem na etapa final e arrancou um ponto importante fora de casa, mantendo sua perseguição ao Palmeiras na tabela.
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5: O Arsenal venceu o Burnley por 1 a 0 no Emirates Stadium e manteve vivo o sonho de conquistar a Premier League. O gol da vitória foi marcado por Kai Havertz em um jogo bastante disputado, que colocou os Gunners na liderança provisória e aumentou a pressão sobre o Manchester City, que agora precisa vencer seu compromisso para seguir na disputa pelo título. Com o resultado, o time de Mikel Arteta ficou muito perto de encerrar um jejum de mais de 2 décadas sem conquistar o campeonato inglês. Agora, toda a torcida arsenalista seca o City contra o Bournemouth, já que um tropeço dos comandados de Guardiola pode deixar o caminho aberto para uma conquista histórica do clube londrino.
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11: José Mourinho está de volta ao Real Madrid após acertar contrato de 2 anos com o clube espanhol, marcando seu retorno ao Santiago Bernabéu 13 anos depois de sua primeira passagem. O treinador português deixa o Benfica antes do fim do vínculo e o clube português receberá cerca de 7 milhões de euros como compensação pela saída antecipada, valor previsto em cláusula contratual. A negociação foi conduzida diretamente entre Florentino Pérez e representantes de Mourinho, que retorna com a missão de reorganizar o ambiente merengue após uma temporada turbulenta. A volta de Mourinho representa uma aposta na experiência e no perfil forte do técnico para recolocar o Real Madrid no topo da Europa. No Benfica, ele deixa um trabalho de recuperação competitiva, mas a oportunidade de reassumir um gigante europeu pesou na decisão. Agora, o português inicia uma nova era no clube espanhol, cercado por expectativa e pressão para repetir o sucesso conquistado entre 2010 e 2013.
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14: Dudu foi condenado pela Justiça de São Paulo a pagar R$50 mil de indenização por danos morais à presidente do Palmeiras, Leila Pereira, por conta da publicação com a frase "Me esquece, VTNC", feita durante a polêmica saída do atacante do clube em 2025. O juiz entendeu que a mensagem ultrapassou os limites da liberdade de expressão e configurou ofensa pessoal contra a dirigente. A defesa do jogador alegou que a sigla significava "Vim trabalhar no Cruzeiro", mas a justificativa não foi aceita. Leila havia pedido inicialmente R$500 mil, mas o valor foi reduzido, e ela pretende doar a indenização para uma instituição de apoio a mulheres vítimas de violência. Já a ação movida por Dudu contra Leila foi rejeitada, com a justiça considerando que as declarações da presidente estavam ligadas apenas ao contexto profissional. O caso encerra mais um capítulo da conturbada ruptura entre ídolo e clube.
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14: Mais um capítulo da conturbada ruptura entre ídolo e clube.
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0: bicampeonato individual, o astro reforça a hegemonia internacional no prêmio de MVP, mantendo a sequência de jogadores estrangeiros no topo da NBA. Aos 27 anos, Shai também se consolida como principal referência do Thunder na busca por mais um título, aumentando ainda mais seu legado em uma fase histórica para a franquia de Oklahoma City.
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2: A Espanha sofreu uma baixa importante para a Copa do Mundo de 2026 com a lesão de Fermín López, uma das joias do Barcelona. O meia-atacante de 23 anos fraturou o quinto metatarso do pé direito durante a vitória sobre o Betis. Precisará passar por cirurgia e está oficialmente fora do Mundial. O corte representa um duro golpe para a seleção espanhola, que contava com o jovem como uma das promessas para reforçar o elenco na competição. Fermín vinha se destacando pelo Barcelona e ganhou espaço como uma peça importante tanto no clube quanto na seleção. Sua ausência obriga a Espanha a buscar alternativas de última hora para suprir a perda de um jogador que vinha em ascensão e poderia ser um diferencial ofensivo na busca pelo título mundial.
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3: Fique ligado, voltamos já depois do intervalo.
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4: Estamos de volta com o Central do Esporte.
5: Amigos da Velocidade, uma notícia que movimenta o paddock da Fórmula 1. A Globo confirmou que o tradicional Grande Prêmio do Canadá não terá transmissão em TV aberta nesta temporada. Os fãs da categoria terão que sintonizar a televisão fechada ou streaming para acompanhar a emoção das pistas de Montreal. Essa decisão da emissora reforça a estratégia de concentrar parte das corridas em canais pagos, buscando fortalecer seus produtos esportivos no streaming e na TV fechada. O GP do Canadá, conhecido por suas corridas movimentadas e desafios técnicos, promete fortes emoções, mesmo com a mudança na forma de acompanhamento para o público brasileiro.
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6: O Flamengo autorizou que Arrascaeta continue parte de sua recuperação junto à seleção do Uruguai, em uma medida para dar ao meia mais suporte e aumentar as chances de ele chegar em condições para a Copa do Mundo de 2026. Mesmo lesionado após fraturar a clavícula, o clube e a Federação Uruguaia alinharam o processo para que o jogador siga sendo monitorado de perto, com foco total em sua recuperação física. A decisão mostra a importância de Arrascaeta, tanto para o Flamengo quanto para o Uruguai, já que ele corre contra o tempo para estar apto na estreia da Celeste no Mundial. Apesar do otimismo pela evolução positiva, a participação do camisa 10 ainda depende do avanço nas próximas semanas e da resposta do corpo aos tratamentos.
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7: Carlo Ancelotti anunciou a lista final dos 26 convocados da seleção brasileira para a Copa do Mundo de 2026. E a grande novidade foi o retorno de Neymar, que volta a disputar um Mundial após recuperação física e ganhar confiança da comissão técnica. Além dele, jovens como Endrick e Rayan

0: também garantiram espaço, mostrando a mistura entre experiência e renovação no elenco. A convocação chamou atenção pela presença de nomes promissores e pela ausência de alguns jogadores badalados que ficaram fora da lista final. A seleção de Ancelotti aposta em um grupo equilibrado, com Vinícius Júnior como principal referência ofensiva, apoio de atletas experientes como Casemiro e Marquinhos, além da expectativa em torno de Neymar, que pode ser peça decisiva na busca pelo hexacampeonato. A convocação movimentou torcedores e imprensa mundial, principalmente pela confiança depositada em Neymar e pela inclusão de novas apostas para fortalecer o elenco brasileiro na competição.
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2: O Flamengo teve 4 jogadores convocados por Carlo Ancelotti para a seleção brasileira na Copa do Mundo de 2026. Danilo, Alexandro, Léo Pereira e Lucas Paquetá. A marca encerra um jejum que durava desde 2002, quando um clube do futebol brasileiro não colocava tantos atletas em uma lista final para o Mundial. Com isso, o rubro-negro se consolida como o clube nacional mais representado na convocação e reforça sua força no cenário brasileiro e internacional. Além do peso esportivo, a convocação destaca a qualidade do elenco flamenguista e a confiança de Ancelotti em jogadores que atuam no Brasil. O feito coloca o clube em posição histórica, igualando grandes momentos de equipes brasileiras em Copas passadas e mostrando que o Flamengo segue como uma das principais potências formadoras e competitivas do país.
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3: E em noite de festa no Maracanã para a apresentação de Hulk, o Fluminense venceu São Paulo por 2-1. Os gols do Fluminense foram marcados por John Kennedy e Canóbio, ambos no primeiro tempo. Já Dória fez o de honra para o São Paulo. Agora as equipes viram a chave para as Copas Continentais nesta terça. O Fluminense recebe o Bolívar da Bolívia no Maracanã para se manter vivo na Libertadores. E o São Paulo encara o Milionários da Colômbia no Morumbi com a chance de garantir a classificação na Sul-Americana.
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3: E Palmeiras e Cruzeiro empataram por 1-1 pela 16ª rodada da Série A do Brasileirão. Arroio abriu o placar pelos visitantes e Felipe Anderson empatou pelos donos da casa. Arroio abriu o placar e tomou amarelo na comemoração. O ponta do Cruzeiro foi encontrado livre pela direita por Christian, finalizou forte de fora da área e acertou o cantinho de Carlos Miguel aos 10 minutos. Ao comemorar o gol, bateu na bandeira palmeirense e foi advertido pelo árbitro. As equipes agora voltam a campo pela Libertadores. Os mineiros enfrentam o Boca Juniors na Argentina nesta terça-feira, às 9:30 da noite, horário de Brasília. E os paulistas recebem o Cerro Porteño do Paraguai nesta quarta, ao mesmo horário.
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3: E o Atlético Mineiro venceu o Mirassol por 3-1 em confronto pela 16ª rodada da Série A do Brasileirão. A partida foi disputada na Arena MRV. Os gols dos donos da casa foram marcados por Minda, Maicon e Cissé, que se redimiu após ter sido expulso com 3 minutos na Copa do Brasil contra o Ceará. William Machado diminuiu pelos visitantes, mas o Galo ficou com a vitória e subiu para 21 pontos conquistados, enquanto o Leão permaneceu com 13 dentro do Z4. As equipes voltam a campo nesta semana. O elenco do interior de São Paulo joga na Bolívia pela Copa Libertadores nesta terça-feira, às 21h, horário de Brasília. E o Clube Mineiro recebe o Cienciano, do Peru, em casa, na quinta-feira, às 19h, pela Sul-Americana.
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4: Com essas, a gente encerra mais uma edição do Central do Esporte. Na próxima, tem mais.
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3: 12 horas e 44 minutos.

0: Estamos chegando com o Jornal é Notícia. A partir de agora, tem informação no seu rádio. Sejam bem-vindos.
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2: O presidente Luiz Inácio Lula da Silva afirmou que o Brasil está aberto a parcerias internacionais para a exploração de terras raras. Segundo o presidente, uma possível associação com os Estados Unidos está no radar do governo federal. Apesar do aceno positivo para o mercado externo, Lula destacou que qualquer acordo dependerá de condições rigorosas. O presidente enfatizou que o Brasil não abre mão de sua soberania e que as negociações só avançarão se os interesses nacionais forem plenamente respeitados.
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3: Uma mudança aguardada por milhões de trabalhadores brasileiros acaba de dar um passo decisivo em Brasília. O governo federal e a Câmara dos Deputados fecharam um acordo para colocar fim à polêmica escala de trabalho de 6 dias de atuação para 1 de descanso. Além de extinguir o modelo 6x1, o texto acordado entre as lideranças políticas prevê a adoção de uma jornada máxima de 40 horas semanais no país. A medida promete reconfigurar as relações trabalhistas e agora segue para os próximos trâmites no Congresso Nacional.
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4: Os beneficiários do programa Bolsa Família têm novidades importantes na palma da mão. O governo federal atualizou o aplicativo oficial do programa, que agora conta com novas funcionalidades para facilitar o acesso à informação. Com a atualização, os usuários poderão gerenciar seus dados de forma mais intuitiva e rápida, sem precisar sair de casa. A medida visa diminuir as filas nos centros de atendimento e garantir mais transparência no repasse dos benefícios mensais.
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5: O cenário geopolítico internacional viveu horas de extrema tensão neste início de semana. O presidente dos Estados Unidos, Donald Trump, declarou que as Forças Armadas americanas suspenderam um ataque militar contra o Irã, que estava planejado para esta terça-feira. A escalada do conflito gerou reações imediatas de diversos países ao redor do mundo. O governo de Cuba, por exemplo, emitiu um alerta contundente, afirmando que qualquer ação militar estadunidense na região do Oriente Médio provocaria um verdadeiro banho de sangue.
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5: O mercado financeiro elevou a estimativa de inflação para este ano pela 10ª semana consecutiva. A projeção faz parte do boletim Focus, divulgado pelo Banco Central com base em consultas a mais de 100 instituições financeiras. Com esse novo ajuste, os especialistas veem um espaço cada vez menor para o corte na taxa básica de juros. O cenário reflete as incertezas econômicas e a cautela dos investidores em relação aos próximos passos da política monetária no Brasil.
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5: No cenário internacional, ativistas de direitos humanos denunciam que o Irã está acelerando as execuções de prisioneiros políticos e dissidentes. A repressão interna aumentou enquanto a atenção global se volta para os conflitos e tensões no Oriente Médio. De acordo com a Organização das Nações Unidas, cerca de 4 mil cidadãos iranianos foram detidos recentemente sob a justificativa de ameaça à segurança nacional. Organizações alertam que o regime de Teherã se aproveita do foco externo para silenciar opositores com o menor custo político possível.
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5: O governo de Santa Catarina anunciou que vai decretar estado de alerta climático em todo o território estadual. A medida preventiva ocorre em meio às previsões da chegada de um forte fenômeno El Niño e da possibilidade de eventos meteorológicos extremos. Com o decreto, o estado e os municípios ficarão em constante prontidão, desburocratizando processos para agilizar ações de resposta a fortes temporais. O objetivo principal é proteger a população e minimizar os danos causados pelas mudanças climáticas.
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6: O Museu Nacional recuperou um conjunto raro de 8 negativos fotográficos em vidro e uma lanterna slide utilizados pelo pai da radiodifusão brasileira, Edgar Roquette Pinto. Os itens estavam preservados sob a guarda da Fundação Biblioteca Nacional há mais de um século e agora passam a integrar a coleção da Seção de Memória e Arquivo, a SEMEAR, do Museu Nacional. Trata-se de chapas fotográficas antigas que funcionavam como um molde inicial para a geração de fotografias positivas em papel. As imagens, expostas em uma conferência na Biblioteca Nacional em 1913, retratam culturas indígenas, elementos da natureza e exemplares associados à pesquisa científica. O historiador Gustavo Alves Cardoso Moreira, da equipe técnica do SEMEAR, e a conservadora restauradora Ana Luísa Castro do Amaral, chefe do Laboratório Central de Conservação e Restauro da UFRJ, analisaram as imagens. O processo envolveu associações entre os negativos preservados da Biblioteca Nacional, a coleção histórica de pranchas fotográficas e os registros documentais da antiga coleção de negativos em vidro do Museu Nacional, perdido no incêndio de 2018. O diretor do Museu Nacional, Ronaldo Fernandes, afirma que a colaboração entre as instituições é fundamental para a preservação histórico-cultural do país.
7: A verdadeira alma do Museu Nacional está na memória, nas ideias. Por isso, receber de volta esses negativos de 1913, que a Biblioteca Nacional guardou com tanto cuidado por anos, é como encaixar uma peça fundamental do nosso mosaico de artefatos, memórias e ideias. E o mais importante disso tudo é que garante que as próximas gerações conheçam o nosso passado para poderem olhar para o futuro. Ver o Museu e a Biblioteca Nacional atuando em conjunto reforça o papel de ambas instituições como grandes guardiões da memória do Brasil.
6: A restituição desses registros visuais significa um marco simbólico para o museu, ao permitir o reencontro com documentos históricos insubstituíveis que preservam aspectos singulares da ciência, da cultura e das práticas institucionais de sua trajetória. Com informações da Agência Brasil e sob supervisão de Fábio Cardoso,
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8: Nesta terça-feira, 19 de maio, completa um ano da estreia mundial do filme brasileiro O Agente Secreto, do diretor pernambucano Kleber Mendonça Filho, no Festival de Cinema de Cannes, na França. E a trajetória do longa celebra um marco histórico. O Agente Secreto se tornou a produção brasileira com o maior número de prêmios internacionais da história. Até agora, são 99 conquistas acumuladas. As primeiras premiações em terras estrangeiras aconteceram inclusive no Festival Francês, onde o filme conquistou 4 prêmios, entre eles os de melhor diretor para Kleber e de melhor ator para o protagonista Wagner Moura. Depois disso, o longa colecionou vitórias em festivais e premiações da crítica especializada em cidades como Nova York, Chicago, Lima, Zurique e Málaga. Entre os reconhecimentos mais importantes estão o Golden Globe Awards de melhor ator em filme de drama para Wagner Moura e o prêmio de melhor filme em língua não inglesa. As conquistas mais recentes vieram agora em maio, durante a 13ª edição do Prêmio Platino, realizado no México. O Agente Secreto levou 8 troféus, entre eles os de melhor filme ibero-americano, melhor ator, melhor diretor e melhor roteiro. O Platino é considerado a principal premiação do cinema, da televisão e do streaming da comunidade ibero-americana, reunindo produções da América Latina, Espanha e Portugal. Para celebrar a marca histórica e o aniversário de um ano da estreia mundial, a distribuidora do filme no Brasil vai promover exibições especiais em cópias de 35mm nos cinemas brasileiros. As primeiras cidades a receber as sessões serão São Paulo, no espaço Petrobras de Cinema, e Fortaleza, no Cinema do Dragão. Na capital paulista, as sessões diárias seguem até esta quarta-feira, sempre às 8h30 da noite, e na capital cearense haverá uma única sessão no sábado, às 16h. O Agente Secreto já ultrapassou a marca de 2,5 milhões de espectadores nos cinemas brasileiros e também está disponível no streaming.
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9: O Disque 100, Disque Direitos Humanos, registrou mais de 32 mil violações sexuais contra crianças e adolescentes de janeiro a abril deste ano, o que representa um aumento de quase 50% em relação ao mesmo período do ano passado. Para chamar atenção para a gravidade deste cenário, foi instituída a campanha Maio Laranja. O objetivo também é alertar para as diferentes formas de abuso e exploração, como identificar os sinais e denunciar o crime. De acordo com a legislação, abuso sexual é toda ação que utiliza a criança ou o adolescente para fins sexuais, estimulação sexual do agente ou de terceiros. Já a exploração sexual é o uso da criança ou do adolescente em atividade sexual, em troca de remuneração ou qualquer outra forma de compensação. Ambas podem ocorrer de forma presencial ou eletrônica. Essas formas de violência muitas vezes são praticadas por alguém de confiança no ambiente familiar, o que pode dificultar a descoberta e a denúncia, ou facilitadas por meios eletrônicos que podem aproximar as vítimas de agressores. Entre as formas de abuso nos meios digitais estão a produção e o compartilhamento de material íntimo de menores. De acordo com o Ministério dos Direitos Humanos e da Cidadania, quase 7.500 denúncias de violações sexuais contra crianças e jovens na casa da própria vítima ou onde também reside o suspeito foram registradas até abril deste ano. Já na internet, no mesmo período, foram mais de 600 denúncias. A psicóloga Natália Campos, representante do Conselho Federal de Psicologia no Conselho Nacional dos Direitos da Criança e do Adolescente, destaca que para perceber a violência é preciso prestar atenção em sinais no comportamento da criança ou jovem.
10: Não existe um padrão único. Podem aparecer mudanças de comportamento, mudanças muito bruscas, como retraimento, agressividade, medo de algumas pessoas, de algum gênero específico, medo de lugares, alterações no sono, alterações na alimentação, na vontade, no brincar, dificuldades com a escola, né? Algumas queixas físicas, dores em determinadas partes do corpo.
9: Ela também sugere como deve ser feita a abordagem à criança ou adolescente em caso de suspeita.
10: Falar sem a manutenção de moralismos, né? Permite que a criança se expresse de forma livre, expresse o que ela está sentindo, o que ela está pensando. Então, filho, o que está acontecendo? Por que você não quer ir para esse lugar que você gostava tanto? Por que você não está mais brincando disso? Por que você está com medo de fulano?
9: Para aumentar a proteção contra esses crimes no ambiente da internet, começou a valer neste ano o ECA Digital. A nova lei não substitui o Estatuto da Criança e do Adolescente de 1990, mas estabelece diretrizes mais rigorosas sobre os direitos do público infanto-juvenil. A aprovação ocorreu após o influenciador Felca publicar um vídeo em agosto do ano passado denunciando a prática de exploração e sexualização de menores para a criação de conteúdo na internet. Alguns canais formais para este tipo de denúncia são o Disque 100, delegacias especializadas, Conselho Tutelar e Ministério Público.
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Uma tragédia no trânsito chocou os moradores de Jaraguá do Sul, em Santa Catarina. Uma criança de apenas 8 anos foi atropelada por um motorista bêbado enquanto andava de bicicleta pelas ruas da cidade. A vítima foi socorrida às pressas e levada ao hospital em estado grave.

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1: 15 horas e 19 minutos.

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Deus é apresentado de diversas formas em toda a Bíblia. De forma mais específica, no Evangelho de Marcos, ele é apontado como um servo. Do capítulo de número 1 ao capítulo de número 7, curas, libertações, o mar se acalmando, uma amostra do poder dele. No capítulo 8, surge uma pergunta interessante. Jesus se direciona aos seus discípulos e diz: quem os homens dizem que eu sou? Só que essa não é a questão mais marcante desse diálogo. Agora Jesus vira para os discípulos e diz: e vocês? Quem vocês dizem que eu sou? O que Jesus está dizendo é: tudo bem. Se para eles eu sou somente aquele que cura, tudo bem.

0: O alimento da alma está no ar. Assim diz a Bíblia. Buscai ao Senhor enquanto se pode achar. Invocai-o enquanto está perto. Isaías 55, verso 6. Já já mais um versículo que fortalece.
1: Voltaremos a qualquer momento com mais. 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
2: 15 horas e 59 minutos.
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5: Uma ótima terça-feira pra você, começando agora mais um Forró Mania, comigo no comando, Patrícia Vieira, locutora. Vamos curtir uma programação bem gostosa que eu fiz pra você. O nosso Forró Mania de hoje já está começando.
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1: Forró Mania está de volta, que bom é te fazer companhia ao som deste ritmo muito alegre, dançante, contagiante, que é o forró. Sou a locutora Patrícia Vieira e agora tem mais um bloco pra gente curtir.
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0: tocando pra você sempre o melhor do forró. Este é o programa Forró Mania, que em instantes volta, trazendo mais músicas pra você. Continue por aí.
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1: Forró-mania de hoje chegando ao fim. Obrigada a você que curtiu a nossa programação. Amanhã tem mais, uma programação recheada com o melhor do forró pra você. Até lá!
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6: 16:53.
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1: Uma ótima terça-feira pra você, começando agora mais um Forró Mania, comigo no comando, Patrícia Vieira, locutora. Vamos curtir uma programação bem gostosa que eu fiz pra você. O nosso Forró Mania de hoje já está começando.
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1: 17 horas e 2 minutos.
2: Opa, minhas comadres, minha filha, aqui é o Chico Lorco, a jovem de 89 anos, que nunca morreu, nem tem verde que morre. Tô chegando debaixo do pé do Cogiro pela Rádio Lema FM. De Corte do Maranhão, Partido do Brasil. É isso aí, meus compadres, minhas comadres. É, meu filho, é o rei que nunca morreu, não tem verde que morre. É cachaça jerebito. É cachaça jerebito, meu filho. Feito no pau do capucho, não bate comigo no chão. Arrumado com todo mundo. É cachaça feita na cana torta. É o mesmo com meu dinheiro, rapariga puta do cabaré da Chica que se importa. É, meu filho. Ave Maria, o canalo, viu? É, meu filho, diz que cachaça mata um corno desse, mas mata não, meu filho. Se a gente beber, morre. Se não beber, morre também. É, tem que morrer de goelas lubrificadas. É, meu filho, já tirou as bicharadas, meu filho. Tira o cachorro, tira o pato, tira tudo aí, meu filho. De dentro do jacaré, que estão tudo sufocado. Pra que eu posso trazer o primeiro forró dessa tarde maravilhosa? Aumenta o volume do seu radinho. Meu compadre, minha comadre, meu filho. Aumenta, escarcar o bicho aí, meu filho. O volume do rádio, meu filho. É o volume do rádio. Pode escutar, que você tá ligado do maior forró do Chiclope. É isso aí, compadre. Aumenta, escarcar, meu filho, o volume. E vamos dançar.

num cabra velho desmantelado da chibata grande que eu tô entrando aqui para falar com todos vocês que estão escutando, cabra mais caceteiro na rádio, mais bonita, mais linda, que mais cresce em todo o Maranhão, Lemos FM, pensa, alô, meu povo de todo o meu Maranhão, arrepita, cabra velho.

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2: Opa, minhas compadres, meu filho, Chico Lopes tá de volta. Pela Rádio Lemos FM de Codó Maranhão. Pra toda essa rapaziada boa de mundo, meu Deus, um abraço. Especial do Reinha aqui, meu filho, Chico Lopes. Por aqui, compadre, vai mandando a lupa toda essa rapaziada e botando seu sucesso, botando esqueleto pra remexer. É isso aí, meu compadre, vai. Vamos remexer. Bota, meu filho, bota mais um forró pra esse pessoal. Bota, meu filho, com gosto de gás.
3: Pois é, rapaz, tava falando outro dia. Eita, rapaz, não tem coisa melhor não do que você dar cagada depois da chuva, rapaz. Eita, meu povo, alô, meus caseteiros. Eu tô aqui de novo, olha, em breve eu tô aí na Rádio Lemos, na Lemos FM, botando todinho. Aí você vai ligar, aí você vai dizer assim, rapaz, bota um forró pra mim. Aí eu vou lhe perguntar, eu boto toda. Aí você diz, bote, ah, por bote. Aí eu boto todinho. Eita, alô, meus caceteiros, surtendo a Rádio Lemos FM. A rádio mais caceteira do Maranhão, rapaz. Eita, abraça pro meu compadre Lino. Pensa num cabra desmantelado.

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2: Opa, minhas companhias, minhas companhias, minha filha, aqui é o Chico Lopes de volta, de mais do pé de cajueiro pra comandar o melhor do farol pra toda essa rapaziada boa. Já quero agradecer meu pai criador Por essa passagem desse dia maravilhoso, dessa tarde maravilhosa. Eu já vou tirando pra fora, mas volto amanhã, se Deus permitir. Oh, meu filho, já vou tirando pra fora, meu filho, já vou tirando pra fora. Se Deus permitir, a gente tá de volta. Se não permitir, eu fico muito grato. Tchau, gente boa, tchau, gente boa.
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1: 18 horas e 2 minutos.
2: Começa agora o programa com as notícias da sua cidade, do estado, do Brasil e do mundo, com total imparcialidade. 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
3: Olá, boa noite a todos os nossos internautas, programa Maranhão em Debate.
4: Eleições 2026, Lula menciona apoio a Camarão em encontro no Distrito Federal.
3: Protesto na Câmara de Vereadores de São Luís, as mulheres trans protestam porque querem entrar nos banheiros femininos.
4: Vereador Camaleão. Assim é chamado André Jansen, pelo jornalista Marcos Silva.
3: Joaquim Barbosa se filia ao Democracia Cristã e poderá sair candidato à presidência da República.
4: Dinheiro para todos! Vorkaro distribuiu dinheiro para muitos políticos no Brasil.
3: Bomba! Braide liquida a eleição no primeiro turno, diz Atlas Intel.
4: Deputado Najib zomba da cara de um codoense, enquanto Yuri Correa ampara e dá bom exemplo.
3: Nonato Sampaio nega aliança com doutor José Francisco e reafirma pré-candidatura a deputado federal.
4: INSS, aposentados e pensionistas vão ter que atualizar dados pessoais em junho de 2026.
3: Com estas e outras, está no ar o programa Maranhão em Debate, aqui na Lemos TV, para todo mundo ver.
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3: E aí, os comentários de hoje, eu nem sabia disso, mas vamos comentar aqui no programa Maranhão em Debate. É a convocação do Carlo Lancelotti. E aí, Neymar na fita. E aí, tá todo mundo fazendo aí uma figa, uns torcendo. Saiu uma pesquisa aí que a maioria dos brasileiros, mais de 50%, não quer o Neymar, ou não queria, não quer, né, o Neymar na seleção brasileira. E aí, Neymar tá lá, Neymar saiu, no vídeo tá lá. E aí, o que que você acha? O Neymar vai ser o cara da Copa, ou é mais um? O Lancelotti aceitou, foi por intermédio de pressão, ou simplesmente o Neymar tem cacife mesmo para jogar na seleção brasileira?
4: Olha, Demos, na minha singela opinião, o Neymar, o nome Neymar, ainda é respeitado no mundo do futebol. Mesmo passando por altos e baixos, a fama aqui, ali, sendo um peso na sua carreira, Neymar é Neymar pelo que já fez pelo Brasil. Não é à toa que os números dizem. Ninguém fez mais gols do que Neymar pela seleção brasileira. Primeiro ponto positivo para que ele seja convocado. Segundo, ele, após saber da possível possibilidade de ficar fora da Copa, ele começou a render mais nos jogos pelo Santos. Inclusive brigando para não sair no segundo tempo.
3: Mas nesse último jogo agora, o Santos decepcionou. E ele também.
4: Com certeza. Por quê? Veja só.
3: Ele estava muito emocionado.
4: Veja só. Tem uma coisa que a gente não pode deixar de falar. É do Neymar na seleção brasileira, com aquele elenco que tinha com ele, certo? Para um elenco, por exemplo, que tinha o Fenômeno, né? Que tinha Fenômeno, Ronaldinho Gaúcho, né? Você lembra?
3: Lembro, sim.
4: Aí tinha Adriano, aquela safra ali. Não foi a mesma safra que Neymar encontrou na época que foi convocado nas primeiras Copas do Mundo que ele participou. Ou seja, o Neymar simplesmente carregou a seleção brasileira nas costas. Um passarinho só, uma andorinha só, dificilmente ela vai fazer um bom verão. Então, eis aí a grande causa, no meu modo de ver, é pelo qual o Brasil tem decepcionado nas últimas Copas do Mundo. E aí, muita gente atribui a Neymar. Eu não, eu já atribuo ao restante do elenco, porque futebol, meu amigo, tem que ter, em primeiro lugar, tem que ter entrosamento. E a seleção brasileira, há muito tempo, não tem o famoso entrosamento. Não se compara com a França, não se compara com a Alemanha, com a Holanda, entre outros países, a Argentina, que vem mantendo a mesma seleção. Então, a seleção brasileira, cada jogo é um elenco. É o primeiro erro que eu acho. Não tem como entrosar jogador com jogador. Então, o Neymar, ele não teve, trabalhando com ele na seleção brasileira, o tanto de craque que nós temos hoje. A seleção melhorou, o ataque melhorou. Hoje nós temos Rafinha por um lado, temos o Vini por outro. O Rodrigo, infelizmente, se contundiu. Nós temos
3: Paquetá.
4: O Paquetá, que está jogando uma bola bacana, entendeu? É, entre outros nomes que foram convocados. E o Neymar, quer queira ou quer não, ele, o nome dele ainda pesa. Ele no elenco dá uma moral para a seleção. Eu penso assim. Agora é óbvio, Lemos, que o Neymar hoje não tem como ele jogar os dois tempos. A não ser que o restante, né, do plantel que esteja em campo possa ajudar ele, porque é brincadeira. Da idade que ele está, que ele já passou, o tanto de contusão que ele já teve, não tem como ele jogar mais aquele futebol do Barcelona, aquele futebol do PSG. Mas se ele tiver uma equipe coesa ajudando ele do meio para frente, eu tenho certeza que ele ainda pode ajudar muito a seleção brasileira. A convocação foi inteligente, porque senão, se o Brasil perdendo, não tem problema nenhum. O Neymar quase não jogou, ficou no banco e tal e tal, tem essa desculpa, né? Agora, se o Neymar fica fora e o Brasil perde, aí todo mundo ia cair de pau contra o técnico, você tá entendendo? Então ele foi inteligente, vou levar o cara pelo nome, pela história que ele tem. A biografia de Neymar ainda pesa muito.
3: Na realidade, o time tem que ter um líder, né? Tem que ter um nome de destaque ali para dar segurança aos outros, né? E o Neymar, essa figura, né? Dentro da seleção. Porque essa menina nova, essa meninadazinha nova, o Vini não, ele já é rodado, né? Mas tem essa meninadazinha nova que está entrando agora na seleção, e aí tem que ter um armador
4: como o Neymar.
3: Um de referência lá
4: com
3: dentro.
4: Com certeza.
3: Para poder dar aquela consistência, aquela moral para a seleção. E eu até concordo, o Neymar é essa pessoa, é o jogador, é a figura central
4: da seleção. Trata bem a bola, é um craque, rapaz. O Neymar é um craque, apesar do tempo, que o tempo não respeita ninguém, né? O tempo é o senhor da razão.
3: Até a filha, é a filha dele, um filhinho dele, né? Fez campanha, né? Para que o Carlos Lancelotti convidasse ele, né?
4: Eu pensei
3: que ele não fosse ser convidado, não.
4: Eu pensei, Lemos, que o Brasil ia se manifestar literalmente contra a convocação do Neymar. O povo ficou dividido.
3: É o que eu falei no início aqui, a maioria disse não ao Neymar. A minoria disse sim. Mas, de qualquer forma, é um grande nome, é uma figura renomada no futebol mundial, e a seleção chegando lá sem o Neymar, cadê o Neymar? Ia ficar o quê? Uma lacuna, ia ficar um vazio. Então, acho que
4: Força extra-campo.
3: O técnico Carlo Ancelotti acertou na mão.
4: Acertou um reforço extra-campo, certeza. Nós vamos torcer pelo Neymar, nós vamos torcer pela seleção brasileira, ganhando ou perdendo, porque nós vivemos o futebol. A beleza, a magia do futebol está acima, para mim, do que qualquer título. Então nós vamos torcer. A seleção brasileira, as últimas duas Copas do Mundo que ganhou, ela estava desacreditada, já estava com 20 anos, né? A última foi em 70, não foi?
3: E agora, o Brasil...
4: Aí vem ganhar em 94, né?
3: 94. E agora o Brasil vem com o Caneco? No seu ponto de vista,
4: olha,
3: será que o Brasil traz o Caneco?
4: Não agora? É fácil. É. Mas o futebol é uma caixinha de segredo. Mas não é fácil. Sabe por que não é fácil? É. Porque as seleções, os outros países, eles conseguiram crescer bastante dentro do futebol, pegando pessoas de outros países, atletas de outros países, naturalizando... É o papel da França. A França, a seleção dela quase toda é o pessoal da África, entendeu? Tem africano em todo lugar, em todos os países lá fora. Então, é uma coisa que eu acho errado, naturalizar jogador. Eu acho errado, sou contra. E com isso as seleções cresceram bastante. A Argentina, depois de Maradona, na última Copa do Mundo, voltou com um coletivo maravilhoso. É uma forte candidata. A França, para mim, é a melhor seleção. Aí tem a Alemanha, que também é muito forte. Sem falar nas demais que têm, né, potencial para chegar de igual para igual com as seleções de pontas, Lemos. Vamos torcer pelo Brasil.
3: Vamos lá. Vamos torcer. O Brasil vai ser campeão. Assistência mesmo, né? Mas vamos torcer para que o Brasil seja campeão. 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
4: Olha, nós queremos abraçar carinhosamente, nós estamos ganhando, graças a Deus, a cada dia, a cada programa, novos internautas que estão assistindo a gente. O meu querido Jonas, já falei com ele hoje. Veridiano, não vou perder mais, porque eu tenho que saber o que é que está acontecendo em Codoca. Eu disse, pois pronto, assista e você receberá o nosso carinho, o nosso boa noite e aquela mensagem de paz. Um abraço, irmão Jonas, lá em Morrinhos, no estado de Goiás. Agora eu quero mostrar no programa Maranhão em Debate um flagrante de um profissional, um eletricista, aqui na cidade de Codó, foi flagrado trabalhando sem os devidos materiais de segurança.
3: Os chamados EPIs.
4: Preste bem atenção, você, internauta que está nos assistindo, pode, a produção pode mostrar agora aí para você.
7: Olha aí, gente, o profissional da eletricidade aí trabalhando.
3: Aí também com
7: sem o material de segurança. Ó. Ele está sem luvas, mexendo na energia elétrica ali, alta tensão, corrigindo a iluminação pública, mas ele está trabalhando, ó, sem o material adequado para se trabalhar, sem o material de segurança. Olha, veja bem, nós estamos bem aqui, na rua Magalhães de Almeida, o rapaz trabalha na prefeitura, eletricista. Esse tipo de coisa não pode acontecer, porque vem acontecer algum acidente com ele, aí vão querer culpar a prefeitura, né, gente? Então, ó, esse trabalho tem que ser feito. O profissional tem que estar com todo o material de segurança para que não venha sofrer um acidente, uma eventualidade. Ó. Mas nesse momento ele pega a luva, agora ele está colocando a luva, ó. Agora ele colocou a luva. Tem um mal educado aqui passando na frente. Foi colocada a luva agora, ó. Só numa mão, a outra mão você pode ver, não tem luva, ó. Ele colocou a luva numa mão, mas a outra está sem a luva, ó. Isso não pode acontecer. Tá vendo? Uma mão com a luva, a outra mão sem a luva, ó. Atenção, Prefeitura Municipal de Codó, vamos chegar junto e pedir para os profissionais que usem o material adequado para trabalhar. Se tem um material, é para ser usado. Olha aí, uma mão, ele trabalha com uma mão na luva e a outra está sem a luva.
3: É por isso que as tragédias, elas acontecem, elas ocorrem, porque o cara é trabalhador, um grande, um baita de um trabalhador.
4: Profissional,
3: ele sabe que tem que estar equipado, bem equipado mesmo, para poder executar o trabalho com energia elétrica. Apesar de que ali não é alta tensão, é baixa tensão, mas o perigo é o mesmo. O perigo é o mesmo. O cara tem que estar obedecer aí as leis, né, de segurança para poder evitar aí uma tragédia. Já vi vários que vão tentar fazer isso aí sem luva, sem nada, e pega uma descarga elétrica e fica lá. Morre pendurado no poste. A verdade é essa.
4: Fica aí o nosso alerta para a Prefeitura Municipal de Codó, no oferecimento de quem, Lemos?
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3: 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Meus amigos, vamos agora acompanhar a matéria, que é a matéria onde os internautas pediram, mas pediram mesmo para a gente tocar ainda naquela matéria, veicular a matéria do padre Edivan, onde ele desmente o vigia topado. Então aqui nós estamos para atender os nossos internautas, aqueles que assistem o programa Maranhão em Debate. Então vamos acompanhar aquela celeuma, né?
4: O que foi que o vigia topado falou? Para que o internauta que está nos assistindo possa se situar da informação.
3: Vamos acompanhar.
8: Olá, gente, tudo bem? Eu venho aqui de novo para estar fazendo um esclarecimento em relação à escola Santa Terezinha, aqui no bairro de Caldão Novo, aqui na rua São Luís. Ontem eu falei na missa sobre uma questão do aluguel da escola, né? E eu venho aqui dizer, em nenhum momento a atual administração não nos pagou, sempre nos pagou corretamente. Então foi colocado num blog aqui de uma pessoa aqui do bairro, dizendo que o padre não disse que a administração não pagou. Eu disse que há um entrave na questão contratual de renovação do contrato atual, para renovar por mais um ano o espaço aqui para a atual administração da Prefeitura de Codó. O impasse é o seguinte, nós queremos reajustar o valor do aluguel, e aí tenho esse impasse. E claro, se a Prefeitura não quiser fazer esse reajuste, claro, o espaço é nosso, a escola vai deixar de existir aqui na paróquia, no espaço da paróquia, vai passar para outro lugar, certamente. Então, quero dizer que é mentira essa história que a prefeitura atual não pagou o aluguel. Pagou. A questão toda é um reajuste que estamos tentando em um acordo. Depende aí da parte da prefeitura. E quem não pagou foi a administração passada. A administração passada terminou ficamos com uns meses aí sem pagar. E tem como provar isso, claro, que só abrir o extrato da conta do ano de correspondente da administração passada. Então,
3: aí está. A gente, eu acho que muita gente pediu, e quando o povo pede, a gente tem que obedecer. Nós somos um escravo do povo, dos internautas. Então, o que o padre falou é que O atual prefeito não está devendo, ele está querendo um reajuste, o prefeito não quer dar o reajuste. Quem estava devendo, quem ficou devendo foi o ex-prefeito Dr. José Francisco, que ficou para o outro prefeito pagar, no caso, o empresário Francisco Carlos de Oliveira. É bem fácil você entender. Veja bem, se o prefeito anterior não pagou, embora o débito não sendo contraído pelo atual prefeito, no caso, o Chiquinho FC, mas a conta é para ele pagar.
4: E quem falou que o seu Chiquinho não pagou o padre? Quem foi que... De onde veio essa versão? Porque até agora o internauta está se perguntando, né?
3: Essa versão, ela veio tanto do vigia topado, as informações que nós obtivemos, e também do Bernardo Júnior, outro repórter. Mas nós estamos abertos aqui, tanto para o repórter Bernardo Júnior, quanto para o Vigia Topado. Se quiserem usar o espaço aqui do programa Maranhão em Debate, o espaço está aberto. E também para o padre. Então é bom que a gente, através aqui do programa, a gente possa, quem sabe, colocar um ponto final disso aí.
4: Está esclarecido, está esclarecido. O padre já esclareceu que o problema não está em atraso de aluguel, o problema está em renovação contratual. Tá?
3: É que o prefeito não quer dar um reajuste, né? O padre quer um reajuste, mas o prefeito não quer. O reajuste, conforme você acompanhou, poderá a escola, os alunos saírem lá do prédio, que o prédio não pertence à prefeitura. O prédio pertence à paróquia de Nossa Senhora Santa Teresinha, né?
4: E o dinheiro que paga o aluguel não sai do bolso do prefeito. O dinheiro é nosso. E o direito à educação está na Constituição. É um direito assegurado.
3: Tá bom, então. 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Nós vamos agora chamar a matéria do pré-candidato ao governo do estado do Maranhão. Podemos chamar ela ou não?
4: Está falando do...
3: O Felipe Camarão.
4: Certo, a gente tem duas matérias. Eu posso chamar aqui a primeira, que é dentro do mesmo assunto?
3: Isso.
4: E em seguida você traz mais informações complementando esse momento.
3: Exatamente.
4: O Felipe Camarão esteve em Brasília, encontrou-se lá com o presidente Luiz Inácio Lula da Silva, conversaram, foi registrado e postado nas redes sociais. E o internauta que está acompanhando o Maranhão em Debate agora vai assistir esse encontro do Lula com o Felipe Camarão. O Lula, além de ter conversado com o Felipe Camarão, aproveitou ali para dar um conselho para ele, fazer boas amizades nesse momento, costurar direitinho para poder ter uma campanha realmente equilibrada e, quem sabe, até vitoriosa. Vejamos.
9: Eu estou recebendo um presente para ficar mais sabido sobre a cultura do Maranhão. E eu estou ganhando esse presente do nosso vice-governador, o companheiro Felipe Camarão, que, se Deus quiser, será o nosso candidato a governador do Maranhão. Eu quero dizer ao povo do Maranhão que é com muita alegria e muito prazer que eu fiquei sabendo que o Felipe aceitou ser candidato a governador do estado. E quando a gente se vai ser candidato, Felipe, a gente é candidato para ganhar.
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10: Vamos ganhar, presidente.
9: Eu sei que você tem condições de ganhar essas eleições. É importante que você consiga unir todas as forças. Procure arrumar a menor quantidade de inimigos possíveis e a maior quantidade de amigos possíveis.
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9: 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Eu quero te dizer que, se depender do meu apoio, do que eu puder fazer para lhe ajudar, você pode ficar certo que você será o governador do Maranhão.
10: Obrigado,
9: em 2027. Presidente.
10: Vamos vencer.
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10: Obrigado. É Lula e Camarão.
9: Boa sorte.
10: Obrigado.
3: Bom, o que nós acabamos de acompanhar através do vídeo é o apoio de um dos presidentes mais populares da nossa nação, Luiz Inácio Lula da Silva. Não é à toa que o cara está no quarto mandato, é? No quarto mandato. Ninguém pode tirar isso do Lula. Agora, Felipe Camarão, frente a frente com o presidente Lula, e o presidente Lula dizendo: meu filho, vá. Vá que eu te apoio, vai dar certo.
4: Fortalece a campanha.
3: Meu irmão, o cara sai com a cabeça lá em cima.
4: Fortalece muito.
3: Fortalece, não, Verinha?
4: Fortalece muito.
3: Fortalece demais. O cara vem amparado. Meu amigo, eu tô tendo o apoio do presidente da República. Vamos pra luta. Mas escute só o que está acontecendo. Racha no PT. Candidatura de Felipe Camarão é classificada como aventura por liderança histórica. Olha só. Parece que as palavras do Lula não ecoaram dentro do partido. O petista histórico Luiz Eduardo Braga, que preside o PT no município de Chapadinha, reafirmou apoio à aliança com o pré-candidato ao governo, Orleans Brandão, do MDB, e fez duras críticas à posição da legenda de optar pela candidatura própria de Felipe Camarão, em projeto que ele classificou como uma aventura. Mas, meu irmão, Felipe Camarão tem a parada pelo presidente da República. É o homem que tem as chaves ou a chave do cofre. Aí ele aqui está contra, já afirmou, foi com o Orleans Brandão, com o governador Brandão. Será se correu alguma coisa lá? Se passou a mala preta? Aí perto do Luiz Eduardo Braga, que é o presidente do PT em Chapadinha, será se passou? Será se passou a malona, aquela mala preta? Pois é, tá aí. Então o Camarão, com essa sua candidatura, mesmo com o apoio do Lula e do PT nacional, parece que não decola, não. Pode até decolar. Falta ainda 5 meses, né? Para a eleição. Mas parece que a coisa não está legal para o Camarão. Abre aspas. Não é só lançar uma candidatura própria. É lançar uma candidatura que tem como único ponto de programa de governo odiar o Brandão. Fecha aspas, afirmou ele. O presidente do PT lá de Chapadinha. Então, mas vai que o negócio dá certo. Camarão com esse ódio que diz aqui o Eduardo. E aí, vai que cai na graça da população maranhense. Mas, vamos pagar para ver o que vai acontecer, se realmente essa candidatura de Camarão vinga, se vai ou racha, ou se levanta a tábua da caixa.
4: Enquanto isso, meu amigo Lemos, o pré-candidato Laésio Bonfim aproveitou para dar umas alfinetadas, né? Em Elisiane Gama, rapaz. O negócio tá começando a chegar já no final da pré-campanha. A campanha vai começar e a guerra já está há muito tempo lançada no estado do Maranhão. E o Laésio não está perdendo tempo, está ocupando as redes sociais, até porque ele está numa posição não muito confortável. As pesquisas estão revelando ele aí, aparecendo muito abaixo do que fez na última eleição para governador do estado do Maranhão, onde ele chegou, bateu na trave, foi o segundo colocado, mas ele está muito aquém, né? Pelo menos aqui na pré-campanha, ainda está muito aquém daquilo que se esperava de Laésio para 2026. Então, o que ele está fazendo? Por onde ele anda, por onde ele passa, que ele vê falhas, ele está denunciando e está também fazendo suas colocações políticas, o que é salutar nessa época de eleição. Mostra.
11: Lisiane, ei, vem cá. Olha para mim. Tu acha mesmo que o maranhense é burro? Acabou. Tu não engana mais ninguém aqui. Vocês não enganam mais ninguém.
12: Podem comemorar, porque as luzinhas sem taxa estão de volta. O nosso presidente Lula acaba de zerar o imposto federal sobre compras internacionais de até 50 dólares. Algo em torno de 300 reais.
11: Pessoal, eu ouvi e assisti esse vídeo, mas eu não quero nem acreditar. Vem cá, dona senadora Elisiane, engana ninguém. Tu acha mesmo que o maranhense é burro? Pra que tanta alegria, Elisiane? Vem cá. Quem foi que instituiu a taxa das blusinhas no Brasil? Me diz. Foi o Bolsonaro, foi, Elisiane? Ei, acorda, acorda. Acabou. Elisiane, vem cá. Deixa eu te falar. Acabou. Tu não engana mais ninguém aqui. Vocês não enganam mais ninguém. Foi o Lula. Foi o Tachade. Que taxou as blusinhas. É, por isso que vocês estão sofrendo até hoje. Aí agora, faltando 5 meses para a eleição, vocês resolvem retirar a taxa da blusinha para tentar enganar. Vocês vão enganar quem? Ó, Elisiane, assim como você não engana mais ninguém no Maranhão, teu governo, o Lula, o presidente Lula, não engana mais ninguém. Vai perder para qualquer um. Digo mais. Não vai ser nem candidato à reeleição, sabe por quê? Porque não ganha de ninguém. Não ganha do Flávio de jeito nenhum, não ganha do Zema, não ganha do Caiado, não ganha de ninguém. Qualquer um ganha dele, Elisiane. É, acabou, acorda, acorda, acabou. E o Senado para você? Acabou também, Elisiane, acabou. Porque ninguém mais aguenta ser enganado nesse país. Vocês pensam que a gente é trouxa, é burro. Ei, você que é de direita, genuína, chegou a nossa vez. Só nós podemos transformar esse Estado e o projeto está de pé. Você que me ajudou a construir um projeto tão lindo, que viu o presidente Bolsonaro falar com tanto orgulho São Pedro dos Crentes.
13: Na sala de São Pedro dos Crentes, há pouco tempo entrei em contato com o prefeito. A iniciativa do Banco do Brasil foi colocar no posto.
11: Uma das menores cidades do Brasil se destacar em todo o país. É, em todo o país. Sendo levado para a boca de um presidente da República. Um prefeito que administrou com austeridade, que pagava 17 salários aos servidores em um único ano, porque sobrava dinheiro, porque não deixava-se roubar enquanto gestor. É, um prefeito que plantava merenda escolar, um prefeito que chamou a atenção do maranhense por fazer o maior número de casas para pessoas que precisavam de casa em todo o estado do Maranhão. É. Você ajudou a construir esse projeto e agora quer se entregar a um projeto que em 2022 estava contra nós, lutando nas ruas contra a gente, ao lado do senador Everton Rocha, agora se juntou com o dinismo para tentar derrotar os Brandão e você se jogou de cabeça. Se você me abandonar, você enterra o Maranhão. Quando o Brasil todo vai se libertar da esquerda, você ajuda a enterrar o Maranhão. Grande abraço a todos. Nós vamos continuar firmes. O projeto é Laerte Bonfim, governador.
3: Olá, enquanto você acompanha Laerte Bonfim se posicionando, tomando posição com relação à sua pré-candidatura, outros candidatos têm feito o mesmo também. E nós temos aí 4 pré-candidatos no páreo. Nós temos Felipe Camarão, Laércio Bonfim, Orleans Brandão e Eduardo Braide, ex-prefeito de São Luís. E a matéria, bomba, Braide liquida eleição no primeiro turno, diz Atlas Intel, no blog Repasse Informativo. Três dias depois de ser impactada pela pesquisa IPPI, Pesquisas e Consultoria, que mostrou Eduardo Braide do PSD, liderando com a larga vantagem, a corrida ao Palácio dos Leões foi novamente agitada ontem. Agora, pela pesquisa Atlas Intel, feita via internet, seus números apontam o ex-prefeito de São Luís com 50,1% das intenções de voto e Orleans Brandão, do MDB, em segundo lugar, com 23,1%. Esse cenário mostra o vice-governador Felipe Camarão, do PT, em terceiro lugar, com 14,5%. Aí o Camarão cresceu muito.
4: Não, ele falou que até segunda-feira, próxima passada, ele ultrapassaria o Laércio. E realmente cantou a perna e deu certo.
3: Aí vamos lá, virando o jogo sobre Laércio Bonfim do Novo, que agora aparece em quarto lugar com 8,4%. Na ponta da linha aparece André Luiz Domissão com 0,9% e Enilton Rodrigues do PSOL com 0,5% das intenções de voto. O pré-candidato do PSTU, Saulo Arcangeli, não pontuou. Indecisos somam 2,5%, enquanto votos em branco somaram 0,2%. Então, se a coisa continuar como está, se a caminhada ao Palácio dos Leões continuar como está, segundo aqui a pesquisa, realmente o Braide pode comer a rifa logo no primeiro turno, mas eu ainda acho que não. Eu acho que o Braide deve ser o governador do Maranhão, mas em um segundo turno, eu acho. E aqui está se confirmando o que o companheiro Veridiano Souza falou. Ele disse que o segundo turno iria ficar entre Orleans Brandão e Braide. se a eleição fosse hoje, o Braide venceria a eleição. Mas se tiver alguma coisa aqui, o segundo turno seria disputado realmente entre Orleans Brandão e o Braide. No caso, eu perderia o meu prognóstico, o meu ponto de vista com relação à eleição para governador do Maranhão.
4: Aí seria, aí viria a hora da vingança. Sabe por quê? Porque eu creio que Felipe Camarão ainda está com o Brandão atravessado da goela, né?
3: É que o presidente do PT de Chapadinha, eles exatamente coloca isso.
4: Então, o Felipe Camarão iria apoiar no segundo turno o Braide, né? Se continuar ainda com esse mesmo pensamento, com esse mesmo sentimento, e o Laércio Bonfim talvez se abstesse de apoiar alguém, mas se fosse apoiar, é claro que ele iria apoiar também o Braide.
3: Correto.
4: Entendeu? Então, a água tá correta. Apoiar alguém, mas se fosse apoiar, é claro que ele iria apoiar também o Braide.
3: Correto.
4: Entendeu? Então,

0: O Orleans é MDB.
1: MDB.
0: MDB.
1: O MDB, o PT, entendeu? Se eles não procurarem se reaproximarem novamente, visando um segundo turno, o Braide com certeza vai levar, vai ser o nosso próximo governador. Pelo andar da carruagem, Lemos, porque ainda tem muita água para passar por debaixo da ponte. 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
1: E ainda temos o apoio cultural do pecuarista Yuri Correia e do empresário Nonato Sampaio. Olha, aconteceu um fato lamentável no último final de semana na cidade de Codó, Lemos, e a população de Codó ainda hoje comenta nos quatro cantos da cidade. O pré-candidato, que já é deputado estadual, Francisco Najib, fez um adesivaço, né? O que é legal, é beleza, o cara quer fazer um adesivaço, ele vai lá e faz. Ele escolheu como estratégia, um ponto estratégico, lá na Avenida Augusto Teixeira. Beleza, tudo bem. Os carros vão passando, o pré-candidato, né, pede para parar, oferece ali o adesivo, vai lá, adesiva direitinho, com a permissão de cada eleitor, de cada veículo que passa por aquele local. Só que teve um cidadão codoense, eleitor, que disse: não quero o adesivo do Orleans Brandão e nem do Najib. Eu estou com o Braide, meu carro já está adesivado com o adesivo do Braide e eu não vou aceitar. É um direito que assiste a qualquer eleitor, a qualquer cidadão. Só que o Najib passou a ficar tirando sarro da cara do rapaz, porque infelizmente o carro deu problema pertinho lá de onde estava acontecendo o adesivaço.
0: Era uma espécie de deboche, era alguma coisa
1: assim? Debochou do codoense e ainda falou uma frase mais ou menos assim: quem não apoia o Leandro Brandão, olha, carga pesada. Desse jeito.
0: Rapaz, te fala.
1: E pra sorte do condutor, aparece o condutor empurrando o carro. Todo mundo viu aí esse final de semana o condutor do carro empurrando o carro lá na avenida e o deputado estadual Francisco Najib tirando sarro, debochando, menosprezando um eleitor, um cidadão codoense. Aí sabe quem aparece, o salvador da pátria? Yuri Correia.
0: Na hora.
1: Que é pré-candidato a deputado estadual. Ajudou o rapaz, entendeu? Ainda foi no posto lá e ajudou a abastecer o carro do nosso confrade, do nosso amigo, do nosso conterrâneo.
0: Praticou uma boa ação.
1: Deu exemplo. É por isso que eu te digo, tem gente que quer fazer política com seriedade e outros preferem fazer política com molecagem.
0: Rapaz, eu não sei não, mas dizem que tem um deputado em Codó que é o deputado bombom, né? Meu amigo Padre, um abraço. Pois é, tá ligado com a gente lá em Teresina. E aí dizem que ele tem um deputado, não sei quem é, não é o Najib não. Mas
1: bombom,
0: é o deputado bombom.
1: É gostoso, é?
0: Quando ele não está enrolado, ele está em boca. É assim. Meus amigos, olha, vamos acompanhar agora. Nós fomos no Mercado Central, o maior shopping a céu aberto de Codó. Nós fizemos uma matéria lá para mostrar como é que é o Mercado Central. Mercado Central começou ali na Praça Alcebides e Silva, se não estou enganado, mas depois o prédio foi entregue para a prefeitura e construíram um outro prédio ali onde está hoje as margens do canal da Água Fria. E nós fomos lá de domingo ver como é que está, mostrar o Codó, mostrar a cidade de Codó. E aí você vai acompanhar o vídeo que nós fizemos lá com o pessoal comprando e tal. Foi legal demais, mas muito legal mesmo. Acompanhe.
2: 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Nós estamos aqui no Mercado Central de Codó. Mercado antigo, esse mercado já tem mais de 40 anos. Nós vamos em

0: Olha, esse aqui, ó. Esses aqui estão vendendo plantas, ó. Plantas ornamentais, plantas frutíferas, tá? É aqui, a rua fica meio aqui tomada, quase toda tomada diferente. Ó, o feijãozinho verde aqui, ó. Feijãozinho verde, já debulhado, só no ponto. Ó, esse aqui é um box comercial. Aqui você encontra arroz, farinha, cuba, lavada. Você encontra tudo. Você tá comprando ou tá vendendo? Hein?
1: Tô comprando.
0: Tá comprando?
1: Tô comprando essa vassoura aqui.
0: Todo, pra deixar aí, a casa bem limpinha.
1: É, pra deixar a casa bonita.
0: Certo, receber os visitantes, né?
1: É, receber os visitantes, é. A casa limpa, cheirosa.
0: E receber o repórter pra comer dia de domingo, né?
1: É, dia de domingo, uma boa comida na mesa.
0: Nós vamos passar lá, pra viu, pra comer. Na hora. E aqui é o cérebro, né? Aqui é o núcleo, o mercado central, na realidade, começou por aqui. E aí depois as lojas, elas foram crescendo, né? Foram se estabelecendo. E aqui você vê ainda o mercado central. Se bem é bom que diga para você que o mercado central não começou aqui. Nós tivemos outro mercado central em Codó. E depois nós vamos mostrar para você esse primeiro mercado central. Já não existe mais, é claro. O mercado central é aqui. E aqui as pessoas vendem carne. Essa carne aqui, lindona, ó. Carne boa, carne de boi, carne de porco, tem tudo. E aí, você é cliente ou você vende carne?
2: Não, eu vendo um lanche ali.
0: Ah, tudo bem, tá certo. E aí, o mercado central continua vivo, servindo a população, vendendo carne todos os dias ou mais assim, só no final de semana que você vende?
3: Todo dia.
0: Você trabalha só com carne bovina, né?
3: É.
0: Certo. Tá aí, você acompanhando aqui o Mercado Central Codó. E a senhora gosta de comprar aqui no Mercado Central?
4: Gosta,
0: né? Deixa lá o frigorífico perto da casa, da sua residência e vem comprar aqui.
4: É.
0: Tá bom. Obrigado. Ó, aqui é um outro box. O senhor trabalha só com carne de porco, né? Carne suína.
4: Só.
0: E aí, como é que está a venda do porco? Vende muito ou vende mais ou menos?
4: Tá devagar.
0: Tá devagar, né? Quanto é um quilo hoje?
4: Já.
0: Quanto é um quilo hoje? Olha, esse aqui, ó. Esse aqui é cliente, tá batendo papo aqui. Quanto é um quilo de carne suína hoje?
4: Aqui.
0: É, um quilo de carne suína hoje. Quanto é?
4: 25.
0: 25, tá bom. É mais barato que a carne do boi?
4: A carne do boi é mais cara.
0: É mais cara.
4: É mais cara.
0: Tá bom. Pessoal, olha, o Mercado Central não é só carne de porco, carne de bode. O Mercado Central também tem uma variedade de lojas aqui ao entorno, ao redor. Essa aqui, por exemplo, ela é uma calçadeira, né? Vende muito calçado aqui. Vou conversar aqui com o dono, que é o Valdir. E aí, Valdir, há quantos anos você está aqui no Mercado Central?
5: 52 anos.
0: 50. Então eu errei na reportagem que eu falei que o Mercado Central tem 40 anos.
5: É.
0: Só você tem 52 aqui, né?
5: 52 anos que trabalho no Mercado Central.
0: Continua vendendo muito sapato, sandália e etc.
5: É, vendendo um bocado. Todo dia a gente vende um bocado, compra um bocado. E a vida vai levando.
0: Vai levando.
5: É assim desse jeito.
0: Tá certo. Vai continuar aqui?
5: Pode.
0: Você vai continuar vendendo ainda?
5: Vou continuar vendendo. Até o dia que Deus me tirar daqui.
0: Tá certo. Daqui não sai.
5: Não. E nem ninguém me tira, só Deus.
0: É, dando nossa volta aqui no Mercado Central para você conhecer, aqui é a Ciclopeças. Nessa loja você encontra peças para bicicleta, bike e até para as motos, viu? Você encontra aqui. Nós estamos entrando muita mercadoria. Olha só quem eu encontrei aqui. Vou falar aqui com o Antoniel, que é o proprietário dessa loja. E aí, Antoniel, como é que está as paradas?
6: Ah, tudo bem, Leandro.
0: Tá tudo bem?
6: Graças a Deus.
0: Vendendo sempre?
6: Tudo tranquilo, sempre.
0: Gosta do Mercado Central?
6: Rapaz, é muito bom aqui. Tranquilo.
0: O Mercado Central não está entrando assim uma decadência, não? Lojas fechando e assim?
6: Olha,
0: a concorrência é muito grande com lojas grandes que estão chegando
6: sim,
0: na cidade?
6: Sim, concorrência é muito grande, mas a gente está trabalhando aqui, graças a Deus. Deus tem abençoado.
0: Muito bem. E a Ciclopeças, ela está aqui há quanto tempo?
6: Faz há mais de 40 anos.
0: Mais de 40 anos.
6: Isso.
0: Então começou antes do mercado? Quase, né?
6: Bem, bastante tempo já.
0: Bastante tempo.
6: É.
0: Tá bom, então. Olha, nesse lado aqui do Mercado Central, você encontra bancas que vendem condimento, tempero, mel, muita coisa. São várias bancas. Então, você que vem no Mercado Central, você encontra muita coisa mesmo. É como eu falei no início do vídeo, aqui é um shopping a céu aberto. Então, vamos entrar aqui, vamos conversar aqui com... E a senhora vem sempre aqui no Mercado Central?
2: Sim.
0: E aí a senhora sempre compra esses condimentos aqui nessa barraca ou não?
2: Sim, eu gosto de comprar aqui porque ela apoia o tempero bem moidinho.
0: Ah, tem uma variedade, né?
2: Tem.
0: Tá certo. Aí, eu falei aqui com uma cliente aqui dessas lojas, que vendem condimentos, um monte de coisas que você só encontra no Mercado Central. Tá todo mundo ligado aqui no nosso canal. Olha quem eu encontrei aqui. Cabeça, menino. Isso aqui é homem forte.
3: O segundo mais bonito.
0: O mais bonito do Mercado Central aqui. É o mais lindão aqui. É o príncipe, né? É o princeso aqui dessa região. E aí, como é que está a venda aqui de roupas, rapaz, calcinhas,
3: tudo? Não tá muito boa, não.
0: Tá muito boa, não. Não, vai ficar boa. Você acha que o Mercado Central ele deu uma queda nas vendas, com tanta concorrência?
3: Com certeza.
0: Lojas do 20, do 8, do 10. Tá faltando só a loja do 1 real, né?
3: É verdade.
0: Isso.
3: É verdade. E a queda, a venda caiu muito.
0: Caiu muito, né?
3: Caiu.
0: Mas você continua firme.
3: É.
0: Não vai sair do Mercado Central?
3: Não.
0: Tá certo. Mercado Central aparece tudo. Tudo que você possa imaginar. E mais uma beiradinha aparece. Tá aí. Nós vamos fechar aqui o nosso vídeo para o nosso canal. Dê o seu like, se inscreva no canal, nós precisamos muito de você. 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
7: 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Vamos agora para a notícia importante, atenção você que é aposentado, você que é pensionista, você que tem algum parente aposentado em casa, está nos acompanhando, quem sabe você ainda não está inteirado desta informação do que vem por aí, nós temos aqui a obrigação de lhe manter bem informado através do programa Maranhão em Debate. INSS, aposentados e pensionistas vão ter que atualizar dados pessoais no mês que vem, é isso mesmo, correndo o risco aí de ter bloqueado aí o seu benefício. Aposentados e pensionistas, em junho é necessária a atualização destes documentos sob pena de perda dos benefícios, hein? Em junho de 2026, aposentados e pensionistas do INSS ainda precisam manter o cadastro em dia para evitar atrasos ou bloqueios no pagamento dos benefícios. A prova de vida é feita em grande parte de forma automática, por cruzamento de dados com outros órgãos públicos. Mas isso só funciona bem quando as informações pessoais estão corretas e atualizadas no sistema, né? Quais são os documentos básicos para aposentados e pensionistas em 2026? Em geral, basta um conjunto básico de identificação e comprovação de endereço usado para confirmar os dados do titular e comparar com outros registros federais. Na maior parte dos atendimentos, esses mesmos documentos servem para ajustes simples, como troca de telefone, até correção de dados pessoais ou revisão de informações no cadastro. Em situações específicas, o INSS pode pedir papéis extras, informando sempre pelo aplicativo Meu INSS ou pelo extrato do benefício. É em junho, mês que vem. Volte lá, atualize seus dados pessoais e continue recebendo seu benefício tranquilo e calmo.
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0: 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Olha, nós vamos acompanhar agora uma matéria que a Prefeitura Municipal de Codó realizou na Praça de São Sebastião a entrega de vários prêmios, vários presentes, brindes. Foi um festival de prêmios para as mamães codoenses. Vamos acompanhar, vamos olhar aí, ó, um montão de gente, mas eu passei lá, a foto aí pega
8: o grosso, né? Mas não é o grosso do Lula, para ficar bem claro.
7: Você esperava que fosse bem maior o público.
8: Bem maior o público, são 100 prêmios. Mas a gente quer aplaudir aqui a prefeitura, o prefeito Francisco Carlos de Oliveira, por essa iniciativa de dar alguma coisa para as mães. Então foi feito esse sorteio lá na Praça de São Sebastião pela Prefeitura Municipal de Codó. Olha a notícia chegando aqui no programa. Joaquim Barbosa se filiou ao Democracia Cristã e poderá concorrer à presidência da República.
7: Quem é Joaquim Barbosa?
8: Sabe, não lembra mais não, né?
7: Rapaz, olha ele aí.
8: Dizem que o brasileiro tem memória curta, rapaz, né?
7: Juiz polêmico.
8: Meu irmão, ele esteve aí no topo da aceitação popular.
7: Por que que ele deixou o STF e agora quer voltar para governar o Brasil, rapaz?
8: E agora ele está almejando, querendo.
7: Puxaram o tapete dele lá no STF, que ele estava já caducando.
8: Mas ele tá caduco, não, ele tá lúcido.
7: Pois
8: lúcido
7: é, pô, demais. Agora o cara volta pra governar o Brasil, pô, brincadeira.
8: Não,
7: pô.
8: Mas não tem nada a ver, tem nada a ver. Quer dizer, só porque ele saiu, ele não pode retornar.
7: Mas não é porque ele saiu, não é porque ele saiu, é porque, pelo que ele saiu, cara, é por isso.
8: Pois é.
7: Saiu porque o pessoal achava que ele já tava com prazo de validade vencido. Vencido,
8: mas ele lá, o STF... Para a política, o cara...
7: Para governar o Brasil é... não é necessário.
8: Então
7: o
8: Tancredo Neves nem poderia se candidatar. Ora, rapaz.
7: Ora, marrapá.
8: Olha, Joaquim Barbosa, filial Democracia Cristã, e poderá concorrer a presidente da República. O ex-presidente do Supremo Tribunal Federal, STF, Joaquim Barbosa, poderá concorrer como presidente nas eleições de 2026. O ex-magistrado filiou-se em abril ao Democracia Cristã, que pretende lançá-lo ao Planalto. É, Joaquim Barbosa, como é que é? Ex-presidente do STF, é nome favorito do partido para substituir o pré-candidato Aldo Rebelo. É melhor do que o Aldo Rebelo, não tem nenhuma dúvida. Aposentado desde 2014 da Suprema Corte, Joaquim Barbosa ganhou notoriedade após ser relator do escândalo do Mensalão, que condenou políticos por compra de votos durante o primeiro mandato do presidente Luiz Inácio Lula da Silva. Me lembro demais. Quem indicou Barbosa ao cargo em 2023? Foi o Lula, né?
7: Criou uma cobra para morder ele.
8: Agora, o Joaquim Barbosa é um concorrente forte. E eu acho o seguinte, como o Brasil tem muitos negros, eu acho que a Bahia, o Maranhão, tem outros estados aí que o percentual de negros é grande, deveriam apoiar aí maciçamente o Joaquim Barbosa. Nada desabona a sua conduta para ser candidato a presidente da República.
7: Mas a questão do preconceito, né, é muito grande do Brasil. E começa do próprio negro, né?
8: Seria o primeiro presidente negro, de repente,
7: o negro defende a raça, né? Mas, no entanto, ele prefere a raça branca, claro. O Vinícius Júnior tá com a loira. Por que que ele defende a raça negra e não tá com uma negra?
8: E o eleitor codoense não votou no saudoso Gilberto Muniz, que era negro. Era para eles ter sido eleito, porque a população de Codó tem aí mais, é composta por mais de 60% de negros. Então, os negros realmente não gostam da sua própria classe, né?
7: Da própria cor.
8: Da própria cor, eles não gostam.
7: Eles dizem que gostam, mas na hora do vamos ver, eles estão sempre ao lado de uma loira.
8: Um branco. Eu estava vendo lá uma loira...
7: Olha o Pelé, pá, agarrou logo
8: a Xuxa logo.
7: O Vinícius Júnior, aquela menina loira linda lá também. Vamos acelerar o processo aqui.
8: Mas o pastor disse que ela vai deixar ele, largar.
7: Mas já estão em pé de guerra.
8: Estão em pé de guerra.
7: Ele sabe que todo casal, esse negócio aí é chuva de verão. Escuta, vamos acelerar o processo, porque eu quero daqui a pouco que você me traga a notícia final, bem no finalzinho,
8: okay,
7: sobre a questão do... homossexualismo, o pessoal quer mijar junto.
8: Ah, essa é a matéria. É,
7: já já.
8: Tá bom, beleza, beleza.
7: Porque agora eu vou acionar o jornalista Marco Silva, que ele chamou o vereador André Jansen de camaleão. Será que é porque ele come folha? Não sei. Vejamos.
9: Você conhece a expressão político camaleão? É usada para descrever figuras públicas que constantemente mudam de discurso ou alianças partidárias. Em Codó, temos um grande exemplo e se chama André Jansen. Após garantir que iria apoiar todos os candidatos do prefeito Chiquinho do PT, o vereador agora disse que, na verdade, sua pré-candidata é Iracema Vale.
10: E o candidato do prefeito é o do André Jansen. É estadual, é federal, é governador, é senador, todos. Seus candidatos, prefeito, com certeza absoluta, são os meus candidatos.
11: Eu quero falar, dar um recado. A minha deputada, Iracema Vale, é por você.
9: Será que o prefeito Chiquinho do PT será mais uma vítima do político camaleão? Para quem não lembra, André Jansen apoiava o prefeito que antecedeu Zé Francisco. Foi só o médico vencer as eleições de 2020 que ele rapidamente...
12: Em Brasília, 19 horas.
13: Está no ar a Voz do Brasil. As notícias do governo federal que movimentaram o país no dia de hoje. Olá, boa noite.
12: Boa noite para você que nos acompanha em todo o país.
13: Terça-feira, 19 de maio de 2026.
12: Vamos ao destaque do dia. Nova etapa do Move Brasil.
13: Anunciados 30 bilhões de reais em crédito para que taxistas e motoristas de aplicativo financiem a compra de carros novos a juros mais baixos. Vanessa Casalino.
14: Com Move, táxis e aplicativos, vai ser possível comprar carros novos de até 150 mil reais, alinhados com a sustentabilidade.
12: Governo do Brasil também moderniza e simplifica regras para quem utiliza motocicletas como ferramenta de trabalho.
13: E ainda já estão valendo as novas regras para contratação de consignado do INSS.
12: Agora, o beneficiário que solicitar empréstimo terá que validar a operação por meio de biometria facial. Raquel Mariano.
15: Para combater fraudes no sistema do INSS, estão em vigor as regras atualizadas para aposentados e pensionistas contratarem empréstimos por meio do site ou aplicativo do Instituto.
13: Proteção a crianças e adolescentes.
12: Política Nacional de Prevenção e Combate ao Abuso e Exploração Sexual agora é lei.
13: A medida prevê atendimento especializado às vítimas e às famílias e o fortalecimento das redes de assistência.
12: E você vai saber mais na Voz do Brasil sobre o combate à violência no ambiente digital.
13: Hoje na apresentação, eu, Luciana Vasconcelos e Luciano Seixas.
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13: Motoristas de aplicativo e taxistas poderão comprar veículos novos em condições facilitadas.
12: É o Move Táxis e Aplicativos, programa lançado hoje pelo governo do Brasil em evento em São Paulo.
13: O programa vai financiar carros de até 150 mil reais e, entre as vantagens, juros mais baixos e carência de 6 meses.
12: Também foram anunciadas medidas para os trabalhadores que usam motos em suas atividades.
14: O corre dos motoristas por aplicativo é todo por conta do trabalhador. Manutenção, aluguel de carro, veículo econômico para fazer o dinheiro render, é o que explica o motorista por app, Leandro Cruz.
16: Hoje o nosso trabalhador, ele trabalha 115 horas só para pagar o veículo. Está trabalhando para pagar agiota, para pagar carro, para pagar oficina, porque os carros estão sucateados.
14: 30 bilhões de reais em linha de crédito para financiamento e manutenção de veículos e capital de giro. É o total de recursos do programa que vai beneficiar os motoristas que trabalham e assumem riscos sem a proteção da CLT. Crédito concedido a juros mais baixos e que vale também para taxistas. Com o Move Táxis e Aplicativos, vai ser possível comprar carros novos de até 150 mil reais, alinhados com a sustentabilidade. Veículos flex, híbridos flex, elétricos ou exclusivamente movidos a etanol e de montadoras habilitadas no programa Mover. Para acessar os motoristas por aplicativo, tem de ter cadastro ativo há pelo menos 12 meses e ao menos 100 corridas no mesmo aplicativo. Para os taxistas, basta estar registrado em atividade e toda a economia sai ganhando, como destacou o vice-presidente Geraldo Alckmin.
17: Vai ganhar com isso o emprego, a indústria automotiva fabricando e vendendo veículos, o comércio, as concessionárias, movimenta a economia, ganha o consumidor com segurança.

0: segurança automotiva.
1: Além do crédito, novas regras para modernizar e simplificar a rotina de mototaxistas, motoboys e entregadores sobre duas rodas, incluindo o fim da obrigatoriedade do curso de motofretista. Explica o ministro da Secretaria-Geral da Presidência da República, Guilherme Boulos.
2: A medida provisória hoje, ela vai acabar com a obrigatoriedade do curso do motofretista, com a obrigatoriedade da placa vermelha e com a obrigatoriedade do mínimo de 21 anos para trabalhar de motofrete.
1: Para o presidente Lula, o Move, táxis e aplicativos vai melhorar a vida principalmente daqueles que hoje alugam veículos para poder trabalhar.
3: É o seu patrimônio que vai sobrar para o seu filho, que vai sobrar para a sua mulher, que vai sobrar para a sua filha, e você pode vendê-lo a hora que você precisar vender para mudar de profissão. Essa diferença.
1: As linhas vão estar disponíveis a partir do dia 19 do mês que vem, via BNDES. Para os homens, juros de 12,6% ao ano. Para as mulheres, 11,5%. A primeira parcela só daqui a 6 meses. Reportagem Vanessa Casalino.
4: O setor da construção civil é um dos motores da economia brasileira.
5: Além de movimentar a indústria e o comércio, ele gera milhões de empregos e ajuda a reduzir o déficit habitacional no país.
4: Durante a abertura do encontro da construção civil, o Minha Casa Minha Vida foi destacado pelo presidente Lula.
6: 2.840.000 contratos imobiliários foram assinados entre 2023 e março deste ano pela Caixa Econômica Federal. E o programa Minha Casa Minha Vida já representa mais da metade dos lançamentos e vendas de imóveis no país. Durante o Encontro Internacional da Indústria da Construção, que reuniu empresários e governo em São Paulo, o presidente Lula destacou os avanços do programa e os impactos do setor para o país.
7: 171 mil contratos do Minha Casa Minha Vida, FGTS, apenas no primeiro trimestre de 2026. 93% mais do que no mesmo período de 2023. A Caixa tem uma carteira de crédito imobiliário de 966 bilhões e 200 milhões. Isso significa 7,2% do PIB brasileiro. 68% do total do mercado imobiliário nacional.
6: O ministro das Cidades, Vladimir Lima, destacou que o programa Minha Casa Minha Vida fez o Brasil atingir o menor déficit habitacional da série histórica, caindo de 10% na década de 1990 para 7,2%. Isso significa que mais pessoas possuem casa própria e moram em locais com qualidade de vida.
8: O programa Minha Casa Minha Vida se transformou num programa que ele traz inclusão social. E mais do que isso, é mais do que tijolo, é mais do que cimento. Ele gera emprego, ele gera renda, ele inclui as pessoas, ele traz dignidade, ele traz qualidade de vida para as pessoas.
6: A cooperação mútua movimenta anualmente cerca de 800 bilhões de reais na economia nacional, entre recursos públicos e privados. Esse montante consolida a articulação entre o governo federal e a iniciativa privada, como uma das principais forças de desenvolvimento do país. O programa Minha Casa Minha Vida já conta com mais de 300 bilhões de reais em investimentos. Além da construção de moradias, os recursos também são destinados a obras de saneamento, urbanização e mobilidade urbana. Reportagem Dima Soldi.
5: A abertura da Marcha Brasília em Defesa dos Municípios foi realizada hoje na capital do país.
4: O vice-presidente Geraldo Alckmin participou e falou sobre a importância de descentralizar políticas nacionais para fortalecer os governos locais.
5: E ainda ressaltou as políticas do governo do Brasil para atender os municípios brasileiros.
9: É a 27ª edição da Marcha dos Prefeitos, que este ano trouxe para Brasília mais de 15 mil gestores locais. O encontro, promovido pela Confederação Nacional de Municípios, é um dos maiores eventos municipalistas da América Latina e tem como tema O Brasil que dá certo nasce nos municípios. O vice-presidente Geraldo Alckmin participou da abertura e falou sobre a importância do movimento, que há quase 3 décadas é uma das vozes da sociedade brasileira.
0: A marcha dos prefeitos é a marcha do municipalismo, num país que é o 5º maior país do mundo, com 5.569 municípios. É fundamental descentralizar, fortalecer governo local, onde as pessoas vivem. O governo local enxerga os problemas porque convive com eles, sente as suas necessidades.
9: A Marcha dos Prefeitos é realizada anualmente. O evento vai até dia 21, próxima quinta-feira. Prefeitos, vereadores e autoridades vão discutir temas de interesse dos 5.569 municípios brasileiros. Reportagem Luciana Colares de Holanda.
4: Mais 262 famílias nos municípios de Juiz de Fora e Ubá, na Zona da Mata de Minas Gerais, receberam a parcela única do Auxílio Reconstrução nesta terça-feira.
5: O benefício, no valor de R$ 7.300, é destinado a moradores que tiveram perdas materiais devido às chuvas que atingiram a região no fim de fevereiro.
4: De acordo com o Ministério da Integração e do Desenvolvimento Regional, até agora, 3.093 famílias afetadas pelas chuvas já foram atendidas com esse auxílio.
5: Mudanças nos empréstimos consignados para beneficiários do INSS.
4: Novas medidas de segurança e aumento do prazo para pagamento da dívida são algumas das novidades que começaram a valer a partir de hoje.
10: Para combater fraudes no sistema do INSS, estão em vigor as regras atualizadas para aposentados e pensionistas contratarem empréstimos consignados por meio do site ou aplicativo do Instituto. A partir de agora, será necessário validar a operação por meio da biometria facial, como explica a presidente do INSS, Ana Cristina Silveira.
11: Após solicitar o crédito junto ao banco, o beneficiário recebe a proposta no aplicativo Meu INSS com status pendente de confirmação e tem até 5 dias para confirmar a operação por reconhecimento facial.
10: O prazo de pagamento do empréstimo também foi ampliado para 108 meses. Com essa medida, quem possui consignado do INSS terá 1 ano a mais para quitar a dívida, além de poder começar a pagar a primeira parcela após 3 meses do contrato. A presidente do INSS explica também as mudanças nas margens dos empréstimos.
11: Parte da margem do empréstimo reservada ao cartão benefício e ao cartão consignado poderá ser utilizada para a contratação de empréstimos consignados, observando o limite global de 40% para benefícios previdenciários e 35% para benefícios assistenciais.
10: Na avaliação do presidente da Associação dos Aposentados e Pensionistas de Volta Redonda, no Rio de Janeiro, Geraldo Vida, essas mudanças vão trazer mais segurança para um público que sofre tentativas constantes de golpe.
12: Olha, eu tenho certeza que essas novas regras, elas vão ser muito importantes para evitar a quantidade de fraudes que os aposentados e principalmente os aposentados nossos associados têm sofrido com essa modalidade de empréstimo que o governo fez para beneficiar as pessoas em que está acabando se prejudicando, porque as fraudes são muito frequentes e são muito grandes e perigosas.
10: Caso a biometria não seja confirmada, o empréstimo não será concedido. No site do INSS, na opção Extrato Empréstimo Consignado, será possível conferir os contratos aprovados. Com locução de Raquel Mariano, reportagem Graziele Bezerra.
5: Crianças e adolescentes contam com um novo mecanismo de proteção.
4: O governo do Brasil oficializou hoje a Política Nacional de Prevenção e Combate ao Abuso e Exploração Sexual.
5: A medida foi publicada no Diário Oficial da União e visa garantir atendimento especializado às vítimas e famílias.
4: E ainda dá maior agilidade ao processo de responsabilização dos agressores.
13: O governo do Brasil oficializou nesta terça-feira a Política Nacional de Prevenção e Combate ao Abuso e Exploração Sexual da Criança e do Adolescente. A medida foi publicada no Diário Oficial da União por meio de portaria assinada pelo Ministério dos Direitos Humanos e da Cidadania. A política prevê atendimento especializado às vítimas e às famílias, fortalecimento das redes de proteção e integração entre os sistemas de saúde, assistência social, justiça e segurança pública. O texto também determina que os processos de escuta de crianças e adolescentes vítimas de violência respeitem os procedimentos previstos no Estatuto da Criança e do Adolescente, para evitar a revitimização. Entre os objetivos da iniciativa estão o combate à exploração sexual, a ampliação das ações preventivas e a responsabilização mais rápida dos autores dos crimes. A política também prevê campanhas permanentes de conscientização e ações educativas para enfrentar práticas culturais que naturalizam a violência sexual. A implementação será feita de forma articulada entre União, Estados, Distrito Federal e municípios, com coordenação do Ministério dos Direitos Humanos e da Cidadania. Claudimário Carvalho, para a Voz do Brasil.
5: A proteção a crianças e adolescentes também passa pelo ambiente digital.
4: Se você tem menores em casa, sabe o desafio que é controlar o que eles acessam pelo celular.
5: Para ajudar nessa missão, uma das medidas já aprovadas pelo governo do Brasil aumentou a classificação do YouTube, que agora não é recomendado para menores de 16 anos.
4: A decisão levou em conta parâmetros como conteúdos de violência extrema, nudez e apologia ao uso de drogas.
14: A advogada Tatiana Costa é mãe do Matheus, de 10 anos. Ela conta que, como toda criança, ele tem demonstrado interesse crescente pelo ambiente digital, mas o acesso é por tempo limitado e com muita parcimônia.
15: Uma criança de 10 anos, ela não tem cognição para filtrar um vídeo que está passando no YouTube, porque são vídeos muito rápidos, com muita informação, muito colorido, muito ágeis, que a cabeça da criança não processa e não filtra aquilo que ela está vendo. Então, isso eu acho muito perigoso.
14: Para ajudar e proteger crianças e adolescentes de conteúdos inapropriados no ambiente digital, o governo do Brasil tem adotado uma série de medidas. No início deste mês, a plataforma de compartilhamento de vídeos, YouTube, foi reclassificada como não recomendada para menores de 16 anos, acima da indicação anterior de 14 anos. O secretário nacional de Direitos Digitais, Vitor Oliveira Fernandes, explica o que motivou a decisão.
16: Dentro dessa plataforma, tem crescido bastante conteúdos que vão de cenas de violência, tortura, mutilação, homicídio. Há muitos conteúdos que também envolvem consumo de substâncias lícitas e ilícitas, vídeos que mostram em parcerias de influenciadores com outros serviços que são serviços restritos para maiores de 18 anos, como, por exemplo, serviços de casas de apostas.
14: A classificação indicativa tem caráter informativo e é destinada a pais responsáveis e à sociedade em geral. O agente da Polícia Civil do Distrito Federal e chefe da Seção de Investigação de Crimes Cibernéticos contra Crianças e Adolescentes, Roberto Vitor, destaca os crimes mais comuns envolvendo menores no ambiente digital.
17: Por padrão, o que mais nos preocupa enquanto polícia é uma espécie de aliciamento progressivo. É o acesso às crianças e adolescentes, a criação de uma cultura de segredo, e isso induz as crianças em erro para que elas, de alguma forma, sejam estimuladas a especificamente produzir conteúdo íntimo, fotos ou vídeos.
14: Além do YouTube, outras redes já haviam passado por ajustes na classificação indicativa. TikTok e Kawaii, por exemplo, também foram reclassificadas para 16 anos. As mudanças fazem parte do Estatuto Digital da Criança e do Adolescente, sancionado pelo presidente Lula em setembro de 2025, com medidas voltadas à segurança online, proteção de dados, prevenção de riscos e responsabilização de plataformas por conteúdos ilícitos e práticas abusivas. Reportagem Gabriela Noronha.
5: E em tempos de telas, todo cuidado é pouco com crianças e adolescentes.
4: Para ajudar os responsáveis nessa missão, a população conta com um guia sobre o uso dos dispositivos digitais na infância e adolescência.
5: O guia orienta, por exemplo, sobre os riscos do uso excessivo de telas.
4: A estudante Esther Vitória de Almeida, de 13 anos, aprendeu na prática que a superexposição nas redes sociais pode ser perigosa. E depois de ser abordada por perfis suspeitos na internet, bloqueou a conta para que somente pessoas conhecidas tivessem acesso às suas postagens.
18: Muita gente muito mais velha começava a me seguir, começava a falar coisa, e é perigoso isso para quem não entende, né? Falei pros meus pais, cheguei a falar pra minha mãe, removi, mas eu acho que nem todo mundo tem essa mesma visão.
4: Dados do Comitê Gestor da Internet no Brasil apontam que 25 milhões de crianças e adolescentes acessam a internet no país e 98% deles usam o celular para se conectar. Mais de 80% têm perfis em redes sociais. E de olho na segurança das crianças e adolescentes, a Bruna Bezerra, professora de arte da escola em que a Esther estuda, começou um projeto para que alunos tivessem um olhar mais crítico ao navegar no mundo digital.
19: Para eles estarem consumindo um conteúdo verídico, tá ali verificando também em relação às fake news, aquele conteúdo de fato vai ser sadio, né, para o conhecimento deles, incentivando essa prática do bom uso.
4: E para ajudar pais, responsáveis e educadores nesta missão, o governo do Brasil lançou um guia sobre o uso dos dispositivos digitais na infância e adolescência. O documento orienta, por exemplo, sobre os riscos do uso excessivo dos aparelhos, como atraso no desenvolvimento, sedentarismo e aumento nos níveis de ansiedade. O guia traz ainda informações sobre o tempo de tela adequado para cada idade. Crianças de 2 anos, por exemplo, não devem ser expostas a telas. Já para aquelas de 11 a 17 anos, a recomendação é de no máximo 3 horas diárias. O documento também reúne informações sobre a faixa etária ideal para cada conteúdo, direito à privacidade, educação midiática e uso pedagógico da internet e dos celulares. Ana Ungari Dalfobro, coordenadora-geral de Tecnologia e Inovação Básica do Ministério da Educação, explica a importância deste guia para a formação digital nas escolas.
20: Foi um material muito rico, construído pelo governo federal, com contribuição também da sociedade civil, e vem orientando muitas escolas a usarem ele exatamente como uma referência dentro desse tema de uso equilibrado das tecnologias digitais por crianças e adolescentes. Então foi um material pensado para as famílias, para os educadores, mas também para a sociedade de uma forma geral e para as empresas.
4: O Guia de Uso de Dispositivos Digitais está disponível na página da Secretaria de Comunicação Social do Governo do Brasil em www.gov.br/secom. Reportagem Graziele Bezerra.
21: E as políticas para a infância e juventude alcançaram 264 bilhões e 200 milhões de reais.
5: É o que aponta o relatório da Agenda Transversal Crianças e Adolescentes, divulgado pelo Ministério do Planejamento e Orçamento.
21: Do total, cerca de 121 bilhões de reais foram destinados à primeira infância, com a melhoria de infraestrutura de creches e a construção de novas unidades.
5: Já os recursos para a educação de crianças e adolescentes chegaram a 60 bilhões e 500 milhões de reais. E a saúde alcançou cerca de 7 bilhões e 500 milhões de reais.
21: Mudanças na Política Nacional de Avaliação e Exames da Educação Básica.
5: Entre as novidades está a inscrição automática de concluintes da rede pública no Enem, o Exame Nacional do Ensino Médio.
21: Um dos objetivos é integrar o Enem ao SAEB, o Sistema de Avaliação da Educação Básica, que avalia o ensino no país.
22: O Ministério da Educação publicou novas normas complementares para execução da Política Nacional de Avaliação e Exames da Educação Básica. Entre as novidades está a integração do Enem ao SAEB com ações voltadas à ampliação do acesso e da participação dos estudantes no exame. Com a mudança a partir da edição de 2026, os concluintes da rede pública terão inscrição automática no Enem. O estudante deverá apenas confirmar a participação e selecionar opções como a língua estrangeira da prova e eventuais recursos de acessibilidade. Outra medida prevê a ampliação dos locais de aplicação do exame em cerca de 10 mil escolas. Com isso, a estimativa é que 80% dos estudantes concluintes da rede pública realizem a prova na própria escola onde estudam. As iniciativas reforçam o papel do Enem como instrumento de avaliação da educação básica e de ampliação de oportunidades educacionais. A meta do Ministério da Educação é a alcançar em 2026 pelo menos 70% de participação dos concluintes do ensino médio das redes públicas no exame. Reportagem Júlio César de Oliveira.
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5: E foi deflagrada a nova fase da operação com foco no combate à comunicação do crime organizado em presídios.
21: A ação foi realizada ao mesmo tempo em 15 estados e integra o programa Brasil contra o Crime Organizado.
5: O principal objetivo é retirar celulares e outros itens proibidos das unidades prisionais, interrompendo comunicações ilícitas realizadas de dentro dos presídios.
21: Ao longo da semana, a operação acontece em unidades prisionais a partir de critérios estratégicos e de inteligência definidos pelas Forças de Segurança Pública.
5: A Operação Mute integra o programa Brasil contra o Crime Organizado, lançado pelo governo do Brasil na última semana.
21: Desde 2023, já foram retirados quase 8 mil aparelhos celulares das unidades penitenciárias.
5: E essas foram as notícias do governo do Brasil.
21: Uma realização da Secretaria de Comunicação Social da Presidência da República.
5: Com produção da empresa Brasil de Comunicação.
21: Fique agora com as notícias do Poder Judiciário e do Congresso Nacional. Uma boa noite.
5: Boa noite para você e até amanhã.
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23: Primeira turma do STF decide que é competência da Justiça do Trabalho julgar a ação que envolvia normas de medicina do trabalho.
24: Acordo entre CNJ e DPU visa proteger órfãos do feminicídio.
23: Quatro legendas exibem propaganda partidária nesta semana.
24: Boa noite, eu sou Marcela Luiza.
23: E eu sou Walter Lima.
24: É competência da Justiça do Trabalho julgar ação que envolva normas de saúde, higiene e medicina do trabalho.
23: O entendimento é da primeira turma do Supremo Tribunal Federal, Marta Ferreira.
25: O caso concreto envolve uma ação proposta pelo Ministério Público do Trabalho contra o Estado do Amazonas, cuja pretensão era observância e o cumprimento das normas de higiene e segurança dos trabalhadores vinculados ao Hospital Regional de Eirunepé. Em discussão, saber se é competência ou não da Justiça do Trabalho julgar esse processo. Mas a maioria da primeira turma entendeu que, em se tratando de ação que versa sobre o cumprimento de normas de saúde, higiene e medicina do trabalho, como é o caso do processo em análise, a competência é da Justiça do Trabalho, seguindo o voto do relator, o ministro Flávio Dino.
24: Em evento realizado no STF, no Dia Nacional da Defensoria Pública, o Conselho Nacional de Justiça e a Defensoria Pública da União assinaram um acordo para proteger órfãos do feminicídio.
23: O CNJ vai recomendar aos tribunais estaduais que comuniquem às defensorias a existência de filhos vítimas desse tipo de crime para agilizar o pagamento da pensão especial prevista em lei.
24: Para o presidente do STF e do CNJ, ministro Edson Fachin, a parceria é importante para garantir a proteção de crianças e adolescentes.
23: Fachin também destacou que o acordo vai ampliar mecanismos de busca ativa e de acolhimento institucional.
24: Prova obtida legalmente em ação civil pode ser usada em investigação criminal, mesmo com extinção do processo original sem julgamento do mérito.
23: Esse posicionamento é do STJ. Fátima Uchoa.
26: Uma gestora de investimentos pediu compartilhamento com inquérito da Polícia Federal de dados eletrônicos apreendidos em ação civil. Antes da efetivação da medida, a ação civil foi extinta sem resolução do mérito por ausência de interesse de agir, e o juízo criminal suspendeu o compartilhamento até uma definição final na esfera civil. A gestora impetrou o mandado de segurança, mas o TRF3 negou o pedido. No STJ, a maioria da sexta turma deu provimento ao recurso, considerando que a extinção da ação não torna automaticamente a prova. prova inválida, já que não houve reconhecimento de ilicitude, nulidade ou irregularidade na obtenção do material. O voto que prevaleceu foi o do ministro Sebastião Reis Júnior.
24: Mais um dia de mutirão na Ilha do Marajó. Hoje foi no município de Melgaço.
23: Justiça do Trabalho leva serviços a moradores da região. Luma Soares.
0: Neste segundo dia, foram promovidas capacitações sobre combate ao trabalho escravo e exploração infantil, além de cursos de informática para estudantes da rede pública. Com cerca de 28 mil habitantes e grandes desafios de infraestrutura, Melgaço recebe apoio da itinerância, que oferece serviços de justiça, cidadania e saúde. Até sexta-feira.
24: Nesta semana, os partidos União Brasil, Movimento Democrático Brasileiro, Progressistas e Partido Socialista Brasileiro vão exibir propaganda partidária no rádio e na TV, entre as 19h30 e 22h30.
23: As inserções serão transmitidas na terça-feira, quinta e sábado. Estevam Furtado.
6: O MDB terá o maior tempo de exibição na semana, 7 minutos e meio no total. O PSB terá 4 minutos de propaganda, divididos entre quinta e sábado. O PP exibirá 3 minutos de propaganda na terça-feira. Já a União Brasil terá uma inserção de 30 segundos, também na terça. A propaganda partidária serve para que os partidos apresentem ideias, mostrem ações no Congresso e falem sobre temas políticos e sociais.
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24: Uma boa noite.
23: E até amanhã.
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8: Eu sou Paula Groba.
9: E eu sou Humberto Pinheiro.
8: E estes são os destaques de hoje do Jornal do Senado, que começa agora.
9: Davi Alcolumbre confirma a sessão do Congresso para analisar vetos que impedem repasses a municípios.
8: Projeto no Senado pode liberar fabricação de medicamentos como Monjaro pelo SUS.
9: No Senado, presidente do Banco Central defende mais autonomia e detalha ações em investigação sobre o Banco Master.
8: Boa noite.
9: Boa noite.
8: Em meio à pressão de prefeitos por mais verbas, o presidente do Congresso, Davi Alcolumbre, anunciou que vai convocar uma sessão conjunta para analisar vetos do presidente Lula que barram o repasse de recursos federais a municípios inadimplentes.
9: A medida pode beneficiar mais de 3 mil cidades. As informações com o repórter Márcio Maturana.
11: O presidente do Congresso, o senador Davi Alcolumbre, anunciou nesta terça-feira que vai convocar para os próximos dias uma sessão conjunta da Câmara e do Senado com a finalidade de analisar os vetos do presidente Lula ao projeto da Lei de Diretrizes Orçamentárias de 2025, que impedem mais de 3 mil municípios em dívida com a União de assinarem convênios para recebimento de recursos por meio de transferências voluntárias, programas, projetos ou emendas parlamentares. O presidente da Câmara dos Deputados, Hugo Mota, e o ministro das Relações Institucionais, José Guimarães, estavam ao lado de Davi no momento do anúncio.
12: Eu queria, Guimarães, com a compreensão do governo, e eu sei que nós teremos, e ao lado do presidente Hugo Mota, anunciar aqui na Marcha dos Prefeitos que nós vamos ainda hoje, eu e o presidente Hugo, os líderes congressuais, os líderes do governo, organizar rapidamente uma sessão do Congresso Nacional para que a gente possa analisar esses vetos, derrubar esses vetos e entregar para mais de 3 mil municípios a possibilidade de acessarem mais recursos do Estado brasileiro.
11: O anúncio foi feito durante a 27ª Marcha à Brasília em Defesa dos Municípios, conhecida como Marcha dos Prefeitos. O evento acontece até esta quinta-feira, dia 21, reunindo mais de 3 mil gestores municipais e outras autoridades. O objetivo principal do evento é discutir investimentos, repasses e demandas dos municípios no Pacto Federativo.
8: E o Senado avançou em uma proposta para reduzir as perdas de grãos e aumentar a capacidade de estocagem no campo.
9: A Comissão de Desenvolvimento Regional aprovou o projeto que cria o Programa de Armazenagem Rural, com financiamento para a construção de silos e armazéns nas propriedades. Repórter Maurício de Santi.
10: Com o objetivo de reduzir perdas na produção agrícola e melhorar a logística no campo, a Comissão de Desenvolvimento Regional aprovou uma proposta para ampliar a capacidade de armazenagem de grãos no país. O projeto prevê que 10% dos recursos dos fundos constitucionais do Norte, Nordeste e Centro-Oeste sejam destinados à construção de silos e armazéns dentro das propriedades rurais. O relator, senador Cid Gomes, do PSB do Ceará, afirmou que os debates na comissão mostraram a importância do investimento em armazenagem rural.
13: Nós entendemos que o projeto de lei número 1070 é uma iniciativa fundamental para o desenvolvimento do setor agrícola. A audiência pública e as sugestões legislativas revelaram que os bancos administradores dos fundos constitucionais já perceberam a relevância da armazenagem rural.
10: A criação do programa de armazenagem rural, que tem como autora a senadora professora Dorinha Seabra, do União do Tocantins, segue agora para análise da Comissão de Assuntos Econômicos.
14: Em meio às investigações envolvendo o Banco Master, o presidente do Banco Central, Gabriel Galípolo, defendeu a atuação da instituição e cobrou do Senado a aprovação do projeto que garante mais autonomia financeira e orçamentária ao BC.
9: Galípolo participou nesta terça-feira de audiência na Comissão de Assuntos Econômicos. A reportagem é de Marcela Diniz.
15: Com 5 horas de audiência, Gabriel Galípolo falou desde política de juros até o escândalo do Banco Master. Sobre o caso, ele afirmou que o BC colabora com as investigações e agiu certo ao afastar os servidores Paulo Sérgio Souza e Beline Santana, suspeitos de atuar em favor do banqueiro Daniel Vorcaro.
16: Não cabe ao Banco Central julgar, vai ser a justiça que vai determinar o que realmente ocorreu, mas os indícios em si já foram algo que foi muito grave e que causou uma grande sensibilização por parte de todos os servidores, eu inclusive ali.
15: Os senadores apontaram falhas na governança do Banco Central. Eduardo Braga, do MDB do Amazonas, citou a falta de avaliação de risco em movimentações financeiras atípicas.
17: Nós tomamos um tombo no fundo garantidor equivalente a 1/3 do que nós tínhamos de reserva, porque foi permitido exatamente que os ativos e aquisição nos últimos anos fosse feito fora da curva da média. E isso é responsabilidade do Banco Central.
15: Galípolo admitiu limitações operacionais. Disse que o Banco Central perdeu cerca de 1.200 servidores na última década, quando saltou o número de instituições a serem fiscalizadas. Ele pediu que o Senado aprove proposta que amplie a autonomia financeira e orçamentária do BC.
14: A senadora Tereza Leitão, do PT de Pernambuco, defendeu a aprovação do projeto que cria a Política Nacional de Minerais Críticos e Estratégicos. Segundo a parlamentar, o Brasil precisa transformar suas reservas minerais em vetor de desenvolvimento tecnológico, industrialização e fortalecimento da soberania nacional diante da crescente disputa internacional por terras raras e minerais estratégicos.
9: De acordo com Tereza Leitão, o país ocupa posição privilegiada no cenário global por concentrar uma das maiores reservas de terras raras do mundo. Ela ressaltou que o debate vai além da atividade mineradora e envolve temas como segurança energética, inovação tecnológica e autonomia econômica do Brasil.
18: Estamos legislando sobre a capacidade do Brasil decidir sobre seus próprios recursos naturais e de garantir que as riquezas nacionais beneficiem o povo brasileiro.
14: Já o senador Jaime Campos, do União de Mato Grosso, defendeu a criação de benefícios para estudantes que mantêm em dia os pagamentos do Fundo de Financiamento Estudantil, o FIES. O parlamentar reconheceu a importância da nova etapa do Desenrola, programa federal voltado também à renegociação de dívidas do FIES, mas afirmou que os alunos adimplentes também precisam ser valorizados e estimulados.
9: Jaime Campos anunciou que vai apresentar uma emenda à medida provisória do programa para criar uma política permanente de incentivo aos bons pagadores, com medidas como redução de juros e condições mais vantajosas de financiamento. Segundo o senador, a proposta busca tornar o FIES mais justo, reduzir o endividamento estudantil e reconhecer quem cumpre regularmente seus compromissos financeiros.
17: Cria uma política permanente de valorização dos bons pagadores por meio de incentivos financeiros, juros mais baixos e ampliação dos prazos, carências e mecanismo que preserva a adimplência dentro do programa. A lógica é simples. Além de ajudar quem está endividado, é justo também premiar quem cumpriu corretamente com suas obrigações.
26: A liberação do Mounjaro para crianças e adolescentes com diabetes tipo 2 reacendeu o debate sobre o acesso a medicamentos usados também no tratamento da obesidade.
9: No Senado, um projeto autoriza a fabricação desses remédios pelo SUS, mesmo durante a vigência da patente. As informações com o repórter Márcio Maturana.
1: O Mounjaro, nome comercial do medicamento emagrecedor que usa a substância tirzepatida, foi liberado para crianças e adolescentes a partir dos 10 anos que precisam tratar diabetes tipo 2. A decisão da Agência Nacional de Vigilância Sanitária, Anvisa, já foi publicada no Diário Oficial da União. O cirurgião especialista em emagrecimento, José Afonso Salé, disse à equipe da Rádio Senado que a novidade é bem-vinda para o tratamento de obesidade e diabetes, mas ressaltou que é preciso cuidado.
4: O diagnóstico precisa ser feito por equipe médica especializada, a recomendação da dose e o acompanhamento desse tratamento e os suportes nutricionais e suportes multivitamínicos são fundamentais.
1: O Senado
4: e os suportes nutricionais e suportes multivitamínicos são fundamentais.
1: O Senado analisa um projeto que permite ao governo autorizar a fabricação

0: pública após análise da Anvisa.
1: Esse projeto precisa ser aprovado pela Comissão de Ciência e Tecnologia e pela Comissão de Assuntos Sociais antes de seguir para a votação na Câmara dos Deputados.
2: Com edição de Paulo Groba e trabalhos técnicos de João Lira, o Jornal do Senado fica por aqui. Acompanhe agora as notícias da Câmara dos Deputados. Boa noite.
3: Boa noite e até amanhã.
4: Jornal Câmara dos Deputados. Comissão aprova garantia de direitos para mulheres da pesca artesanal.
5: Projeto autoriza faixas para o transporte coletivo privado de passageiros.
4: Deputados comentam ações em defesa do fortalecimento dos municípios.
6: Boa noite. Luísa Canziani, do União do Paraná, defende o fortalecimento dos municípios e afirma que as transformações do país começam nas cidades. Segundo ela, saúde, educação, infraestrutura e segurança dependem de políticas públicas voltadas à realidade local.
7: Luísa Canziani acredita que o desenvolvimento nacional exige apoio aos pequenos municípios e destaca a importância da atuação municipalista. Ela também cita o avanço de obras de infraestrutura no interior do Paraná como exemplo de investimento que impacta diretamente a população.
6: Charles Fernandes, do PSD, celebra os 186 anos de emancipação política do município de Palmas de Monte Alto, na Bahia. O congressista destaca a história da cidade e sua importância como base para outros municípios vizinhos, como Guanambi.
7: Charles Fernandes saúda a população e a gestão de Palmas de Monte Alto, reconhecendo o município como polo agrícola e econômico regional. Ele cita o envio de suas emendas como prova de seu compromisso com o desenvolvimento da cidade e agradece o título de cidadão honorário recebido.
6: João Daniel, do PT, celebra acordo de cooperação para obra de abastecimento de água na bacia leiteira do Alto Sertão de Sergipe, com investimento de mais de 600 milhões de reais dos governos federal e estadual. O deputado afirma que a adutora vai contribuir para o desenvolvimento regional.
7: João Daniel ressalta que o projeto fortalece a agricultura familiar, as áreas de reforma agrária e a economia do interior de Sergipe. Entre os municípios beneficiados, ele cita Canindé de São Francisco, Poço Redondo, Monte Alegre, Nossa Senhora da Glória e Porto da Folha.
6: Na avaliação de Marcelo Nilo, do Republicanos da Bahia, a população baiana enfrenta graves problemas nas áreas de emprego, educação e segurança pública. O deputado afirma que o Estado vive uma das piores crises administrativas de sua história.
7: Marcelo Nilo chama a atenção ainda para a superlotação dos hospitais estaduais e relata que pacientes enfrentam condições precárias nos corredores das unidades de saúde. Segundo o parlamentar, falta sensibilidade e compromisso humanitário por parte do governo estadual.
6: Carla Dixon, do PL, cobra do governo do Rio Grande do Norte apuração sobre o surgimento de uma sigla associada à facção criminosa na região do Morro do Careca, ponto turístico localizado na praia de Ponta Negra, em Natal.
7: Carla Dixon avalia que o episódio expõe a fragilidade na proteção de áreas turísticas e ambientais do Rio Grande do Norte. Ela cobra do Poder Público Estadual maior proteção a moradores e visitantes com medidas efetivas de segurança em locais que são símbolos do Estado.
6: Valdenor Pereira, do PT, realça a pesquisa segundo a qual 67% dos baianos aprovam a gestão federal e 56% apoiam o governo da Bahia. Ele reforça também a tendência dos eleitores em votarem candidatos vinculados às atuais gestões, contra 10% de apoiadores da oposição.
7: Na visão de Valdenor Pereira, os dados refletem o reconhecimento dos avanços sociais e melhorias na qualidade de vida da população, alcançadas graças a políticas públicas e programas sociais. Ele se orgulha de fazer parte de um projeto que vem transformando a vida dos baianos.
6: Ícaro de Valmir, do Republicanos de Sergipe, homenageia a TV Atalaia pelos 51 anos de fundação, celebrados em 17 de maio. Ele reconhece o trabalho dos profissionais que mantêm a emissora próxima das comunidades, fortalecendo a democracia e contribuindo para a cidadania.
7: Capitão Alberto Neto, do PL do Amazonas, critica a política do governo federal para o setor elétrico. O deputado sustenta que, apesar de o país ter uma matriz elétrica majoritariamente renovável, ainda impõe custos aos consumidores por meio de subsídios e da contratação de energia mais cara.
6: Capitão Alberto Neto também questiona o uso de diesel para gerar energia energia no Amazonas, mesmo com a presença de grandes reservas de gás natural no estado. Ele alerta que o aumento da tarifa afeta famílias, comerciantes e produtores rurais, além de afastar investimentos externos.
7: Valmir Assunção, do PT, salienta a parceria entre os governos do

0: Estado e Federal para fortalecer a agricultura familiar na Bahia. Ele destaca a entrega de 100 refrigeradores de leite e os R$3 bilhões investidos para a inclusão de povos tradicionais.
1: O deputado anuncia também a ordem de serviço para a pavimentação de 37 quilômetros da estrada que liga Uruçuca à Serra Grande, aguardada há 13 anos. Para Valmir Assunção, as ações criam oportunidades reais para fortalecer o povo baiano.
2: Agricultura.
0: Comissão da Câmara aprova a garantia de direitos para mulheres da pesca artesanal. A repórter Júlia Lopes tem mais detalhes.
3: A Comissão do Trabalho da Câmara dos Deputados aprovou um projeto que reconhece legalmente as mulheres que atuam na cadeia produtiva da pesca artesanal como trabalhadoras do setor. O objetivo é garantir acesso igualitário a direitos sociais e previdenciários. A pesca artesanal é exercida por pescadores e pescadoras profissionais de forma autônoma ou em regime de economia familiar, utilizando meios próprios de produção ou contratos de parceria com ou sem embarcações de pequeno porte. No texto, passam a ser reconhecidas como trabalhadoras da pesca artesanal as mulheres que atuam em atividades como preparo de redes, armadilhas e embarcações, captura, cultivo e manejo de organismos aquáticos, limpeza, salga e processamento do pescado e de seus derivados. Com a proposta, essas trabalhadoras poderão ter acesso a benefícios previdenciários como auxílio-doença, seguro-defeso e salário-maternidade. Atualmente, muitas delas não conseguem acesso aos direitos por não terem reconhecimento legal específico dentro da atividade. Para a relatora do projeto, deputada Rogéria Santos, do Republicanos da Bahia, a proposta representa um avanço na proteção social dessas mulheres.
4: Que apesar de trabalharem constantemente, elas não têm nenhum desses direitos. Exato, pelo simples fato de que a lei traduz o mar, o barco, a atividade que acontece dentro do mar. E quando você olha para elas, a atividade delas, a maioria delas, acontece na terra, porque tem a ver com o beneficiamento em toda a cadeia produtiva.
3: A proposta que traz o reconhecimento legal para as mulheres que atuam na pesca artesanal está em análise na Comissão de Defesa dos Direitos da Mulher. Da Rádio Câmara de Brasília, Júlia Lopes.
1: Cobalcini, do MDB de Santa Catarina, menciona projetos considerados prioritários para o agronegócio, incluindo propostas sobre o seguro rural, a tributação do arrendamento e o apoio às cooperativas. Ele pede que o parlamento avance em medidas que fortaleçam a produção e deem mais segurança ao setor.
0: Cobalcini diz que os produtores rurais precisam de respaldo diante dos desafios enfrentados no campo, como eventos climáticos, quebra de safra e dificuldades de infraestrutura. Ele reforça que o agronegócio precisa de respeito e liberdade para trabalhar.
2: Trabalho.
1: Bom Gás, do PT do Rio Grande do Sul, critica emenda ao projeto do fim da escala 6x1, que permite jornadas de até 52 horas semanais, além de adiar por até 10 anos a mudança no regime de trabalho. Ele aponta que as alterações descaracterizam a matéria original.
0: Bom Gás defende a redução da jornada de 44 para 40 horas semanais, com escala 5x2, sem redução de salário. Ele afirma que o objetivo do fim da escala 6x1 é garantir mais tempo para convivência familiar, estudo, descanso e lazer, sem perda de direitos para os trabalhadores.
1: Socorro Neri, do PP do Acre, condena declarações feitas por vereadores de São Paulo contra professores em greve no município. A deputada afirma que a mobilização da categoria é legítima, porque cobra dignidade, reajuste salarial e respeito ao trabalho realizado nas escolas públicas.
0: Socorro Neri apresentou na Comissão de Educação uma moção de repúdio contra os responsáveis pelas ofensas. Ela ressalta que a liberdade de expressão não pode servir para humilhar trabalhadores da educação, nem para desqualificar a luta dos professores por melhores condições de trabalho.
2: Transportes.
1: Projeto que permite a utilização de faixas exclusivas para o transporte coletivo privado de passageiros avança na Câmara. O texto está na última etapa de análise na Comissão de Constituição e Justiça, e a repórter Maria Neves tem os detalhes.
5: Aprovado na Comissão de Viação e Transportes, projeto que permite a utilização de faixas exclusivas no trânsito por transporte privado coletivo de passageiros, está em análise na Comissão de Constituição e Justiça da Câmara dos Deputados. Para utilizar as faixas exclusivas, o veículo deve ter capacidade de transportar pelo menos 25 pessoas e contar com autorização do poder público. De acordo com o relator na Comissão de Viação e Transportes, deputado Ricardo Aires, do Republicanos do Tocantins, a proposta vai contribuir para a redução do número de veículos individuais nas vias públicas.
6: A gente está falando de assegurar maior fluidez no trânsito das grandes cidades. O que a gente quer é incentivar que aqueles que utilizam transporte coletivo de uma maneira em geral possam utilizar dessas faixas exclusivas para chegarem mais rápido ao seu destino, fazendo com que as faixas comuns sejam também alcançadas, liberando o trânsito para quem faz o seu uso do seu carro particular.
5: Autor do projeto, o deputado Guilherme Uchoa, do PSD de Pernambuco, argumenta que a Lei da Mobilidade Urbana já permite que a regulamentação do transporte de cargas e de passageiros priorize os aspectos coletivos. Da Rádio Câmara de Brasília, Maria Neves.
0: Pompeu de Matos, do PDT do Rio Grande do Sul, cobra a continuidade das obras de duplicação da BR-386, conhecida como Estrada da Produção. O deputado demonstra preocupação com atraso no início das intervenções em dois trechos da rodovia que liga Porto Alegre às regiões norte e noroeste do estado.
1: Pompeu de Matos afirma que o pedido da concessionária para adiar o início das obras prejudica o desenvolvimento regional e compromete a segurança dos motoristas. O parlamentar informa que acionou a ANTT para cobrar esclarecimentos sobre o cronograma da duplicação.
2: Justiça.
0: Helder Salomão, do PT do Espírito Santo, questiona as explicações de lideranças da direita a respeito do financiamento para filmes sobre o ex-presidente Jair Bolsonaro. Ele salienta que o valor de R$ 134 milhões de reais exige investigação por superar o orçamento de produções reconhecidas internacionalmente.
1: Helder Salomão afirma que as justificativas apresentadas após a divulgação de conversas com o banqueiro Daniel Vorcaro não esclarecem o assunto. Ele argumenta que o caso reforça suspeitas de irregularidades na transferência de recursos.
0: O Tony de Paula, do PSD do Rio de Janeiro, compara os impactos das declarações de diferentes candidatos à presidência da República sobre o mercado financeiro, para alertar a direita sobre o risco de derrota nas próximas eleições devido ao desgaste ético de suas lideranças.
1: O Tony de Paula menciona possíveis relações espúrias envolvendo lideranças do campo conservador com o aporte de 2 bilhões de reais de aposentados e pensionistas no fundo do Banco Master. Ele defende o afastamento da direita de figuras polêmicas para garantir seu projeto político.
0: Ana Paula Lima, do PT de Santa Catarina, avalia que áudios, negociações financeiras e transferências internacionais divulgados reforçam os vínculos entre integrantes da família Bolsonaro e o Banco Master.
1: A parlamentar sustenta que houve contradições de pessoas ligadas ao caso e critica a atuação de integrantes da oposição. Ana Paula Lima afirma ainda que os fatos revelados desmontaram narrativas anteriores sobre a ausência de relação de determinados políticos com Daniel Vorcaro.
0: Eli Borges, do Republicanos do Tocantins, conclama a sociedade a investigar o passado e a ficha limpa de todos os candidatos antes de decidir o voto nas eleições. Ele alerta contra mentiras em redes sociais e pediu que o cidadão não aceite frases prontas.
1: Para o deputado, o Brasil vive um tempo de injustiças e condenações advindas de versões distorcidas de fatos, enquanto recursos da saúde são desviados sem as devidas condenações. Eli Borges reforça que o poder emana do povo e que cabe aos eleitores decidirem os rumos do país.
0: Para Maria do Rosário, do PT do Rio Grande do Sul, novas revelações sobre o Banco Master apontaram vínculos entre integrantes da família Bolsonaro e Daniel Vorcaro. Segundo ela, áudios e movimentações financeiras reforçam suspeitas apuradas pelas autoridades.
1: Maria do Rosário também critica declarações de aliados políticos ligados ao caso e aponta contradições sobre pedidos de recursos e relações com o empresário investigado. Ela afirma ainda que os desdobramentos do caso enfraquecem versões apresentadas anteriormente.
0: Nelson Barbudo, do Podemos de Mato Grosso, defendeu a honra de líderes da direita contra ataques proferidos na tribuna da casa. Ele criticou ainda o silêncio da esquerda sobre denúncias de corrupção envolvendo o governo e afirmou que o país passa por uma crise econômica.
1: Nelson Barbudo alega que estatais como os Correios sofrem com a má administração. O congressista conclamou líderes religiosos a rejeitarem ideias progressistas que, segundo sua leitura, destroem famílias e a classe média nacional.
0: Alfredinho, do PT de São Paulo, rebate declarações do senador Flávio Bolsonaro sobre o caso envolvendo o Banco Master. Segundo o deputado, os desdobramentos das investigações indicam que envolvidos distorcem os fatos para confundir a opinião pública.
1: Alfredinho também questiona a falta de transparência em relação ao financiamento de uma produção cinematográfica sobre o ex-presidente Jair Bolsonaro. Para ele, as suspeitas enfraquecem o discurso de moralidade adotado pela oposição.
2: Segurança Pública.
0: Aloysio Mendes, do Republicanos do Maranhão, cobra do Senado a votação da proposta que reduz a maioridade penal no país. O deputado ressalta que a medida já foi aprovada pela Câmara e, segundo ele, atende a uma demanda da sociedade.
1: Para Aloysio Mendes, a legislação atual favorece a impunidade de adolescentes envolvidos em crimes violentos, como homicídios e estupros. O parlamentar argumenta que jovens com direito ao voto também devem responder criminalmente por seus atos.
2: Direitos Humanos.
0: Soraya Santos, do PL do Rio de Janeiro, destaca o Maio Laranja e alerta sobre o aumento do abuso infantil no país. Ela pede vigilância permanente de famílias, escolas e da sociedade na proteção das crianças que muitas vezes, pela tenra idade, não conseguem verbalizar a violência.
1: Segundo dados do Ministério da Justiça, nos três primeiros meses do ano, o Brasil registrou mais de 13 mil estupros de vulneráveis. Soraya Santos alerta que a maioria dos abusos ocorre nos círculos próximos da criança, tornando a infância um período marcado por dor e sofrimento.
2: Saúde.
0: Câmara aprova assistência especial para mães de recém-nascidos com deficiência. A repórter Sofia Peçanha explica quais as condições.
7: A Câmara dos Deputados aprovou o projeto que torna obrigatória a assistência especial fornecida às mães de recém-nascidos com deficiência ou doença crônica que exijam tratamento continuado. A proposta prevê que maternidades, casas de parto e hospitais da rede pública e privada forneçam orientações por escrito sobre os cuidados necessários com a criança e também uma lista de instituições, associações e órgãos públicos especializados no atendimento a pessoas com deficiência ou patologias específicas. A relatora da proposta na Comissão de Defesa dos Direitos da Mulher foi a deputada Leda Borges, do Republicanos de Goiás. Ela destacou a importância do acesso à informação para as famílias.
8: Trata-se, sobretudo, da democratização do acesso às informações qualificadas sobre a deficiência ou patologia constatada na criança em tenra idade. Esse dado é fundamental, pois na maior parte dos casos, essa criança precisará de acompanhamento pelo resto da vida.
7: O autor do projeto original, o deputado Duarte Júnior, do Avante, do Maranhão, afirma que o nascimento de uma criança com deficiência ou patologia crônica pode gerar um grande impacto emocional, físico e financeiro para a família, mas que a assistência especial a essas mães pode contribuir para a melhoria da qualidade de vida da criança e favorecer sua inclusão social. Durante a votação na Comissão de Constituição e Justiça, a relatora, a deputada Lindsay da Mata, do PSB da Bahia, afirmou que a medida pode trazer mais segurança às mães no momento do diagnóstico.
9: Isso vai dar mais segurança nesse momento de tanta fragilidade que a mãe passa com essa descoberta da dificuldade do seu filho, para que ela possa levá-lo a pessoas especializadas que possam realmente assegurar o tratamento dele e o apoio psicológico dela.
7: O projeto que obriga hospitais, maternidades e casas de parto, público e privados, a oferecer assistência especial a mães de recém-nascidos com deficiência ou doença crônica que exijam tratamento continuado, foi aprovado por todas as comissões da Câmara e será analisado agora pelo Senado. Da Rádio Câmara de Brasília, Sofia Peçanha.
2: Ciência e tecnologia.
1: Flávio Nogueira, do PT do Piauí, reproduz comunicado do Vaticano que defende a inovação tecnológica com a preservação da capacidade humana de pensar e refletir. Ele aponta que a primeira encíclica do Papa Leão XIV recoloca a dignidade humana no centro do debate sobre inteligência artificial.
0: Flávio Nogueira lembra que a Igreja Católica já se manifestou em outros momentos da história sobre mudanças que afetaram profundamente a sociedade, como durante a Revolução Industrial. Ele reforça que a inteligência artificial deve servir ao ser humano e não o contrário.
2: votação.
1: A pauta da semana na Câmara inclui projetos que tentam conter a crise na alta dos combustíveis e também que aumentam as penas para vários crimes de natureza sexual previstos no Estatuto da Criança e do Adolescente.
0: A análise das propostas começou no final da tarde no plenário da Câmara. A edição de amanhã vai trazer detalhes sobre as votações.
1: Termina agora o Jornal Câmara dos Deputados com trabalhos técnicos de Everson Urani e apresentação de José Carlos Andrade e Márcio Aquilissardi. Uma boa noite para você.
0: Ótima noite. A Voz do Brasil volta amanhã.
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10: 18 horas e 59 minutos.

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1: 20 horas e 2 minutos.
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